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São 2 horas. 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

São 3 horas. 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

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São 4 horas. 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

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São 5 horas. 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

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São 6 horas. 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
1: São 7 horas.

0: Bom dia. O gabinete do Primeiro-Ministro alertou ontem à noite para uma tentativa de fraude em nome de Luís Montenegro. Trata-se de uma tentativa de fraude através de e-mail e de mensagens por WhatsApp que envolve tanto o nome do Primeiro-Ministro como o seu chefe de gabinete. Em comunicado, o gabinete do chefe do governo adianta que várias pessoas estão a ser contactadas por e-mail ou por mensagens via WhatsApp que invocam o nome de Luís Montenegro para solicitar o preenchimento de um acordo de confidencialidade. São Bento diz que já foi apresentada a queixa às autoridades competentes. Os distritos de Bragança, Guarda e Vila Real estão sob aviso laranja, mantendo-se ainda 8 distritos sob aviso amarelo devido à previsão de tempo quente. Segundo o Instituto Português do Mar e da Atmosfera, o aviso laranja estará em vigor nestes 3 distritos até pelo menos às 18 horas de hoje, devido à persistência de valores muito elevados da temperatura máxima. Bragança, Guarda e Vila Real continuam depois sob aviso amarelo até às 18 horas de amanhã. Também hoje os distritos de Viseu, Évora, Porto, Viana do Castelo, Castelo Branco, Coimbra, Braga e Porto Alegre estão sob aviso amarelo devido ao tempo quente. O vice-ministro dos Negócios Estrangeiros iraniano anunciou que as negociações realizadas na Suíça entre delegações do Irão e dos Estados Unidos foram concluídas com a criação de 4 grupos de trabalho que vão centrar-se na suspensão das sanções, no programa nuclear, na reconstrução e desenvolvimento económico e no acompanhamento e implementação. As futuras negociações serão conduzidas sob a supervisão de um comitê de alto nível, com a participação do presidente da Assembleia Consultiva Islâmica e do ministro dos Negócios Estrangeiros do Irão, do primeiro vice-presidente dos Estados Unidos e dos primeiros ministros do Qatar e do Paquistão. O representante iraniano não especificou, no entanto, uma data para estas futuras negociações. Na antevisão ao jogo desta terça-feira entre a Seleção Nacional e o Uzbequistão, o selecionador Roberto Martínez afirmou que Portugal tem de aprender com os erros que cometeu no primeiro jogo do Mundial, garantindo que o grupo está blindado às críticas. O técnico salientou que Portugal tem de crescer nos momentos difíceis, garantindo que o grupo está ainda mais unido, apesar de não ter gostado, em especial, dos últimos 25 minutos da primeira parte do grupo com a República Democrática do Congo. O selecionador da formação lusa, que não avançou informações sobre a equipa titular, confirmando apenas que a defesa Tomás Araújo está ausente devido a problemas físicos, disse ainda esperar uma partida difícil para hoje frente a um adversário competitivo. A seleção nacional defronta a partir das 18 horas o Uzbequistão na segunda jornada do Grupo K do Mundial, cuja partida pode ser vista em direto na TVI.
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2: Vamos então espreitar o trânsito desta manhã de terça-feira. Vamos então perceber como estão as coisas, uma vez que estamos na cidade do Porto, a partir do mercado do Leão. Vamos então espreitar um trânsito do Grande Porto. Ora,
3: Nesta altura, na VCI, sentido a Rábida Freixo, com abrandamento entre a Boa Vista e Francos, é de facto a única nota a registar nesta manhã no que diz respeito a trânsito no Grande Porto. Em Lisboa, IC19 com trânsito lento entre o Cacém e Queluz, e na A2 há fila a partir da primeira ponte do Feijó.
4: E vamos estar aqui no Brilhão para uma emissão muito especial.
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0: België.
1: Não. Danças ombro.
2: Estou num contexto um bocadinho diferente, não é?
1: Sentiste-te intimidado?
2: Sim, preciso aqui de me... de me ir preparando.
1: Chuchu está perdido.
2: Não posso chegar aqui e começar logo a dançar, não é?
1: Chuchu perdido, apesar das bancas dos frescos à nossa beira.
2: Ainda por cima, vamos ter uma emissão muito longa, até perto do meio-dia. Vou poupando energias.
1: Não estás habituado.
2: Não estás muito habituado.
1: Pronto, mas...
2: Repara que nós falamos e não falamos do mais importante, que é que estamos
1: no mercado do bolhão.
2: Como foi, aliás, anunciado na véspera de São João, aqui dias, aliás, muito especiais para a cidade do Porto. E nós viemos precisamente ao Porto para marcar esta data, também com outros motivos de conversa, digamos,
1: aliás,
2: que desvendaremos ao longo da emissão.
1: Aliás, daqui a pouco vamos já falar nisso mesmo, uma vez que há surpresas para os nossos queridíssimos ouvintes do Grande Porto que venham ter aqui connosco ao Mercado do Bolhão. E, pequeno spoiler, sim, tem a ver com o regresso do Festival Caixa Ribeira.
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1: Ora, e para hoje, a previsão do Estado do Tempo fala numa terça-feira com muitas nuvens, com possibilidade de ocorrência de precipitação e uma pequena subida da temperatura máxima. Ora, no Porto, pode contar então com nuvens e lá está precisamente também a possibilidade de alguma chuva. Quanto a máximas, já lá chegaremos.
2: É? Então vamos a isso.
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0: Ora, aí está Raquel Tavares, ela que marcou o seu regresso e tínhamos saudades de Raquel Tavares com um novo álbum no final do ano passado, Deles por mim e a Antiga.
1: Deles por mim e a Antiga. Nem mais.
0: É o
1: novo disco da Raquel Tavares, um disco que a Raquel Tavares vai levar ao palco também do Festival Caixa Alfama, uma das vozes do cartaz deste ano que está marcado para os dias 11 e 12 de setembro. E por falar em Alfama...
0: Sim, aliás, lembrar também que na edição deste ano do Festival Caixa Alfama vamos ter homenagem a Rodrigo, é sempre um ponto altíssimo também.
1: Certo.
0: Por aqui, naquele que é o melhor festival de fado do mundo, homenageado Rodrigo, entre tantas outras vozes. Agora não sei, é a escolha. Você pretende, de facto...
1: Sim, falámos do Rodrigo. O Rodrigo é o grande homenageado da edição deste ano do Caixa Alfama, em casa da Mália ao vivo, com homenagem ao Rodrigo e, portanto, apesar de estarmos no Porto, vamos dar uma voltinha ao Cais de Sodré. Bom dia.
0: Aí vamos nós.

0: E já viste que tem aqui um toque de Cinderela? Nem todo o sapato te serve no pé.
1: Quem diria? Não é? Quem diria? De menos espera. Não, quer dizer,
0: não contavas.
1: Mas não contava. Não assim, Cais do Sodré, Cinderela, parece-me assim uma mistura, mas pronto.
0: Mas estamos em 2026, portanto, a Cinderela pode andar por onde ela
1: bem lhe apetecer. Claro que sim.
0: Não é?
1: 17 minutos depois das 7.
0: E traçámos a rota do Cais do Sodré até ao Mercado do Bolhão e aqui estamos, até bem perto do meio-dia, com a emissão especial a acontecer. E, entretanto, meu caro, temos o sempre tão aguardado momento. Primeiro momento de Praça da Alegria.
1: Então vamos lá ver como é que corre.
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0: Ora bem, e temos para partilhar uma piada que nos foi contada por um queridíssimo ouvinte, muito atento,
1: sim, sim.
0: Muito atento, que então ontem nos brindou com a seguinte piada.
1: Pode ser, poderia ser, por exemplo, até se falámos disso ontem, uma espécie de slogan para uma
0: marca.
1: Para uma marca de vinhos.
0: Portanto, é como entenderem, ela fica no ar e é para quem a agarrar, não é?
1: Então vá.
0: Ora bem,
1: é quase
0: uma nota filosófica.
1: Sim.
0: Não é?
1: Bem, tem a sua filosofia.
0: Pensamento profundo.
1: Tem a sua filosofia, eu acho.
0: Pensamento profundo. Portanto, aí vai ele. Antes de ser um bêbado famoso que um alcoólico anónimo.
1: E fica só assim.
0: Obrigada.
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1: 18 minutos depois das 7, muito bom dia, em direto no Mercado do Bolhão, no Porto, na véspera de São João. Estamos aqui com o Bom Dia Mal e depois também com o Bairro Alto, até bem perto.
0: Olha,
1: do meio-dia. Catarina, eu gostei particularmente da forma solene, poética, com que disseste.
0: Sim, a abordagem.
1: Exatamente, sim. Ou seja, eu não tenho dúvidas em relação à piada, mas eu achei que o teu tom acrescentou qualquer coisa.
0: Foi,
1: não é? Acrescentou uma densidade filosófica.
0: É uma verdadeira linha de valor acrescentado, eu diria mesmo. Olha, à falta de um alho-porro ou de um martelinho, pimba! Pronto, já levaste com,
1: já levei,
0: com
1: não,
0: o
1: que, eu vinha preparado
0: com
1: para
0: o
1: isso.
0: Bloquinho.
1: Eu vinha preparado para isso.
0: Ora, nesta manhã de terça-feira, dia 23 de junho, hoje sim celebra-se o São João do Porto, mais logo a viver então por aqui uma das festas populares mais emblemáticas, combina tradição, animação e espírito comunitário, vai ser provavelmente a noite mais longa na cidade do Porto, no Grande Porto, momentos muito aguardados, entre eles, claro, também o espetáculo que vai acontecer, o espetáculo piromusical que vai acontecer então mais logo à meia-noite. Entretanto, meu caro amigo, daqui a pouco vais por aí fora, não é? Rumo à bancada dos frescos.
1: Sim, vou começar aqui pelas frutas, vou ver ali como é que estão as frutas.
0: Vai ser o momento chuchu nas frutas.
1: Chuchu nas frutas. Eu adoro cerejas. Eu estava ali a olhar para as cerejas.
0: Já estou.
1: Mas é isso.
0: Queres passar o brincos para brincar?
1: Eu já tinha aqui, como falaste de São João, eu tinha aqui uma noite de São João na voz da Gisela João.
0: Pronto, parece-me muito bem.
1: Sim, mas podemos brincos para brincar depois.
0: Brincamos depois então.
1: Olha, queres já falar aqui também daqui da nossa oferta? Vamos já a isso, ou não?
0: Queres falar já, para dar tempo.
1: Temos muito tempo ainda, mas...
0: A queridíssimos ouvintes virem ter connosco ao Mercado do Bolhão. Isto porquê? Aliás, porque em março, quando aqui fizemos a nossa estreia, tivemos queridíssimos ouvintes que vieram ter connosco, dar-nos um bom dia e um abraço caloroso. Portanto, nós agora também vamos retribuir da forma que podemos.
1: Nem mais.
0: E o que é que fizemos, António?
1: Olha, como bem sabem, nós temos, falta menos de um mês, temos um grande evento de fado, um grande festival de fado, aliás, de regresso à cidade do Porto. A Caixa Ribeira realiza-se no dia 18 de julho, é um sábado, ou seja, falta menos de um mês para o festival. E Estamos aqui no Porto, portanto, retribuindo todo esse carinho e simpatia dos nossos ouvintes, temos bilhetes para oferecer para o Festival Caixa Ribeira. O que é que tem de fazer? Tem de vir aqui ter connosco. E tem de dizer duas vozes que vão estar no cartaz do Festival Caixa Ribeira. Portanto, é muito simples, venha aqui ter connosco para receber o seu bilhete e depois diga, claro, duas vozes, chegando aqui ao stand da Rádio Mália no Mercado do Bolhão, digamos assim, tem de dizer duas vozes do cartaz do Festival Caixa Ribeira.
0: E leva um bilhete para estar então depois connosco no dia 18.
1: É isso.
0: Que lá estaremos também.
1: Queres acrescentar mais alguma coisa?
0: Não, acho que não. Acho que estiveste muitíssimo bem. Como é teu apanagem
1: assim,
0: do resto?
1: Claro. Muito obrigado. Muito obrigado. Assim fico com a autoestima elevada para o resto do programa. Noite de São João, Gisela João, nestes próximos minutos. Bom dia.
0: 7h22.
1: Boa terça-feira. Eu quando venho para o exterior fico sempre um bocadinho...
0: Perdido, não é?
1: Perdido.
0: Pronto, mas a Cábula diz que
1: véspera de São João, dia 23.

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De Teresa Salgueiro, aqui com o nome de rua, mais uma proposta em escuta nesta manhã de terça-feira por este Bom Dia Amália especial, em direto a partir do Mercado do Bolhão, no coração da cidade do Porto. Hoje, noite de festa rija a acontecer por aqui, São João do Porto, sempre um momento muito especial que viemos também celebrar aqui no coração do Porto. Entretanto, mais daqui a pouco, vamos espreitar as capas dos jornais desta manhã com a Sofia Almeida pela Rua da Imprensa. Temos também o Chuchu em missão pelos frescos. Daqui a pouco vamos em direto ao contacto com António Vieira, que já anda por aí pelo Mercado do Bolhão a fazer das suas, mas para já há tempo ainda para escutar Hélder Moutinho aqui com Vielas de Alfama.

0: A voz de Hélder Moutinho aqui também em escuta nesta manhã de terça-feira. Estamos em direto a partir do Mercado do Milhão, no coração do Porto. E, entretanto, o António já o disse há pouco, temos bilhetes para oferecer para o Caixa Ribeira, para os queridíssimos ouvintes que venham ter connosco. Atenção, porque de facto não temos assim muitos, muitos bilhetes. Portanto, para os primeiros a chegar e que nos consigam dizer duas das vozes, dois dos nomes que integram o cartaz do Festival Caixa Ribeira, que está de regresso 10 anos depois, serão eles então a levar esse mesmo bilhete para casa. Entretanto, 7h33.
1: Rua da Imprensa.
0: Está então na altura de espreitarmos as capas dos jornais desta manhã com Sofia Almeida.
2: Bom dia. O público revela que secretas não foram avisadas das ameaças contra Montenegro e Marcelo. Sem informação partilhada, não foi feita a avaliação da segurança das 170 pessoas da lista dos indesejáveis. O público escreve ainda: Reino Unido, nos 10 anos do Brexit, cai mais um primeiro-ministro. O Jornal de Notícias avança que consultas médicas online crescem num mercado que ainda está por regular. Associação de Hospitais Privados e Ordem preocupadas com falhas no licenciamento. O JN ainda destaca o Mundial 2026 e escreve: dar à perna. Seleção procura vitória frente ao Uzbequistão, que apague a imagem de estreia. O Diário de Notícias escreve em manchete: valor médio do crédito à habitação duplicou nos últimos 10 anos. Novos dados do Banco de Portugal mostram que há menos negócios com os bancos com o objetivo de comprar casa. O Digan avança ainda: Reino Unido, Starmer admite e deixa porta aberta à coroação do rei do Norte. O Correio da Manhã destaca o título: empresa falida recebeu 13,3 milhões do PRR. A startup tinha atividade na área da inteligência artificial e a APMEI é um dos credores do unicórnio fracassado. O Jornal de Negócios refere que o governo vai usar dívida para entrar em empresas relevantes. A fundo não terá dotação inicial.
0: A revista desta manhã de terça-feira relembra então que estamos a partir do coração do Porto, do Mercado do Bolhão.
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0: Ora, e é precisamente a partir daqui, do Mercado do Bolhão, que espreitamos o trânsito, António.
3: Vamos a isso, começando precisamente pela cidade do Porto. Há um neste momento sem filas, VCI sentido a Rábida fecha com lentidão entre Boa Vista e Francos, no sentido contrário à lentidão do nó de mercado até à A3. Na Avenida AEP, resistente da Ponte Lessa até à Rotunda AEP. Passamos para Lisboa agora, na A5, sentido Cascais-Lisboa, à fila de Oeiras até Miraflores e na descida de Monsanto, e 119, sentido Sintra-Lisboa, fila do Cacém até Amadora e, novamente, entre Alfragide e Pinamanique. Segunda circular, neste momento, no sentido Benfica-Aeroporto, já com lentidão das Torres de Lisboa até ao Campo Grande e, no sentido inverso, trânsito lento de Sacavém até à Encarnação. A1, abrandamento entre Bobadela e Sacavém. A2, com fila de Correios até à Ponte 25 de Abril. Bom dia, boa viagem.
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0: Oliveirinha da Serra, a voz de Amália, quem escuta também nos últimos minutos, nesta manhã de terça-feira, 7h38.
1: Muito bom dia, uma terça-feira muito especial para nós, aqui no Bom Dia Amália, na Rádio Amália, porque estamos a fazer esta nossa emissão em direto do Mercado do Bulhão, no Porto, em véspera de São João. Aliás, até trouxemos presentes, temos bilhetes para oferecer para o Festival Caixa Ribeira. Não, eu espero não estar bem seguro nesta cadeira. Sabes que isto, os Antónios e as cadeiras, muitas vezes não se estão bem.
2: Exato, atenção a isso.
1: Portanto, é preciso ter alguma atenção. Vamos ter bilhetes para aqueles que chegarem primeiro aqui. Ou seja, para os primeiros a chegarem, temos alguns, mas já sabe que, enfim, tem de ser rápido a vir ter connosco para ganhar então o bilhete para o Festival Caixa Ribeira deste ano. Grande festival de fado de regresso à Ribeira do Porto no dia 18 de julho.
0: E saber pelo menos dois dos nomes do cartaz que marca o regresso, então, 10 anos depois do Festival Caixa Ribeira. Entretanto, tempo agora para escutarmos Verdes Anos na voz de Dulce Pontes.

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1: O nosso fado que trouxemos até ao coração da cidade do Porto. Aqui estamos em emissão em direto a partir do Mercado do Bolhão até bem perto do meio-dia. Sendo que António Chuchu já foi por aí fora. Não sei bem se vamos tê-lo ou não para entrar em direto daqui a pouco connosco, uma vez que Chuchu foi em busca de convidados também para esta manhã. Temos alguns já agendados. Depois das 8, por exemplo, vamos ter connosco uma das vozes que vai estar ao vivo no palco da sua Rádio Amália, no regresso do Festival Caixa Ribeira, agendado para 18 de julho. Jéssica vai estar aqui connosco então depois das 8 para conversar aqui um pouco nesta emissão especial. Vamos trazer outras vozes, outras presenças também que vão estar por lá, pelo palco da sua Rádio Amália, no Festival Caixa Ribeira. Lembrar que temos também ouvintes a caminho do Mercado do Bolhão, isto porque vamos ter alguns bilhetes para oferecer para estarem connosco também nesta festa que marca o regresso do Festival Caixa Ribeira. Entretanto, Chuchu António, onde anda você? Não, Chuchu António não consta aqui. Eu não estou. Ora bem, estou.
2: Tentamos,
1: António, um, dois, som.
2: Depois, talvez.
1: Agora sim. Agora
2: ouço-me.
1: Sim. Ouço perfeitamente.
2: Muito bem, Catarina. Olha, aqui estamos no Mercado do Bolhão e eu já ando por aqui, já, aliás, perto das frutas, porque eu tenho de enfim,
1: o fresco,
2: estou numa dieta,
1: o fresco é uma
2: confesso,
1: coisa que te atrai.
2: Há muita coisa mudou desde a última vez que eu estive por aqui e estou em modo dieta. Portanto, vamos tentar aqui perceber na Frutaria do Bolhão, se conseguimos falar com as meninas que por aqui estão. Olá, olá, muito bom dia.
3: Olá, bom dia.
2: Estou a falar com quem?
3: Francisca.
2: Francisca, Frutaria do Bolhão, por aqui há quanto tempo?
3: Há muitos anos.
2: E a Francisca?
3: Eu sou filha do patrão.
2: Ah, ok. Isso é uma vantagem ou uma desvantagem?
3: Eu tenho as duas ambas.
2: É, exato.
3: É. Às vezes é bom, às vezes é mau, é como tu.
2: Mas eu estou a ver que vocês aqui, de facto, têm fruta com um ótimo aspecto. E por esta altura do ano, o que é que as pessoas mais procuram?
3: O morango, a cereja, o figo também e também a ameixa de São João.
2: Okay. A ameixa de São João?
3: Sim.
2: O que é a ameixa de São João?
3: É uma ameixinha mais pequenininha. Mais
2: consegues mostrar? A rádio não tem imagem, mas eu já agora quero ver para tentar perceber. Olá, muito bom dia. Aqui estou aqui a dar os bons dias às colegas da Francisca, que estão aqui também. Ok, é bem pequenina.
3: Sim, é mais docinha.
2: Ok. Posso levar uma?
3: Claro.
2: Olha, é assim, não resisto, vou levar uma, vou provar. Vamos fazer uma prova em direto. Vou levar duas, uma para a minha colega. Espero não causar prejuízo. Não, agora não tenho mãos mais para mais, mas daqui a bocadinho já passo aqui. Mas espero não causar prejuízo à vossa banca. Olha, e diga-me uma coisa, Francisca, por estes dias de São João, também aqui no Bolhão a afluência é maior?
3: Sem dúvida, tem sempre mais gente, visto que o São João festeja-se aqui no Porto, há sempre mais movimento, mesmo aqui no Bolhão, não é? Os mesmos estrangeiros que vêm para cá já vêm nesta altura do ano, porque sabem que a festa é de São João.
2: Olha, o dia começa muito cedo e acaba mais ou menos por volta de que horas para ti?
3: Para mim acaba às 6 aqui no trabalho.
2: Ok. Hoje se calhar acaba... Não, ok. Hoje o dia acaba mais tarde para ti, se calhar. Vai, dia, noite de São João.
3: Sim, isso sem dúvida. Pai, daqui ainda vai festejar.
2: Francisca, muito obrigado. Já vou provar as ameixas de São João. Por acaso não conhecia, não sabia que tinham este nome. E depois já vem cá dizer qualquer coisa. Tudo a correr bem. Okay. Obrigado.
3: Trabalho.
2: Frutaria do Bolhão, assim se chama esta banca, com uma fruta de facto com um ótimo aspecto. Catarina, eu neste momento desconfio-te que não te consigo ouvir, mas passo a emissão para ti.
1: Desconfias? Pronto, olha,

0: A voz de Aldina Duarte aqui também em escuta nos últimos minutos nesta manhã de terça-feira em direto a partir do Mercado do Bilhão no coração do Porto. Aqui estamos então em direto até bem perto do meio-dia. Entretanto, estamos a 6 minutos das 8 e Xuxu já está em campo.
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0: Ora bem, Xuxu está em campo, até porque temos jogo de seleção a acontecer mais logo, seleção nacional, e entretanto, não sei que outros destaques poderão estar nas capas dos jornais desportivos de hoje.
2: Olha, vamos a isso. Claro que esse é o assunto que domina as capas dos jornais desportivos desta terça-feira 23. Mudar para ganhar é o título do jornal A Bola, na divisão deste jogo frente ao Uzbequistão, regresso de Ruben Dias e alterações também na frente. Martínez prepara algumas novidades no apoio a Cristiano Ronaldo. No Benfica, às vezes a culpa é do António.
0: Não é possível.
2: Como bem compreendo. António Silva diz-se perseguido na Luz e não sabe se vai renovar. Palavras do central do Benfica. No Sporting, Luís Soares é para ficar e...

0: No Porto, Granás arranca com os graúdos, também aqui na capa do jornal A Bola, e inevitavelmente Lionel Messi bisa e é agora o melhor marcador de sempre em mundiais. Passamos para a capa do jornal Record. Às ordens, Portugal, um dia para esquecer. Este é um dia para esquecer a estreia da seleção. Missão é garantir a primeira vitória. Rubem Dias certo, Semedo, Conceição e Félix prováveis também no 11 da seleção. No Benfica, não sei se renovo, palavras de António Silva que deixa futuro em aberto. No Sporting, Alvalade em mudança, tudo sobre as obras do estádio, e Granás empolgado no Futebol Clube Porto. Querem que faça a pré-época. Passamos agora e por fim à capa do jornal O Jogo, nesta terça-feira, dia 23. Dolce Far Muito é o título do capa do jornal O Jogo. Craques da Série A italiana, Rafael Leão e Francisco Conceição, num ataque com Ronaldo para enfrentar a seleção do Uzbequistão, do italiano Cannavaro. Roberto Martínez muda na frente perante a obrigação de vencer. Dois planos para Granás, voltou à Noruega para gozar o que resta das férias e já com um futuro próximo definido. No Benfica, não sei se vou renovar, a tal frase ontem de António Silva. E no Sporting, Maxi Araújo admite sair. Hoje é dia de seleção nacional, Catarina Pereira, vamos ter Portugal no segundo jogo desta competição do Mundial a jogar frente ao Uzbequistão, a obrigação ganhar, mas encerramos o grande estádio, porquê? Porque vamos ter, apesar de estarmos a fazer emissão em direto no mercado do Bolhão, vamos ter também as notas do Mundial, já sabe, por volta das 9h20 com o professor Francisco Silveira Ramos.
1: Ora, pois bem, fechemos então o grande estádio.
2: Grande estádio.
1: E um bocadinho à boleia do clássico, fecha-se uma porta, abre-se uma janela.
0: Exato.
1: E tendo em conta que é dia de jogo grande, vamos lembrar um clássico de Hermano José, vamos lá cambada.
0: Olha que bem.
1: Lembrar também que Hermano José é um dos nomes que vai estar ao vivo em palco no Festival Jardins do Marquês ou Eras Valley no dia 4 de julho. À hora certa, temos notícias para conferir.

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1: Edição de Sofia Almeida, bom dia.
2: Bom dia, os serviços de informação não foram informados dos ataques a que os membros do movimento armilar lusitano queriam levar ao cabo contra o primeiro-ministro e contra o então presidente da República, Marcelo Rebelo de Sousa. De acordo com a edição de hoje do Jornal Público, as secretas não souberam da existência da lista de indesejáveis, onde constavam os nomes de mais de 170 pessoas, incluindo políticos, jornalistas, comentadores e ativistas, e para cima de 50 organizações. Na noite passada, o gabinete do primeiro-ministro alertou para uma tentativa de fraude através de e-mail e de mensagens por WhatsApp que envolvem o nome de Luís Montenegro e do seu chefe de gabinete, solicitando o preenchimento de um acordo de confidencialidade. Em comunicado, o gabinete de Luís Montenegro refere que diversas pessoas foram alvo desta tentativa de fraude. Na mesma nota, acrescenta que já foi apresentada queixa às autoridades competentes. Os distritos de Bragança, Guarda e Vila Real estão sob aviso laranja, mantendo-se ainda 8 distritos sob aviso amarelo devido à previsão de tempo quente. Estes 3 distritos vão manter-se sob aviso laranja até às 18 horas desta terça-feira, passando depois a amarelo até às 18 horas de amanhã. Também hoje os distritos de Viseu, Évora, Porto, Viana do Castelo, Castelo Branco, Coimbra, Braga e Porto Alegre estão sob aviso amarelo, também devido ao tempo quente. Enquanto isso, 17 concelhos dos distritos de Vila Real, Bragança, Viseu, Guarda, Coimbra, Castelo Branco e Faro estão em perigo máximo de incêndio rural. O vice-ministro dos Negócios Estrangeiros iraniano anunciou que as negociações realizadas na Suíça entre delegações do Irão e dos Estados Unidos foram concluídas com a criação de 4 grupos de trabalho que vão centrar-se na suspensão de sanções, no programa nuclear, reconstrução e desenvolvimento económico e acompanhamento e implementação. As futuras negociações serão conduzidas sob a supervisão de um comitê de alto nível, mas o representante iraniano não especificou ainda uma data para as futuras negociações. A seleção nacional defronta hoje o Uzbequistão na segunda jornada do grupo K do Mundial. Na antevisão do jogo, o selecionador Roberto Martínez afirmou que Portugal tem de aprender com os erros que cometeu no primeiro jogo do Mundial, garantindo que o grupo está blindado às críticas. O selecionador da formação lusa, que não avançou informações sobre a equipa titular, confirmando apenas que o defesa Tomás Araújo está ausente devido a problemas físicos, disse ainda esperar uma partida difícil frente a um adversário competitivo. O jogo começa às 18 horas, hora de Lisboa, e pode ser visto em direto na TV.
1: Sofia Almeida com as notícias, volta mais logo às 8h30, para já 8h05.
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1: E voltamos a espreitar o trânsito nesta manhã de terça-feira. Relemos, estamos em direto a partir do Mercado do Bolhão. Por aqui vamos ficar até bem perto do meio-dia. Ora, começar sim este informativo de trânsito pelo Grande Porto. Há um com lentidão de Coimbrões até à Rábida. VCI, sentido a Rábida Freixo, com fila entre Boa Vista e Franco. Sentido inverso à fila de Bom Joia até à 3. Avenida AEP com fila da Ponte de Leça até à Rotunda AEP. E pela A3 à fila de Águas Santas até à circunvalação. Por Lisboa, na A5, há fila de Oeiras até Miraflores e na descida de Monsanto. IC19 com fila de Terceira até Pinamanique. Isto para quem vem a caminho de Lisboa. No sentido inverso, há informação de acidente no final do IC19, já perto da entrada de Ranholas. Segunda circular, sentido Benfica Aeroporto, com trânsito lento das Torres de Lisboa até ao Campo Grande. No sentido inverso, há também lentidão na chegada ao Campo Grande. Há um com fila de Santiria até à Bobadela e na A2 a fila começa em Corroios.
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2: Muito bom dia, uma ótima manhã de terça-feira, dia de véspera de São João, e hoje estamos com este Bom Dia Amália no Mercado Bulhão, no Porto, para uma emissão muito especial. E esta hora já temos convidados, portanto, já lá vamos para essas conversas também, que vão, no fundo, temperando esta nossa emissão de Bom Dia Amália. 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
0: 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Ora, uma terça-feira que acordou assim, farrusca, com muitas nuvens, com algum vento, máximas de 27 graus para Porto, 32 para Lisboa, 31 para Setúbal e 29 para Faro.
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0: Ora, em direto a partir do Mercado do Bulhão na cidade do Porto, por aqui estamos, contamos também com a sua visita, já sabe, viemos preparados para o efeito, retribuindo também todo o carinho que nos foi dado quando aqui estivemos, em direto no passado mês de março, isto porque temos então alguns bilhetes para oferecer aos ouvintes, aos primeiros ouvintes que vierem ter connosco aqui no Mercado do Bulhão, bilhetes para estarem presentes no Festival Caixa Ribeira, que acontece dia 18 de julho, e por onde vai estar a nossa convidada que se junta a nós desta manhã, Jéssica.
5: Bom dia.
0: Bom dia, bom dia, bem-vinda.
5: Obrigada, agradeço desde já a oportunidade por poder participar no festival, é incrível.
0: Ora, e obrigada a nós também por estares connosco no nosso palco.
2: Sem dúvida, Jéssica é uma das vozes.
5: É uma honra.
2: Jéssica é uma das vozes do nosso, do palco da Rádio Amália no Festival Caixa Ribeira, dia 18 de julho, já falta pouco, não é, Jéssica?
5: Já falta pouquinho, é verdade, é verdade.
2: Olha, diz-me uma coisa, como é que se sente assim em vésperas de um evento como este e de uma experiência como esta? O que é que se começa a sentir à medida que o tempo, que a data chega?
5: É aquela adrenalina, não é? É um festival bom, de nome, ainda por cima cá no Porto, é sempre bom. É uma adrenalina e é sempre aquele nervosinho, não é? Mas é muito bom, é um sentimento muito bom e é muito bom também poder estar numa dimensão como esta, mas é aquele nervosinho, sim.
0: Eu não sei, eu arrisco dizer que tu és uma moça jovem. Arrisco,
5: sim.
0: Não sei, é só uma pequena desconfiança. Mas tu tens ideia se na última edição, portanto, isto é o regresso 10 anos depois, tens ideia de ter passado por lá?
5: Não.
0: Não?
5: Não.
0: Mas na altura já tinhas despontado para o fado, ou não?
5: Sim, não estava tão presente por causa da escola, não é? Na altura eu tinha apenas 12 anos, por isso. Mas não
0: tens essa ideia.
5: Não
0: tens essa ideia. Mas agora, o estar presente pela primeira vez neste regresso 10 anos depois,
5: sim,
0: é especial.
5: É,
0: não é?
5: Muito especial, sim. E eu já tinha ouvido falar dos outros festivais lá no Caixa Alfama. E ficava sempre, eu gostava um dia de ir. Então, ter uma oportunidade destas logo cá no Porto é incrível.
0: É
5: incrível.
0: É o jogar em casa que faz a diferença também.
5: Sim, também, sim.
2: Ora, falavas da tua idade, quando dessas edições aqui no Porto, este é um regresso depois de alguns anos deste grande festival de fado ao Porto. Mas como é que, quando é que começou o bichinho do fado para ti?
5: Começou com a minha
2: avó. Foi por volta
5: dessa
2: altura? Foi antes.
5: Eu tinha 5 anos, quase a fazer 6, eu tinha uma casa de fados mesmo. Uma casa de fados, não era uma casa de fados, era um sítio onde os fadistas iam para lá, lanchavam, cantavam, ao lado da minha casa. E a minha avó ia para lá algumas vezes, eu como não podia ficar sozinha em casa, tinha que ir com eles, então depois começou aí. Então, pronto, até agora.
2: Muito pequenina, então?
5: Sim.
2: E lembras-te o que é que... Eu sei que estas perguntas por vezes são um bocadinho difíceis, mas o que é que te despertou? O que é que te atraiu no fado?
5: Eu acho que foi...
2: As vozes?
5: Eu acho que foi mais o facto da minha avó cantar, então, olha, também quero.
2: Ok, pronto. Uma coisa mesmo afetiva,
5: sim,
2: não é?
5: Sim, E a partir daí foi um senhor que estava a tocar violas, não me recordo, Manuel Teixeira. Eu estava sempre atrás da minha avó a mexer no chile. E ele disse, olha, também queres cantar? Eu quero. Pronto, e fui.
0: Ok, destemida.
5: Tirei-me a cabeça.
0: E lembras do que é que terás cantado assim inicialmente?
5: Cantei, não me recordo do nome do poema, mas foi o Fado Pedro Rodrigues. E estava a minha mãe até na altura presente, então foi assim uma coisa muito espontânea.
2: E lembras-te o que disseram?
5: Não me lembro. Nada.
2: Olha, e quando é que percebeste, porque de facto essas são as primeiras experiências e têm de facto um grande significado para as pessoas que cantam, neste caso para os fadistas, mas lembras-te quando é que começou a ficar um bocadinho mais sério para ti, começaste a encarar com outros olhos?
5: Começou a ficar mais sério desde que conheci o Samuel, que é o meu mestre, o meu professor de fados, não é? Foi o Rolando que disse que, aproveito já para lhe mandar um beijinho, se ele estiver a ouvir, não sei. Ele disse assim, olha, eu vai haver agora um concurso de fados aqui em Lordelo do Ouro, eu tinha 15 anos, já não me lembro, mas por aí. Eu vou-te inscrever, eu, Rolando, não vai inscrever nada que eu não quero ir. E eu vou-te inscrever, pronto, inscreveu-me e eu já tinha começado a ter aulas com o Samuel há relativamente pouco tempo, há poucos meses. E pronto, quando ganhei o concurso, fiquei assim, uou, ok, pronto, se calhar é mesmo isto que eu quero. Pronto,
0: pensando
5: até agora.
0: Melhor, não é? Pensando melhor.
5: Se calhar, pensando melhor.
0: Pensando melhor, exato.
5: Sim.
2: Entretanto, nós vamos ter a informação de economia aqui, por aqui, mas depois seria interessante, o Samuel também está aqui connosco, seria interessante ouvi-lo para dizer como é que foi esse primeiro encontro com a Jéssica.
0: Enquanto aluna, queremos saber se a Jéssica se portou bem
2: ao longo destes anos ou não.
0: Exatamente, sendo que, temos aqui pelo menos... temos aqui alguns temas de Jéssica para escutar, precisamente.
2: Sim, temos dois. Temos a Rita Iaie e o Pagem, sendo que nenhum deles está ou seja, não estão identificados porque eu não os identifiquei. Eu assumo logo a culpa, não é? Eu coloquei aí, mas isto, nós estávamos aqui já a vir para o Porto. Já, assim, depois nós lá fazemos...
0: Fazemos
2: a devida identificação.
0: Com certeza.
2: O importante é estarem aí para ser ouvidos. E vamos ouvir. Não sei se queres já ouvir algum deles.
0: Vamos avançar, entretanto estava aqui já a preparar a ligação à Sofia Almeida, mas vamos escutar sim uma das propostas da Jéssica, aqui presente também nesta emissão especial, a acontecer a partir do Mercado do Bolhão, no coração do Porto. Jéssica, uma das vozes que vai estar então ao vivo no palco da sua Rádio Amália, no regresso do Festival Caixa Ribeira.
2: Repara, mas tem uma vantagem, que é uma espécie de fado Kinder Surpresa.
0: É um fado Kinder Surpresa.
2: Nós vamos ouvir a Jéssica e agora vamos ser surpreendidos com o tema.
0: Que tema será?
2: Vamos.
0: Que tema será?

0: Obrigado.
1: Pagem a voz de Jéssica para escutar ao vivo também no palco da sua Rádio Amália, que vai estar presente no regresso do Festival Caixa Ribeira, dia 18 de julho. Entretanto, são 8h20.
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1: Tempo então para conferir as notícias de economia que vão marcando esta manhã de terça-feira pela Rua do Ouro, com edição de Sofia Almeida. Bom dia.
3: Bom dia. O Governo vai usar dívida para entrar em empresas relevantes. Segundo a edição de hoje do Jornal de Negócios, o Fundo Soberano não terá dotação iniciada e o Governo vai indicar alvos para desenhar depois mecanismos de financiamento da compra de participações em empresas ou consórcios. A verba virá de operações de capital montadas pelo IGCP. O Negócios lembra que o Fundo Soberano só agora foi anunciado pelo Primeiro-Ministro, mas está há muito a ser preparado pela equipa do Ministério das Finanças, estando já o processo legislativo bastante avançado do ponto de vista da sua estrutura. O Instituto Nacional de Estatística divulga esta terça-feira o índice de preços da habitação referente ao primeiro trimestre deste ano, isto depois de ter crescido 18,9% entre os meses de outubro e dezembro do ano passado. O valor das casas em Portugal atingiu um novo máximo histórico nesse período, naquele que foi o sétimo trimestre consecutivo com uma aceleração dos preços, de acordo com os dados divulgados em março. Ontem, o Banco de Portugal anunciou que, apesar dos portugueses estarem a recorrer mais ao crédito pessoal, o crédito à habitação continua a ser o grande responsável pelo aumento do endividamento, porque são créditos que envolvem sempre mais dinheiro. No último ano, ficou mais fácil o acesso a este tipo de crédito, depois do Governo ter aprovado apoios para os jovens comprarem a primeira casa, o que fez aumentar o número de novos empréstimos e o valor em dívida. Os números do Banco de Portugal confirmam que os níveis de endividamento estão a aumentar. Em apenas um ano, a dívida das famílias portuguesas cresceu quase 10%. E a Bolsa de Lisboa abriu a sessão desta terça-feira em terreno negativo. Ibersol, EDP Renováveis e Botengil são as cotadas que mais pressionam. O IPSI 20 estava a descer 0,49%.
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1: Sofia Almeida, que vai regressar mais à frente nesta hora com a síntese informativa. Para já, o relógio marca 8h23, vamos a contas, mas daqui a pouco vamos retomar a conversa. Relembro que connosco temos Jéssica, ela que é uma das vozes que vai subir a palco no palco da sua Rádio Amália, que vai estar presente no regresso 10 anos depois do Festival Caixa Ribeira. Entretanto, António, vamos então fazer aqui uma pausa para irmos a contas e depois vamos descobrir o outro lado da Jéssica.
4: Vamos ver se a Jéssica foi a boa aluno ou não.
1: Aplicada.
4: Samuel está aqui para descontar tudo.
1: Samuel vai contar tudo. tudo. Alerta, alerta. Samuel, conta tudo. Já daqui a pouco.
4: Vamos ver.
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1: Olá, cá estamos. Olá, cá estamos.
4: Estamos em segurança?
1: Estamos em segurança, agora sim. Está tudo certo? Estão os quatro. Pronto, bom dia, Samuel. Bom dia. Como está?
9: Fantástico.
1: E depois desta pequena revienga, não foi? Desta partida. Portanto, vamos passar
4: incrível,
1: a explicar.
4: Sim, podes fazer explicar, mas o nosso está aqui a prestar apoio técnico, também já presta este tipo de socorros. Esteve ali no sítio certo para o que a cadeira estava ali, enfim, em falso, digamos assim. Mas Samuel, está em segurança, não é?
9: Era para fazer o voo de moscar.
4: Era, exatamente. Samuel, seja bem-vindo aqui ao nosso programa, a Rádio Amália, este Bom Dia Amália. E vamos querer saber, vamos então à pergunta que importa e à pergunta que já tínhamos feito. Era a Jéssica boa aluna ou não?
9: Sim, a Jéssica sempre foi muito boa aluna e muito atenta, não é? Ela começou logo por se preocupar com as coisas principais que eu disse, que para cantar o fado a parte principal era a dicção e a divisão das orações, que era a parte fundamental, e ela começou logo a fazer isso muito bem. Tem uma característica que é, nos fadistas é, ou compreende ou não compreende. Se não compreender, pode até ter uma voz muito bonita e cantar durante muitos anos e tal, mas nunca será a mesma coisa. Se tiver a capacidade de compreender a divisão e o valor das palavras, não é? Aí então é uma questão de treino, não é? Porque nada se faz sem treino.
4: Claro, não é, ou seja, não, quem começa a cantar, e já, não é o caso da Jéssica, que já tem alguns anos disto, quem começa e tem de facto um talento, mas não pode confiar na espontaneidade, não pode confiar naquilo que lhe sai.
9: Dá jeito, mas convém, a técnica é muito importante. É como eu digo, ler muito bem os poemas, se não compreender, ir ao dicionário, ver o que é que aquilo quer dizer, e a intenção, talvez, colocar-se na altura em que o poeta escreveu aquilo para poder interpretar muito melhor. E as dinâmicas, as partes altas, as partes baixas.
4: É necessário mais do que...
9: Convém, mais para cantar o fado.
4: Mais do que exibir um talento que se tenha, sim, é importante essa vertente da interpretação.
9: Muito, muito importante. Aliás, vamos dar um exemplo prático. No jazz, os músicos são o principal. A música são eles. Mas existem grandes cantores fabulosos a nível do mundo que cantam bem jazz, muito bem, não é? Mas no jazz é a música, no fado é a mensagem, é o poema. Portanto, a divisão das orações é mesmo importante. E, sobretudo, falar em português direito. Não é cortar as palavras a meio, nós compreendemos, não é? Somos portugueses, mas não pode ser.
1: A métrica é importante.
9: A métrica é mesmo muito importante.
4: E também aí a Jéssica foi uma boa aluna,
9: sim,
4: portanto,
9: sim.
4: Jéssica, estás aprovada. O que é que tens para dizer? Gostaste da avaliação da tua professora?
10: Gostei, também tive um bom professor, um bocado chato, mas...
4: Okay. Não, repara, eu nem tinha feito a pergunta sequer, mas a Jéssica já se adiantou. Depois de nós termos feito essa pergunta, a Jéssica era boa aluna, agora a Jéssica. Agora sou eu a avaliar o professor. Então vá, a força, Jéssica.
10: Não, o Samuel sempre insistiu comigo, e eu também quis logo... Em primeiro lugar quis logo perceber como é que funcionava, porque eu não tinha bem a noção. Eu só abria a boca às vezes e hoje às vezes não consigo ouvir, há uns anos atrás. E eu agora tenho alguma noção, se bem que eu sou bastante crítica comigo própria, às vezes se ouvir um vídeo de ontem também não gosto de me ouvir. Mas o Samuel fez-me perceber a importância de passar a mensagem para o público. E é isso que eu quero tentar passar, sendo português ou não, às vezes são ingleses ou são estrangeiros, eu quero tentar passar essa imagem, essa mensagem, o mais claro possível, para as pessoas também perceberem o que é que eu estou a cantar, não é?
4: Aliás, quando estamos a falar de um estrangeiro, essa exigência também se transforma de alguma maneira. Não é que seja mais ou menos exigente, mas há ali uma outra dimensão, não é?
10: Sim, sim.
4: E de facto, eles muitas vezes, sem compreender as palavras, precisam através da tua voz e às vezes até do corpo.
10: Sim, eles às vezes até dizem: ah, olha, não percebi nada do que cantaste, mas eu percebi o sentimento que estava lá, senti o sentimento, pronto, então o meu trabalho está feito. É isso que acho que é, para mim, é o que mais importa, é as pessoas perceberem aquilo que eu estou a cantar e sentirem aquilo que eu estou a cantar.
4: Lembras-te de alguma história curiosa em relação a isso? De algum estrangeiro, alguma coisa? Já aconteceu várias vezes, mas
10: sim,
4: não tens um episódio em particular?
10: Não tenho nenhum assim em particular. Não.
4: Jéssica, uma das vozes do Festival Caixa Ribeira e num palco muito especial, é o palco da Rádio Amália. A Jéssica vai estar por lá para abrilhantar certamente esse momento. O Festival Caixa Ribeira, aliás, que está mesmo aí à porta, dia 18 de julho, é um sábado, portanto falta menos de um mês. A Jéssica é uma das vozes, teremos outras também nesse palco, no caso também a Patrícia Costa, Pedro Martins também vai passar por lá e falaremos também com eles ao longo desta emissão de Bom Dia Amália.
1: Entretanto, aproveitar para lembrar que temos alguns bilhetes para oferecer aos primeiros ouvintes aqui a chegar até nós no mercado do Bolhão, bilhetes para o Festival Caixa Ribeira, retribuindo assim também todo o carinho que nos foi dado no passado mês de março, precisamente aqui no mesmo local. Aqui estamos a partir do mercado do Bolhão nesta emissão especial até bem perto do meio-dia. Queridíssima Jéssica, vamos escutar então a Rita Iaié para o fecho.
10: Sim,
1: desta conversa. Obrigada, foi um prazer conhecer-te.
4: Obrigada. Obrigado, Jéssica.
1: E se não for antes, lá estaremos no Caixa Ribeira, não é?
10: Exatamente.
1: No próximo dia 18
10: Sim.
1: de julho. Samuel, um prazer também. Muito obrigada. Obrigada a vos terem estado aqui nesta manhã connosco nesta emissão especial. Um beijinho. Obrigada.
4: Obrigado.
1: Vamos escutar então a Rita Iaié na voz de Jéssica e depois conferimos a síntese informativa.

0: Jéssica, não perder então ao vivo dia 18 de julho no palco da sua Rádio Amália no Caixa Ribeiro, o regresso 10 anos depois. Entretanto, não passaram 10 anos, passou mais ou menos meia hora. Sofia Almeida de regresso agora com a síntese informativa.
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0: E aí vamos nós. Bom dia, Sofia.
2: Bom dia. Os serviços de informação portugueses não foram informados sobre os alegados planos do movimento armilar lusitano para atacar o primeiro-ministro e o ex-presidente da República. A notícia é avançada pela edição de hoje do Jornal Público. O debate instrutório do processo Tutti Frutti, que conta com 59 acusados de mais de 400 de crimes de corrupção, prevaricação, branqueamento e tráfico de influência, começa hoje no Tribunal de Monsanto, em Lisboa. A Seleção Nacional defronta hoje o Uzbequistão na segunda jornada do Grupo K do Mundial. A partida começa às 18 horas e pode ser vista em direto na TVI. Esta terça-feira é noite de São João. São esperadas no Porto milhares de pessoas nas ruas até de madrugada, numa celebração que combina música, tradição popular, fogo de artifício, animação de rua e dezenas de iniciativas espalhadas por vários pontos da cidade.
0: Ora, iniciativa também como a nossa, que aqui estamos direto entre as 7 e o meio-dia, nesta manhã de terça-feira, a partir do Mercado do Bolhão.
3: Nós somos muito fortes em iniciativas.
0: Fortíssimos a nível da iniciativa. Aliás, e lá está, e relembro que estamos precisamente à espera de nossos caríssimos ouvintes com os bilhetes para oferecer para o Festival Caixa Ribeira. Entretanto, há outras contas a fazer a seguir, não é?
3: Olhamos o trânsito já a seguir.
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3: E vamos a isso, começando pelo Porto. Há lentidão de Coimbrões até à Rábida, VCI, sentido a Rábida Freixo. Tem fila entre a Boa Vista e Francos, no sentido contrário, fila de Bonjoia até à A3. Na Avenida AEP há trânsito resistente da Ponte de Leça até à VCI. Na A3, fila da A4 até à Circunvalação. Passamos para Lisboa. Marginal, fila de Santo Amaro de Oeiras até Caxias e novamente de Caselas até às Amoreiras. A5, sentido Cascais-Lisboa. Fila de Oeiras até Miraflores e na descida do Monsanto também. IC19, sentido Sintra-Lisboa, com fila de Terceira até Pinamanique. Segundo circular, sentido Benfica-Aeroporto, há fila das Torres de Lisboa até ao Campo Grande e no sentido inverso, fila da Encarnação até ao Campo Grande. A1, com fila de Via Longa até Santiria e lentidão de Valfigueira até Sacavém. E por fim, A2, fila de Santa Marta de Corroios até à Ponte 25 de Abril. Muito bom dia e uma ótima viagem.
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0: Cravos de Papel, a voz de Amália aqui em escuta nos últimos minutos, nesta manhã de terça-feira, a partir do Mercado do Bolhão. Aqui estamos em emissão especial, em direto entre as 7 e o meio-dia, neste dia tão especial em que por cá se celebra o São João.
1: Estamos no Porto nesta emissão especial 91.0, particularmente hoje, estamos sintonizados, 92.0 Lisboa, também, claro, e 100.6 Setúbal, Amália.fm para todo o país e todo o mundo. Tenha uma ótima terça-feira. Daqui a pouco vamos ter por aqui Viver a Saudade com Luís Montes e hoje sei que bem a propósito também de São João, mas já lá vamos.
0: Spoiler,
1: para já. Assim, começo logo a revelar.
0: Para já, Viver a Mil, Joana Amendoim.
1: Bom dia.

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10: Hoje é dia de festa no Porto. Comemora-se o nascimento do Santo São João Batista. A fadista Isabel Vitorino canta esta grande marcha de São João, onde aparece a palavra saudade. Às fontainhas, as raparigas levam cantigas, que mais tarde são saudade. São João, a noite é tua.

0: Aqui o destaque dado por Luís Montes em mais uma edição de Viver a Saudade, bem ilustrada a propósito do São João, com a voz de Isabel Vitorino, o nome de uma intérprete que ficou também ligado a estes temas mais populares, às marchas, e este é um dos temas marcantes também da carreira de Isabel Vitorino, uma das interpretações marcantes destacada aqui por Luís Montes em Viver a Saudade. Muito bom dia Porto, estamos a fazer emissão a partir do Mercado do Bulhão neste dia, véspera de São João, portanto um dia muito especial para a cidade do Porto e nós quisemos marcar presença.
1: E lembrar aqui também a origem do São João, origem no século XIV, o São João era inicialmente uma festa pagã de adoração ao Deus do Sol em comemoração das colheitas e da abundância. A festa do São João do Porto tem origem no solstício de junho, fazia parte do ritual dessa festa pagã a compra de um alho porro, que era depois pendurado na principal parede da casa para dar sorte, ali ficando até ser substituído por outro no ano seguinte. Mais à frente, nesta emissão especial, vamos também perguntar aos nossos convidados se é o tipo de tradição que ainda abraçam nesta altura em 2026.
0: E muitas vezes também lembro, também falaste aí dessas outras origens do dia destas celebrações, mas também ligado aqui ao santo em particular, muita gente fica na dúvida se é o São João Evangelista, autor de um dos Evangelhos, se é São João Batista. Neste caso, este São João é relativo a São João Batista, quem, uma figura bíblica, não é, também, e portanto aqui celebrada também neste dia, não é o dia de hoje, não é, é o dia de amanhã, na verdade o dia é o dia amanhã, mas hoje estamos na véspera, as celebrações e a festa começa particularmente nesta data de dia 23.
1: E sabias que a primeira alusão aos

0: História, muita história também aqui relacionada com a celebração do São João no Porto. E acontece quando? O feriado é precisamente amanhã.
1: Exato.
0: A celebração acontece de hoje para amanhã. Mas amanhã é também como se chama a proposta de Ricardo Ribeiro, que aqui agora escutamos. 8h51.
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0: voz de Ricardo Ribeiro aqui em Escuta nos Últimos Minutos, nesta emissão especial na manhã da sua Rádio Amália, feita em direto a partir do Mercado do Bolhão, no coração do Porto.
1: É isso, e à hora certa vamos ter por aqui as notícias, temos o trânsito, e lembro também que, além de ser véspera de São João, com certeza de ser um dia de celebração na cidade do Porto, estamos também nessa contagem decrescente para o Festival Caixa Ribeira, que acontece no dia 18 de julho. Vamos, aliás, ouvir uma das vozes agora do festival. O Camané vai estar por lá num concerto certamente inesquecível, mas já lá vamos ouvir o Camané. Antes disso, devo dizer que temos bilhetes para oferecer para os primeiros que vierem. Temos então essa oferta, esse miminho, e um miminho bastante assim, simpático, diria, porque é uma oportunidade
0: precioso,
1: única, exatamente, de ir a este grande festival de fado, ainda por cima um regresso à Ribeira do Porto depois de alguns anos de ausência. Regressa o Festival do Fado com um cartaz fantástico, aliás, não apenas nesse palco principal, mas também no palco da Rádio Amália. Quem ouviu a Jéssica há pouco pode de facto ficar com essa certeza.

0: Certeza de que vamos ter vozes fantásticas neste festival e nós temos bilhetes para oferecer. Venha aqui ter connosco, estamos no Mercado do Bolhão e diga também duas vozes do festival Caixa Ribeira.
1: Pronto. Muito bem.
0: Quando chegar, diz assim, baixar lá... Já dissemos aqui umas quantas.
1: Camané, não dissemos ainda muitas vezes. Camané. Faz do Campo Grande, é a proposta que nos leva até às notícias às 9.

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1: Tempo de notícias na Rádio Amália, edição de Sofia Almeida. Muito bom dia.
2: Bom dia aos serviços de informação portugueses. Não foram informados sobre os alegados planos do movimento armilar lusitano para atacar o primeiro-ministro Luís Montenegro e o ex-presidente da República, Marcelo Rebelo de Sousa. De acordo com a edição de hoje do Jornal Público, as secretas também não tiveram conhecimento da existência de uma denominada lista de indesejáveis, onde constavam mais de 170 nomes, entre políticos, jornalistas, comentadores e ativistas, além de mais de 50 organizações. Os planos do grupo só foram descobertos no final do ano passado, após a análise de 8 terabytes de informação apreendidos durante buscas realizadas em junho de 2024. O debate instrutório do processo Tutti Frutti, que conta com 59 acusados de mais de 4 centenas de crimes de corrupção, prevaricação, branqueamento e tráfico de influência, começa hoje no Tribunal de Monsanto, em Lisboa. Em causa estão alegados favorecimentos de militantes do PS e do PSD através de avenças e contratos públicos, e entre os arguídos estão o presidente da Junta Freguesia da Estrela, Luís Nilton, e o ex-deputado do PSD, Carlos Eduardo Reis, recentemente eleito líder da Distrital de Braga do PSD. O debate instrutório, que começa hoje no Tribunal Criminal de Monsanto, tem como objetivo ouvir os argumentos do Ministério Público e das defesas dos arguídos para que o juiz de instrução possa avaliar se existem ou não indícios suficientes para que o processo siga para julgamento. O presidente iraniano desloca-se hoje ao Paquistão, país mediador das conversações entre o Irão e os Estados Unidos, destinadas a pôr fim à guerra no Médio Oriente. A visita anunciada no dia seguinte às discussões realizadas na Suíça entre Teherão e Washington vai incidir, nomeadamente, sobre a continuação das consultas entre os dois países, segundo uma fonte iraniana citada pela agência noticiosa estatal IRNA. A seleção nacional defronta hoje o Uzbequistão na segunda jornada do Grupo K do Mundial. Na antevisão do jogo, o selecionador Roberto Martínez não avançou informações sobre a equipa titular, confirmando apenas que o defesa Tomás Araújo está ausente devido a problemas físicos. O selecionador disse ainda esperar uma partida difícil frente a um adversário competitivo. O jogo começa às 18 horas e pode ser visto em direto na TVI. Esta terça-feira é noite de São João, a noite mais longa do ano na cidade do Porto. A programação é extensa e inclui concertos de Quinta do Bil, Tony Carreira e Dama, ainda com 12 minutos de fogo de artifício.
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3: Tempo então para voltar a espreitar o trânsito nesta manhã de terça-feira. Estamos em direto a partir do Mercado do Bolhão no Porto e é precisamente pelas informações de trânsito no Grande Porto que vamos começar. Há 28 com fila de Modivas até Prafita devido ao acidente ao quilómetro 12. Avenida AEP com fila da Ponte de Leça até à Rotunda AEP. Pela A1 há fila de Canidelo até à Rábida. VCI sentido a Rábida Freixo com fila entre Boa Vista e Francos e também junto à A3. No sentido inverso, há abrandamento do nó do mercado até à A3. Pela A3, há fila da A4 até à VCI. Por Lisboa, conte com fila de Oeiras até Algés, se vem pela Marginal. Na A5, com fila da Ribeira da Laje até Miraflores e na descida de Monsanto. A caminho de Cascais, há também fila de Miraflores até Oeiras. IC19, com fila de Terceira até Pinamanique. Segunda circular, sentido Benfica Aeroporto, com fila das Torres de Lisboa até ao Campo Grande. Sentido inverso, conto com abrandamento entre Sacavém e Encarnação e também do Relógio até ao Campo Grande. Pela A1 há demora de Valfigueira até Sacavém e pela A2 há fila a partir de Corroios.
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0: Oh, Careca, a voz de Amália, assim de repente não me lembro de ninguém.
1: Eu também não. Não tenho
0: pronto.
1: Ideia
0: então,
1: assim, ninguém à minha beira com esse tipo de situação.
0: Não, não. Então
1: declarar.
0: Vamos lá. Pronto, ok.
2: Bom dia, Amália.
0: Muito bom dia, emissão especial no Porto, no Mercado do Bolhão, nesta véspera de São João. Catarina Pereira, estás bem?
1: Bem, muito obrigada.
0: Muito bem.
1: Como estás tu?
0: Também. Também estou, já na terceira hora do programa. Isto passa num instante aqui no Bolhão.
1: É,
0: somos tão bem recebidos e tão bem tratados que o tempo passa num instante. 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
1: E para hoje a previsão do estado do tempo fala numa terça-feira com algumas nuvens, com algum vento também, quanto a máximas 27 graus para o Porto, 32 para Lisboa, 31 para Setúbal e 29 para Faro.
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1: Por aqui vamos ficar até bem perto do meio-dia. Emissão especial a acontecer a partir do Mercado do Bolhão e mais uma convidada connosco nesta manhã, Maria Joana, ela que é a artista responsável pelo Lágrima Studio. Olá! Bom dia, como
5: bom
1: estás?
5: Dia. Bom dia.
1: Bem-vinda.
5: Obrigada.
1: Ora, obrigada a nós.
5: Aqui.
1: Ora, o prazer é nosso receber-te aqui também. Muitos parabéns. É uma obra e tanto, e uma responsabilidade também. Terá sido por aí, Joana, que sentiste também um pouco de apreensão quando foste convidada pela primeira vez para seres autora dos prémios que são entregues nas Rusgas de São João?
5: Sim, é uma responsabilidade muito grande, porque eu tenho que conseguir aliar a minha visão, a minha estética, que eu uso normalmente, e ao mesmo tempo fazer com que as pessoas reconheçam São João ali e que sintam que é uma peça específica para aquele efeito.
1: A alma e a tradição que tu condensas aqui numa peça, não é?
5: Sim, sim, sim, sim. É uma grande responsabilidade. Eu fico muito nervosa com estes troféus, porque pronto, quero fazer o meu melhor. Pronto. Como portuense, e pronto, e espero sempre que as pessoas reconheçam a minha visão ali.
1: E quando é que começou este, quando é que te foi proposto este desafio pela primeira vez, Joana?
5: A primeira vez, os primeiros que eu fiz foi em 2023, e tenho vindo a fazer desde então, e todos os anos tento fazer uma coisa nova, mas que tenha alguma ligação com os anos anteriores, uma espécie de coleção que venha, que as pessoas já estejam mais ou menos à espera, mas depois vejam ali a surpresa do ano. Pronto, é mais ou menos essa a minha
1: ideia. Ou seja, há uma linha, há uma marca, não
5: sim,
1: é?
5: Sem dúvida,
1: e depois
5: sim.
1: Temos o que nos desperta para aquele ano que estamos a viver nessa altura, não é?
5: Sim, sim.
1: Há uma linha condutora que liga
5: sim,
1: todos os troféus que tens
5: sim,
1: desenhado.
5: Sim, sim, sim, sem dúvida. E eu tento sempre ter um tema principal e ter um tema secundário em que eu possa. O São João é muito rico, tem muita simbologia, não é assim tão difícil encontrar um símbolo que se queira reproduzir. Às vezes a dificuldade é unir tudo e pôr a visão no real.
1: Olha, e como portuense, e falando de tradição, estas tradições do São João, por exemplo, o alho-porro, é coisa que ainda colocas em prática? Achas que ainda nos dias de hoje é colocada em prática, ou são colocadas em prática muitas destas tradições? Vais de martelinho logo?
5: Sim, claro, tem que ser, não há como escapar. Este ano também comprei um alho-porro. Eu acho que faz mais sentido que nunca estas simbologias, isto porque cada vez estamos menos físicos nas nossas comunicações e mais digitais, e o alho-porro, o martelo, é uma maneira de quebrar o gelo e falar com uma pessoa que nunca se falou, que se quer falar, ou que se tem curiosidade. Eu acho que era essa a ideia no passado, era que as pessoas tivessem algum tipo de conectividade. Acho que faz mais sentido que nunca agora.
1: Back to basics,
5: yeah,
1: não é?
5: Sim, sim.
1: Nem mais.
5: Sim.
0: Eu tenho ideia também, e pegando no tema com o qual começámos esta hora, tenho ideia que os carecas sofrem mais. Martelinhos, acho que pode ser mais desagradável para nós.
1: Pois não sei dizer.
5: Eu descobri que sim.
1: Falta uma certa proteção, não é? Uma almofadinha.
0: Alguma solidariedade.
1: Uma almofadinha.
0: Eu por acaso, há pouco ouvia-te falar e fiquei curioso a propósito do próprio processo criativo neste tipo de trabalhos. Consegues descrever um pouco? Descrever um processo criativo é sempre difícil, não é?
5: É.
0: Mas se quiseres deixar-nos aqui algumas pistas, como é que a tua cabeça funciona ao longo do processo?
5: Certo. Inicialmente, a forma como eu trabalho é assim, não sei no geral, mas começa com um tema, eu tenho que escolher o tema principal e depois, a partir desse tema, eu tenho uma técnica, não é, que uso na cerâmica já, não é, uma forma de trabalhar e por aí desenho. No meu caso, eu tento sempre que não seja uma coisa totalmente óbvia, mas que as pessoas identifiquem passado poucos segundos.
0: Há um equilíbrio, não é?
5: Exatamente, sim. É isso que eu tento sempre jogar com esse fator surpresa ou curiosidade da pessoa. E o processo é mesmo esse. Eu tenho um tema, a partir desse tema desenvolvo as cores, escolho quais são as cores que vou usar. No caso do São João tem que ser sempre cores vibrantes, porque é esse gosto. Depois, a partir daí, os padrões, as texturas, e neste caso estes troféus são uma composição de muitas peças, várias peças. Cada troféu destes tem sempre 6-7 peças, okay, diferentes que eu depois monto e faço uma composição desse troféu.
1: Muito bem, estamos a falar dos troféus que são entregues nas Rusgas de São João. Vão acontecer no dia 27 de junho. As 7 freguesias e uniões de freguesia da cidade vão chegar então às ruas da Baixa e aos aliados. Será então o troféu da autoria da Maria Joana. Joana, aqui connosco também nesta manhã, nesta emissão especial a partir do Mercado do Bolhão. Fica prometido que ainda não podemos partilhar hoje a imagem, mas talvez dia 27, quando for a cerimónia de entrega dos troféus,
5: sim,
1: fica prometido então publicarmos nessa altura a fotografia do troféu que desenhaste para este ano de 2026. Acrescentar que o Lágrima Studio é um ateliê de cerâmica artesanal aqui no Porto, fica na rua Elísio de Melo, número 28. Joana, foi um prazer, muito e muito obrigada.
5: Obrigada.
1: Obrigada, nesta manhã. Obrigada, bom São João também, um beijinho. E António, daqui a pouco temos Praça da Alegria, mas ainda vamos ter tempo para uma pequena proposta.
0: Vamos ter tempo para uma pequena proposta. Temos falado e muito aqui do Festival Caixa Ribeira e, portanto, eu proponho que ouçamos Fábio Rebordão com Barquito Corcel, uma das vozes precisamente do festival.

0: Fábio Rebordão aqui em escuta nos últimos minutos nesta manhã de terça-feira. Estamos em direto com a emissão especial a partir do Mercado do Bolhão no Porto. E, entretanto, António, temos um caríssimo ouvinte que vem ter connosco porque ouviu falar precisamente em bilhetes para o Caixa Ribeira, não foi? Bom dia!
1: Bom dia!
2: Eu nem lhe perguntei o nome.
1: João.
0: Olha,
2: bem, a propósito.
0: Dia de São João.
2: São João.
0: Lá está, lá está.
2: Muito bem, eu faço-lhe, eu já sei que já sabe a resposta, na verdade já aqui ouvi as respostas, mas faço-lhe, tenho de fazer a pergunta em direto. Diga-me então duas vozes do cartaz do Festival Caixa Ribeira.
1: Camané e Fábio Rebordão.
0: Muito bem, muito bem, muito bem, muito
1: obrigado.
0: Bem. Ansioso também por este regresso do
1: muito.
0: Festival Caixa Ribeira.
1: Vou todos os anos ao da Alfama,
0: bem,
1: ainda não perdi
0: bem.
1: Nenhum.
0: Sim.
1: E aqui ainda não consegui, só uma vez, acho eu, e nesse ano não consegui, não estava cá. Portanto,
0: okay.
1: Finalmente, não tenho que viajar muito.
0: Ok, mas depois encontramos-nos também em setembro.
1: Com certeza, já está comprado esse. Ah,
0: então, olha, depois, se não o encontrarmos, vá ter connosco, por favor.
1: Combinado.
0: Que é para depois falarmos também um bocadinho nessa altura,
1: nisso,
0: João.
1: Bem.
2: Ótimo.
0: Ó, João,
2: parabéns.
0: Muito obrigada.
1: Obrigado,
0: obrigada.
1: Foi parabéns
0: um prazer.
1: Pela emissão.
0: Ora, obrigada, obrigada a nós. Que seja um ótimo festival. Vamos estar também por lá no dia 18 de julho. Portanto, quem sabe depois voltaremos a falar um bocadinho também, até para saber, em termos de concertos, o que
1: muito
0: é que
1: bem.
0: O João vai estar
1: faço
0: ali
1: a
0: programar, exatamente, ou a programar, o que é que vai ver, vai sair de um sítio para o outro, o que é que estará.
1: É uma gestão difícil.
0: Não, pois, exatamente. Difícil. É tudo
1: mas
0: uma
1: tem
0: questão
1: que ser planeado.
0: De antecipação,
1: é
0: não é? Nem mais. João, muito obrigado.
1: Obrigado,
2: muito
1: a
2: obrigado,
0: João.
2: Obrigada. João, eu como quero ainda tirar uma foto com o João.
0: Sim, sim.
2: E com o bilhete que lhe estamos a oferecer.
0: Sim, sim.
2: Vamos ouvir São João Bonito, Anitta Guerreiro e depois
1: maravilha.
2: Voltamos para a nossa Praça da Alegria.

0: Vamos brincar ao São João, então, também na cidade do Porto, Grande Porto. Por aqui estamos no Mercado do Bolhão, até bem perto do meio-dia.
1: E é provável que, de alguma maneira, possamos ouvir de novo este tema. É um daqueles mais emblemáticos, para noutra voz pode ser que ele surja novamente.
0: É bem provável.
1: 24 minutos depois das 9, vamos à nossa Praça da Alegria.
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1: Mantemos aqui esta toada da piada seca. Neste caso não é uma piada seca por dia, porque já contámos uma às 7:15. Portanto, duas piadas secas por dia, nem se sabe bem o que lhe fazia. E para sermos rápidos, até porque temos o professor Francisco Silveira Ramos à nossa espera, Catarina, e todos os outros que estão a ouvir, claro, que flores é que dão para calçar?
0: Não sei.
1: São dálias.
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1: Nove e 26, muito bom dia, e vamos ter notas do Mundial, não é assim, Catarina?
0: É sim, senhor, à distância, queridíssimo professor Silveira Ramos, bom dia!
3: Bom dia, e bom dia para o Porto, para vós e para o Porto de uma forma geral.
0: Oh, professor, como está nesta manhã de terça-feira?
3: Muito bem. Falta-me aqui um pouco a companhia, sou habituado, mas estou muito bem acompanhado também.
1: Portanto... mas isto tem de ser feito como deve ser, portanto, professor, vamos lá ouvir.
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1: E aqui está ele, diria, aí está ele, porque estamos aqui a alguns quilómetros de distância, mas sentimos-nos perto, não é assim, professor? Neste dia de Portugal, é dia de Portugal hoje também, né? Joga a nossa seleção, mais logo num jogo decisivo.
3: Bom dia, esperemos que seja, que não joguem de sandálias, que joguem com as botas bem aplicadas aos pés, porque vão fazer muita falta.
1: É isso mesmo, também, não sei se quer ir já pelo caminho da nossa seleção, se quer falar sobre alguns dos jogos de ontem. Ontem tivemos mais um recorde a ser batido por parte de Lionel Messi. Se quer despachamos já esses jogos de ontem e depois acabamos com a antevisão do jogo de Portugal. Lionel Messi, já não restam muitas palavras, não é, para descrever aquilo que vai fazendo.
3: Pois, podemos começar por aí, realmente foi um jogo muito interessante, até porque a Áustria deu uma réplica muito... ativa, portanto foi um jogo muito interessante. O Messi ainda teve a oportunidade de falhar um penalti, eu digo falhar porque atirou ao lado da baliza, mas ainda conseguiu fazer dois golos, e eu realço uma coisa que é muito importante para um jogador da idade dele: a velocidade e a aceleração que ele consegue pôr ainda nas ações que desenvolve. É realmente fantástico o modo como o Messi se apresenta neste Mundial, com uma frescura incrível, com uma velocidade incrível, e depois toda aquela competência de combinação e de ataque à baliza, que realmente faz dele um jogador histórico.
1: E pensa muito rápido, não é assim, professor? A tomada de decisão é sempre muito rápida e muito acertada, é impressionante.
3: Eu acho que ele tem aquela virtude que os grandes jogadores têm, que não só é rápido a decidir e a reagir, é rápido a antecipar o que vai acontecer. Portanto, os jogadores mais dotados conseguem antever alguns dos acontecimentos em jogo, e ele realmente parece que adivinha o que vai acontecer, e depois tem uma execução de nível máximo. É um jogador extraordinário, realmente.
1: Professor, quer destacar mais algum jogo de ontem?
3: Eu achei o França-Iraque também bastante interessante, até porque nos transporta para aquelas dificuldades de um jogo que é interrompido imenso tempo, os jogadores arrefecem, depois têm que voltar a estar em condições de competir ao mais alto nível. Tivemos um Mbappé com mais dois golos, o que também nos leva para uma outra reflexão, assim como o Haaland no jogo dele da Noruega também fez dois golos. Portanto, as grandes figuras, principalmente as grandes figuras de ataque, estão a mostrar porque é que são as grandes figuras, e realmente é assim que tem que ser. Os jogadores mais diferenciados têm que mostrar essa qualidade nos momentos necessários, e é isso que acontece. Portanto, temos aqui Messi, Mbappé, Haaland, três jogadores de grande graveira e que aparecem a fazer golos e a marcar a diferença favorável para as suas equipas.
1: O Mbappé, que é com certeza um dos grandes jogadores do mundo, portanto também se destaca obviamente nos clubes, mas eu tenho sempre aquela ideia de que o melhor Mbappé que vemos é o Mbappé da seleção francesa, e portanto ontem mais golos, e de facto é até ao momento uma das figuras desta competição, e que, ouvindo o professor a falar destas grandes figuras, é impossível não nos lembrarmos imediatamente de Cristiano Ronaldo. Para o jogo de hoje, parece que vai ter por ali outras companhias na frente de ataque. Perspectivam-se mudanças da equipa no 11 por parte de Roberto Martínez. Quais são assim, os prognósticos, não para o resultado, professor, mas para essas mudanças? O que é que acha que o Roberto Martínez vai fazer?
3: Eu acho que o Roberto Martínez vai tentar dar mais dinâmica na frente de ataque. Quando digo de dar mais dinâmica, significa os jogadores que têm mais iniciativa e que jogam mais de trás para a frente e que jogam mais a atacar a baliza ou a fazer combinações que permitam atacar a baliza. E eu acho que isso vai ter que ser o tom da nossa equipa. Eu disse aqui há uns dias, falando convosco, que eu acho que a equipa portuguesa joga melhor quando está a perder. Quando digo quando está a perder é quando tem alguma pressão de resultados para que a obrigue a jogar de uma forma mais ofensiva. A matriz do nosso jogo, o Roberto Martínez, tem sido muito aquela ideia de manter a posse da bola para depois atrair o adversário à procura de uma vantagem que há de aparecer ou que há de ser construída. Eu acho que neste momento a equipa portuguesa, como está um pouco mais pressionada, vai ter que jogar mais de trás para a frente, vai ter que atacar mais a baliza, vai ter que atacar mais os espaços ofensivos e deixarmos de ter aquele rótulo de termos três jogadores que estão no top dos passos para trás, que eu penso que não é nada que seja interessante para a estratégia da nossa equipa em qualquer jogo, e particularmente nestes jogos de apuramento em que é preciso ganhar para estar na frente do grupo e para depois enfrentar a fase seguinte com condições mais favoráveis.
1: Muito bem, professor, é tudo por hoje destas notas do Mundial. Muito obrigado, e amanhã já estamos juntos, mais próximos.
3: Muito obrigado.
0: Fazendo outras contas, professor, amanhã. Um beijinho, até amanhã.
3: Até amanhã, um bom dia para vós.
1: E 9h32, avançamos agora para mais uma síntese das notícias.
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1: Essencial da informação a esta hora com a jornalista Sofia Almeida. Bom dia.
5: Bom dia. Os serviços de informação portugueses não foram informados sobre os alegados planos do movimento armilar lusitano para atacar o primeiro-ministro e o ex-presidente da República. A notícia é avançada pela edição de hoje do Jornal Público. Os autores do manifesto dos 50 mais por uma reforma na justiça exigiram hoje conhecer o resultado de investigações e de processos de grande envergadura que se arrastam há anos sem chegar a julgamento. E o debate instrutório do processo Tutti Frutti, que conta com 59 acusados de mais de 400 de crimes de corrupção, prevaricação, branqueamento e tráfico de influência, começa hoje no Tribunal de Monsanto, em Lisboa. A Seleção Nacional defronta esta terça-feira o Uzbequistão na segunda jornada do Grupo K do Mundial. A partida começa às 18 horas e pode ser vista em direto na TVI.
1: Obrigado, Sofia. Encontro o mercado à hora certa. Agora, trânsito.
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1: Vamos então aqui ao trânsito, começando pelo Porto, precisamente A28 com fila de Modivas até Parafita, devido ao acidente ao quilómetro 12, na Avenida AEP, ligeiro abrandamento da Ponte Lessa até a Rotunda AEP. Há um sem filas neste momento já. Vê-se sentido a Rápida Freixo com abrandamento entre a Boa Vista e Francos e novamente junto à A3. Sentido contrário, já sem filas. A3, ligeiro abrandamento da A4 até à Circunvalação. E faço aqui um pequeno parênteses, porque antes de passar para Lisboa, Lisboa, devo dizer que teremos também informação de trânsito, como aliás é hábito, à tarde, e durante a tarde vamos também acompanhar como é que estão os acessos, digamos, à cidade do Porto numa tarde e noite de festa. Vamos agora para a Marginal, fila de Oeiras até à Cruz Quebrada, a 5 sentido Cascais de Lisboa, fila da Ribeira da Laje até Miraflores e na descida do Monsanto, sentido inverso, fila de Queijas até Oeiras. E C19, sentido Sintra-Lisboa, à fila de Terceira até Amadora, devido a um acidente. Segunda circular, sentido Benfica Aeroporto, à fila das Torres de Lisboa até ao Campo Grande, e no sentido inverso, abrandamento entre Sacavém e Encarnação, e do relógio até ao Campo Grande. A1, com lentidão da Bobadela até Sacavém, e A2, fila da primeira ponte do Feijó até à ponte 25 de Abril. Ainda muitas complicações em Lisboa. Bom dia, boa viagem.
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0: Manhã de terça-feira, dia 23 de junho, aqui estamos em direto com a manhã da sua Rádio Amália, a partir do coração do Porto, do Mercado do Bolhão, lembrando aqui também a tradição do São João do Porto, fazendo uma contagem decrescente também para o Festival Caixa Ribeira, que está de regresso 10 anos depois, vai acontecer no dia 18 de julho, e entretanto aqui também outras memórias a partilhar com um caríssimo ouvinte que por aqui passou para nos deixar uma palavra, não foi? Bom dia.
1: Bom dia.
6: Bom dia.
0: Bom dia, como se chama?
6: Bernardino Duarte Cheia Pereira.
0: Bernardino, como está?
6: Bem, obrigado.
1: Estava a ouvir...
6: E muito feliz por estar na vossa presença.
0: Ora, obrigada, obrigada.
6: Uma rádio espetacular.
1: Muito obrigado.
6: Ao longo dos anos que eu não dispenso, enquanto não sintonizei, andei ali a procurar e consegui, e agora está sendo.
1: Ficou, e não mexe mais?
6: Como?
1: Não mexe mais no rádio?
6: Não mexe mais no rádio, não mexe mais no rádio.
0: E bem, então, ó Bernardino, encontre-nos lá. O Bernardino queria deixar aqui uma mensagem,
6: queria,
0: sim, especial, não era?
6: Aos meus colegas que serviram comigo no Esquadrão de Cavalaria 182, Mavuso, Moçambique, 1961-63, a todos eles um grande abraço deste amigo que eles me consideram. Ainda há bem pouco tempo tivemos um mini convívio. Antigamente era mais, cada vez vamos sendo menos, mas enquanto cá estivermos temos que recordar Mavuso de Moçambique.
0: Esses laços ficam presentes, não é? Para sempre.
6: Para mim foi uma autêntica segunda família. Todas as vezes que estou com eles é muito importante mesmo.
0: Muito bem. Ó Bernardino, agora diga-nos lá uma outra coisa. E o Bernardino gostaria de ir ao Festival Caixa Ribeira?
6: Gostava imenso.
0: Gostava?
6: Gostava imenso.
0: Então e se nós oferecêssemos bilhete para você ir? Você ia?
6: Aí,
0: ia.
6: Eu já andei até a procurar onde é que eles se obtinham.
0: Os bilhetes... Olha, pronto, como veio ter connosco, temos bilhete também para lhe oferecer, Bernardino.
6: Ai, muito obrigado.
0: Ora, é essa. Mas agora vamos lá ver uma coisa. E o Bernardino consegue dizer duas vozes, dois dos nomes que fazem parte do cartaz?
6: Sim, sim. O Fernando... Eu não sei.
0: Jorge.
6: A Fátima Rebordão.
0: Fábia Rebordão. E a Jorge Fernando.
1: Eu acho que o Bernardo queria dizer Jorge Fernando.
6: Jorge Fernando, que é o marido.
0: Muito bem. E são assim os nomes que você mais quer ver por lá?
6: Sim, sim.
0: Sim?
6: Lérida Gentil, Paulo de Carvalho.
1: Então.
0: Que está mais que sabido, Bernardino.
6: E parece que me está anunciado, mas não é para cá, mas para Lisboa, o Rodrigo.
0: É homenagem ao Rodrigo, precisamente.
6: Exatamente,
0: vai acontecer
6: exatamente.
0: No Caixa Alfama. Pode ser que o encontremos por lá também, Bernardino.
6: Não era?
0: Vai daqui até Lisboa e vai lá ter connosco
6: também. E então todas as sextas-feiras da Casa da Amália também eu...
0: Presença...
6: Posso estar a dormitar 9h30, 10 horas, mas faça um esforço para...
0: Aí está presente.
6: Às 11 menos pouco, começar
0: para não
6: a ouvir.
0: Perder.
6: E até os programas desportivos que eu antigamente... E aí eu ponho de parte precisamente quando começa a Casa da Amália.
0: Para o fado, tudo se cala para o fado ser escutado da melhor forma, não é?
6: Sim,
0: não é, Bernardino?
6: Sim.
0: Muito
1: Bernardino,
0: bem.
1: Muito obrigado.
0: Bernardino, muito obrigada por ter vindo até cá.
6: Eu
0: ter
6: agradeço
0: um
6: muito
0: beijinho.
6: E já agora para o São João do Porto. Viva o São João do Porto.
0: Viva o São João.
6: E para vocês, um muito obrigado e muita saúde.
1: Muito obrigado, Bernardino, pela sua simpatia também.
0: Um beijinho.
1: É uma das vozes mencionadas. O Bernardino estava assim meio tímido. O Jorge Fernando, e de repente disse uma data delas. Uma delas foi do Paulo de Carvalho. E eu vou escolhi aqui um tema, precisamente. É este divertido fado do Chico Sapateiro. Obrigado, Bernardino.
0: Obrigada, um beijinho. Obrigado.

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1: Manhã de terça-feira, 23 de junho, dia de celebrar também o São João do Porto. Aqui estamos também a juntar-nos à celebração deste São João 2026, em direto a partir do Mercado do Bolhão, até bem perto do meio-dia. Aqui também, numa antevisão de uma outra celebração, o regresso do Festival Caixa Ribeira, agendado para dia 18 de julho. E temos precisamente mais outro convidado connosco, que está aqui também ligado a um ramo, vou chamar-lhe a um ramo deste regresso do Caixa Ribeiro, o Jorge Couto. Olá, Jorge, bom dia.
6: Olá, viva Jorge.
1: Bom dia, como estás? Bem-vindo.
6: Muito bem, muito obrigado. É um prazer estar aqui com o auditório da Rádio Amália.
1: Ora, o prazer é nosso.
6: Em plena cidade do Porto, não é?
1: Parecendo que não, nós fizemos a nossa estreia aqui no Bolhão em março.
6: Em março,
1: é. E ficou uma marca tão grande que voltámos dois meses depois.
6: Muito bem.
1: Oh, Jorge, conta-nos então esta tua experiência, esta tua ligação, para já começar por aí. A tua ligação ao fado surge quando, Jorge?
6: Bom, a minha ligação ao fado surge no berço. Surge no berço porque a minha mãe é fadista, não é? Eu conheci todas as grandes casas de fado, todos os artistas do Porto do final dos anos 70, 80, princípios dos anos 90, portanto, eu vivi e cresci no mundo do fado, até que há praticamente 16 anos enveredei pela área profissional, não artística, mas por trás, nos bastidores, mas através da organização e da gestão de casas de fado aqui na cidade do Porto.
1: Mas arriscaste ou não o lado artístico? Não te ensaiaste a cantar?
6: Nos fados ainda tentei, mas depois percebi que o fado é uma coisa muito especial, muito particular, portanto deixei as minhas lides artísticas mais do lado do rock and roll.
1: Muito bem, muito bem. Pronto, outra dinâmica, não é?
6: Outra dinâmica e diferente, mas com muitas raízes e muitas semelhanças com o fado, não é? Porque o fado cruza-se com várias
7: músicas,
6: correntes musicais, portanto...
1: Está tudo ligado.
6: Está tudo ligado.
1: Então, este universo das casas de fado aqui no Porto também, a importância de celebrarmos o fado nestes locais tão especiais e emblemáticos também da cidade do Porto.
6: O Porto tem uma história tremenda de fado. Aliás, o slogan da minha empresa é que há Porto no fado, não é? Costuma-se dizer, também há fado no Porto. É exatamente o oposto. Há Porto no fado, no código genético do fado. Uma das coisas que nós estamos a tentar implementar, por exemplo, aqui no Porto, é reivindicar o Porto como berço da guitarra portuguesa, não é? Porque foi aqui, efetivamente, isto está mais que comprovado, foi aqui que ela nasceu. E no que diz respeito às casas de fado, o Porto tem um papel preponderante. Temos casas, a Casa da Mariquinhas nasceu em 1968, portanto, para vocês, neste momento em atividade, será, penso eu, a segunda, terceira casa de fados mais antiga do país. E é preponderante porque as casas de fado são o verdadeiro aquário dos músicos e dos fadistas. Como vocês sabem, a tradição oral é uma das formas de passarmos o testemunho e o conhecimento, porque há muito pouca coisa escrita. Agora sim, infelizmente, começa a existir muitas coisas escritas sobre fado, partituras e por aí fora, mas antigamente não existia. Portanto, e era passado, os códigos eram passados dos mais velhos para os mais novos. Até costumo dizer que uma casa de fado é boa para quem está a começar, mas tem que ter lá os antigos, porque se não tiver lá os antigos, é igual, exatamente igual a qualquer outro local. Mas é preponderante porque as casas de fado são autênticos, somos embaixadores da cultura nacional, e hoje em dia as casas de fado são ocupadas maioritariamente por estrangeiros que nos visitam, e esse papel é preponderante para apresentarmos a nossa cultura, a nossa, não só musical, mas gastronómica, o atendimento de proximidade, que é muito característico do norte de Portugal, ou melhor, que é muito característico de Portugal, mas acima de tudo do Porto, não é? Temos uma forma de receber um bocadinho diferente, e é essa cultura de proximidade que as casas de fado também representam e apresentam a quem nos visitam.
7: E essa dinâmica, que é uma dinâmica da tradição, não é? Da passagem de conhecimento, Jorge, achas que tem crescido ao longo dos anos? O facto, o Porto sempre teve esta marca do fado, o fado sempre cá esteve, mas as coisas são cada vez maiores também aqui na cidade do Porto.
6: São cada vez maiores em termos de dimensão, porque o público aumenta. Quando aumenta o público, alarga-se o mercado, logo a oferta tem que aumentar. Não aumentou muito, e é verdade, no que diz respeito às casas de fado tradicionais com jantar. A forma como nós portugueses consumimos o fado não aumentou muito. Nós temos 5 casas de fado no Porto, penso eu, tradicionais, mas o que explodiu efetivamente foi o conceito do fado à tarde e ao final do dia, que são concertos muito específicos, concentrados, uma hora de espetáculo, e que é outro conceito, porque quem vai lá vai só para ouvir e para ver os artistas, portanto, nada mais, não vai para provar a comida, vai só para ter a experiência musical, e também tem o seu lugar, portanto, e aí sim, explodiu explodiu bastante. Uma coisa que eu pensava que pudesse acontecer em Lisboa bastante mais cedo, porque o mercado turístico sempre foi muito maior em Lisboa, mas não, aconteceu no Porto, se calhar por estarmos aqui perto da Galiza, onde o fenómeno do flamenco também começou assim.
1: Também vai aqui vendo dessa forma. Aliás, nós em março, precisamente quando cá estivemos, tivemos connosco um dos fundadores da Casa da Guitarra.
6: Precisamente, o Alfredo ou o Serafim?
1: Foi o Alfredo.
6: O Alfredo,
1: foi
6: o construtor. Alfredo,
1: sim, exatamente. Precisamente, manos precursores também na ideia, da matiné de fado.
6: Sim, foram um dos precursores e a seguir, na verdade, os primeiros foram, quem desenhou esse produto foi o fado em

0: e à prova de fada à tarde.
1: Muito bem,
0: hoje. porque são coisas distintas, e então claro. Mantivemos um dos conceitos, que mantivemos o conceito tradicional. Mas depois sim, depois de 2003 a coisa explodiu e começou a Casa da Guitarra, o Ideal Clube de Fado com o Ricardo Ponce, a Casa do Fado também, portanto, surgiram inúmeros locais a dar fado à tarde, e muito bem, porque aumentamos o mercado, aumentamos a oferta e, acima de tudo, também aumentamos o trabalho para os músicos e para os artistas.
2: É bom para todos. É bom para todos. Não é?
0: E é bom para a cidade.
2: Mais, claro.
0: E é bom para a cidade porque, finalmente, em 2020, a partir de 2024, mais ou menos, começamos a perceber que o Porto é um destino de fado. Não é só Lisboa, que também é muito bom, eu adoro, mas o Porto também sabe receber e também sabe dar fado aos nossos, a quem nos visita, não é?
2: E, oh Jorge, e a importância também de levar as casas de fado até ao palco do Caixa Ribeira, um palco diferente, mas que ali pode servir também de postal ilustrado.
0: Certo, principalmente para quem nunca visitou uma casa de fados, que não sabe o que é uma casa de fados, ali pode ter uma aproximação, se bem que não vamos servir refeições no Caixa Ribeira, mas podemos ter um bocadinho a percepção do que é uma casa de fados, mas acima tudo também, experimentar e ouvir os elencos das casas de fado, das principais casas de fado da cidade do Porto.
2: Muito bem. Jorge Couto, aqui nosso convidado, António.
3: Eu estava a pensar justamente nisso, ou seja, nestes diferentes ambientes do fado, esses casa de fados, com certeza, e essa vertente mais tradicional, também outros momentos que se encontram, por exemplo, à tarde, e o festival é aqui um terceiro momento também, ou seja, também uma experiência diferente, não é,
0: Sim,
3: Jorge?
0: É um terceiro, é um complementar, se quiseres, de uma área, de uma música tão especial, que é a nossa canção nacional, e que o fado tem muita piada, é que o fado consegue ocupar os palcos grandes, os palcos mais pequenos, as casas de fado, as tascas, as coletividades, portanto, um cafezinho numa tarde de fado vadio, os salões da Rádio Festival, por exemplo, ao vivo, da Rádio Festival, perdão, da Rádio Amália, isto é de formação profissional, não é?
2: São muitos anos.
0: Foram quatro anos a fazer um programa também na Rádio Festival, que chamava Fado Falado. Foi muito bom e foi muito enriquecedor. Portanto, o fado tem essa capacidade de conseguir preencher os vários palcos, não é? E o Palco Ribeira é quase a fita cola que vai ligar, pelo menos neste período, vai ligar o público, o turismo, o palco grande, àquela canção tão pura e tão particular e tão rica que é o fado.
3: E antes de nos despedirmos do Jorge e de passarmos, aliás, a escolha do Jorge para o final desta conversa, do Camané, uma das vozes do Festival Caixa Ribeira, Catarina, lembramos novamente que temos bilhetes para oferecer.
2: Ainda temos alguns bilhetes para oferecer aos queridíssimos ouvintes que venham ter connosco aqui ao Mercado do Bolhão. Por aqui vamos estar até bem perto do meio-dia nesta emissão especial. Entradas então para o Festival Caixa Ribeira, que vai acontecer dia 18 de julho. Jorge, então, que voz escolheste tu para o fã desta nossa conversa?
0: Olha, eu escolhi uma das grandes vozes de sempre do fado, uma voz masculina, a cantar um dos grandes poetas do Porto. Aliás, o nosso intérprete também tem uma história muito interessante, ou tem histórias muito interessantes aqui na cidade do Porto, que o recebe tão bem. Este tema é um tema sobre o Rio Douro e que, no fundo, fala de amores proibidos sobre o rio, não é? E de um grande poeta do norte de Portugal, o Pedro Homem de Melo, que tanto deu ao fado e tanto deu à cidade do Porto. E vamos ouvir o Camané com o Sei de um Rio, não é? Dá-lhe a nome, e o Pedro Homem de Melo.
2: Muito bem, será então a proposta com que vamos fechar esta nossa conversa aqui com o Jorge Couto. E Jorge, se não for antes, lá estaremos dia 18.
0: Lá estaremos dia 18, a partir das 18h30, penso eu, as portas abrem um bocadinho mais cedo, e convidamos todo o auditório da Rádio Amália, quem nos está a ouvir, para visitar as casas de fado do Porto, na Alfândega do Porco, do Porto, no Caixa Ribeiro, no dia 18.
2: Muito bem, o convite fica feito. Obrigado,
3: Jorge. Obrigado, muito obrigado.
2: Beijinho, obrigado.

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0: 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São 10 horas. 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
1: Informação na Rádio Mal, edição de Sofia Almeida. Muito bom dia.
2: Os autores do Manifesto dos 50 Mais por uma reforma na Justiça exigiram hoje conhecer o resultado de investigações e de processos de grande envergadura que se arrastam há anos sem chegar a julgamento. Os subscritores da iniciativa lançada em 2024 por ocasião dos 50 anos do 25 de Abril pretendem que sejam fixados prazos obrigatórios para procuradores e juízes na condução e apreciação dos processos. De acordo com os responsáveis pelo manifesto, 2 anos após o lançamento deste repto, nada melhorou e entrou-se mesmo numa fase de normalização dos abusos. O grupo dos 50 mais vem assim propor aos partidos com assento parlamentar que legislem para que os prazos legalmente previstos nas leis processuais sejam obrigatórios e não meramente indicativos, como têm sido interpretados pelos tribunais. E o debate instrutório do processo Tutti Frutti, que conta com 59 acusados de mais de 400 de crimes de corrupção, prevaricação, branqueamento e tráfico de influência, começa hoje no Tribunal de Monsanto, em Lisboa. Em causa estão alegados favorecimentos a militantes do PS e do PSD, através de avenças e contratos públicos. E entre os arguídos estão o presidente da Junta de Freguesia das Estrelas, Luís Nilton, e o ex-deputado do PSD, Carlos Eduardo Reis, recentemente eleito líder da Distrital de Braga do PSD. O debate instrutório, que começa hoje no Tribunal Criminal de Monsanto, tem como objetivo ouvir os argumentos do Ministério Público e das defesas dos arguídos para que o juiz de instrução possa avaliar se existem ou não indícios suficientes para que o processo siga para julgamento. Os serviços de informações portugueses não foram informados sobre os alegados planos do movimento armilar lusitano para atacar o primeiro-ministro Luís Montenegro e o ex-presidente da República, Marcelo Rebelo de Sousa. De acordo com a edição de hoje do Jornal Público, as secretas também não tiveram conhecimento da existência de uma denominada lista de indesejáveis, onde constavam mais de 170 nomes, entre políticos, jornalistas, comentadores e ativistas, além de mais de 50 organizações. Os planos do grupo só foram descobertos no final do ano passado, após a análise de 8 terabytes de informação apreendidos durante as buscas realizadas em junho de 2024. A seleção nacional se defronta esta terça-feira o Uzbequistão, na segunda jornada do grupo K do Mundial. Na antevisão ao jogo, o selecionador Roberto Martínez não avançou informações sobre a equipa titular, confirmando apenas que o defesa Tomás Araújo está ausente devido a problemas físicos, e disse ainda esperar uma partida difícil frente a um adversário competitivo. O jogo começa às 18 horas e pode ser visto em direto na TV.
3: Sofia Almeida com as notícias, volta à antena às 11, para já, 10 e 4.
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3: E voltamos a espreitar o trânsito nesta manhã de terça-feira. Terça-feira, dia 22 de junho, celebração do São João no Porto. E atenção, porque quem vai circular hoje no Porto, por causa da noite de São João, a partir do final da tarde e durante toda a noite, haverá fortes condicionamentos de trânsito no centro da cidade, Ribeira, Baixa, Fontainhas, Cordoaria e Eixo, Palácio de Cristal, Casa da Música. O centro do Porto deverá ficar praticamente fechado à circulação automóvel entre as 8 da noite e as 8 horas de amanhã. às 8 da manhã. Mas daqui a pouco também falaremos sobre isto com o nosso convidado, o vereador Rodrigo Passos. Estão também previstos cortes nas pontes sobre o Douro. A ponte Dom Luís I encerra ao trânsito automóvel a partir das 19 horas e a ponte do Infante também terá circulação interrompida durante a noite. Pela A28, há fila de Modivas até para Fita devido a acidente. Avenida AEP com ligeiro abrandamento da A4 até à Rotunda AEP e pela VCI sentido a Rábida Freixo, conte também com abrandamento entre Boa Vista e Francos. Sentido inverso, conte com abrandamento em Francos. Por Lisboa, marginal com demora à passagem pela Cruz Quebrada. A5 com fila da Ribeira da Laje até Miraflores devido a acidente e fila também mais à frente na descida de Monsanto. IC19 com lentidão de Terceira até à Amadora. Segunda circular sentido Benfica, aeroporto com abrandamento das Torres de Lisboa até ao Campo Grande. E pela A2, há fila a partir da primeira ponte do Feijó.
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0: A voz de Amália nas boas-vindas à edição de hoje deste seu
1: Bairro Alto.
2: Depois das 10, já estamos em tempo de Bairro Alto. Posso ficar, Catarina?
0: Pode ficar.
2: Então pronto,
0: pode ficar. Muito agradeço. Ora, e entretanto, já temos mais uma convidada connosco, a Patrícia Costa.
2: Olá, bom Patrícia.
0: Dia. Bom dia. Bom dia, como estás?
3: Muito bem disposta, hoje é São João.
0: Não é? Pois, exato. E a Patrícia, que já brindou. Olha, espera, eu vou tentar recuperar aqui o meu alho porro.
2: Foi um belíssimo momento, devo dizer. Como é que isto, Patrícia, tu tens mais experiência nisto, como é que isto se aplica?
3: É, basicamente esprega-se no focinho das pessoas.
2: Ah, ok. Então este aqui não funciona à base de martelada, não?
3: Não.
2: Este é só acima do nariz.
0: Com alguma franjadinhas
3: amorosas.
2: Olá, João,
3: é só
2: João, vou te batizar aqui também.
0: E agora, espera que entretanto chegou João. O João é o nosso apoio técnico. João, deixa por favor o Pedro sentar, que entretanto depois vamos aqui partilhando também o microfone. Entretanto, aqui estamos em contagem decrescente para o regresso do Caixa Ribeira, e foi precisamente derivado à apresentação do Caixa Ribeira que estivemos juntas há bem pouco tempo nesse cenário magnífico.
3: Sim.
0: Portanto, agora, em contagem decrescente para este regresso do festival 10 anos depois, acresce responsabilidade?
3: Olha, eu tenho que ser honesta, eu, da minha parte, eu acho que acresce, mas eu sinto-me muito privilegiada porque eu fui convidada pelo Pedro Martins, não é? E portanto, eu acho que o peso cai mais em cima dos ombros dele do que em cima do meu. Por isso acho que, ao contrário das outras edições, eu vou acabar por estar mais descontraída e divertir-me mais.
0: Pronto, Pedro, depois já vemos contigo esta questão. Estará Pedro a par? Estará Pedro a par?
3: Eu acho que Pedro está a par e à altura.
0: É? Sim, pronto, isso com certeza estará muito à altura do desafio.
3: Confio
0: plenamente. Sendo que vão estar ambos no palco da Rádio Amália neste regresso do Festival Caixa Ribeira, agendado para dia 18 de julho. E este pequeno dínamo de energia, queridíssima Patrícia, parecendo que não, e eu sei que é possível que possa parecer que foi ontem, mas a estreia ao nível de cantar fado ocorreu aos 8 anos de idade.
3: Sim, não, na realidade eu já cantava antes, mas assim,
0: mas
3: num palco
0: público,
3: à séria.
0: Sim.
3: Eu comecei a cantar músicas tradicionais com 3 anos, num grupo de música tradicional que o meu pai cantava, onde ele cantava. Portanto, eu já conhecia a experiência de estar no palco. Depois, a partir dos 5, comecei a cantar a fado, mas eram alguns eventos mais privados. Mesmo eventos à séria, mas eventos privados. Agora, com 8 anos, de facto, eu pisei assim um teatro cheio pela primeira vez. E isso foi... E não parece que foi ontem. Parece okay. Que foi há 4 vidas, já. Sim.
0: Toda a vida a acontecer, não é? Pelo meio.
3: Sim, tudo aconteceu pelo meio. Pelo meio eu deixei de ser uma criança da escola primária, cresci e, portanto, sim, já foi há muito tempo.
0: Mas eu, olhando para ti, sendo que não nos conhecemos desde essa altura, mas eu acho que tu conservas, e bem, e ainda bem que assim é, conservas muito dessa criança de 8 anos em ti, e isso qualquer um que partilhe contigo 5 minutos sente isso. Portanto, isso acho que é mágico e
3: olha,
0: acho que é de louvar.
3: Eu tento ser igual a mim própria, mas às vezes... Eu notei muito isso, por exemplo, quando vim viver para o Porto aos 18 anos. Eu tinha alguns hábitos na aldeia que aqui eram esquisitos. Eu, na aldeia, a fazer os meus caminhos a pé, vamos imaginar, entre casa e ia para a gente de autocarro, entre casa e a mercearia. O meu hábito desde sempre era a cantarolar. Eu ia a cantarolar. Mas depois na cidade, quando eu comecei a perceber que as pessoas olhavam de lado para mim, quem é esta maluquinha?
2: Isso é engraçado, porque muitas vezes nós associamos a cidade a um espaço sempre de diversidade, mas não tem de ser necessariamente assim. Ou seja, a cidade também muitas vezes nos empurra para uma padronização.
3: E
2: às vezes há uma ingenuidade que...
3: E para um fechamento.
2: Exato, é isso,
3: para um
2: fechamento, exatamente.
3: Porque a densidade populacional é outra.
2: Claro, exato.
3: O teu espaço de solidão, de sozinho contigo, é muito mais reduzido, não é? E portanto, acabas por forçosamente condicionar a tua vida ao coletivo, o que também é muito bom, atenção, também é muito bom.
2: Vantagens e desvantagens,
3: eu,
2: não é?
3: Eu nunca me senti deslocada no Porto, também tinha um fascínio grande pelo Porto, já a conhecia, vinha cá muito no São João com a minha família desde pequena, e sempre quis vir para cá estudar e viver. Tenho muito mais anos de Porto do que de Oliveira e Santa Maria. Mas a verdade é que eu aqui nos sítios que eu vivi, eu ainda vou ao café, as pessoas ainda me conhecem, a mercearia, ainda perguntam pelos pais e essas coisas todas. Que é, o Porto ainda permite ter isso, depende, claro, dos locais, mas em todos os sítios que eu vivi, eu senti isso.
2: Olha, a tradição de vires ao São João, então, é deste mesmo de criança?
3: Sim,
2: tens memórias de São João desde criança?
3: Sim, a primeira vez que eu passei uma noite em Claro foi no São João do Porto.
2: Ah, ok.
3: Porque nós vinhamos de comboio, estacionava-se o carro na estação em Famalicão, depois andávamos por aí toda a noite e depois tínhamos que apanhar o comboio de volta e depois tínhamos que ir para a escola.
4: Pois, exatamente.
3: Os meus pais iam trabalhar e nós íamos para a escola, mas vinhamos sempre desde pequenos.
2: Então, mas no dia seguinte não era feriado?
3: Não é Famalicão, não.
2: Pois. Ah, pois é. Olha, eu estou fora de pé,
3: é,
2: não sei.
3: Aqui era, e na zona do Porto toda. Está em certo, Guimarães pois. Também é feriado, que fica muito perto para nós, é muito próximo. Braga também. Mas Famalicão é Santo António.
2: Em Lisboa temos a mesma experiência. Por exemplo, estás em Sintra, já não é. Mesmo que vás para a festa em Lisboa, já não tens feriado em Sintra.
0: É para a noite de Santo António. E das tradições, o que é que tu guardas ainda, Patrícia? O alho porco, cá está, com que nos brindaste na tua chegada.
3: Olha, eu faço por tentar viver uma ideia de São João que eu tenho minha. Eu procuro pelo menos uma cascata ver sempre. Houve anos que era mais fácil. Havia várias cascatas, até muito bonitas, ali na Sé. Havia uma cascata, eu não sei se este ano estará aberta, até vou espreitar, nas escadas do Barredo, que era tudo mecanizado, tinha quedas de água, tinha mil coisas a acontecer e podias ir lá espreitar. Entretanto, acho que já não é tanto assim. Mas ver as cascatas é importante. Eu, quando andava na faculdade, nós vivíamos lá para cima, perto da Constituição, então vinhamos em bando. Começávamos na igreja do Marquês, começávamos aí com o bailarico aí ao meio da tarde, depois vinhamos descendo, até à Ribeira, depois Miragaia, Massarelos, e acabávamos na praia de Manjerico na mão, de manhã. Depois, quando as minhas filhas nasceram, eu inventei uma tradição que ainda hoje mantemos, e que temos agregado mais gente para fazer connosco, que é, elas eram pequeninas, então não dava para sair muito de noite com elas, e então, ao início da tarde, nós saíamos de Massarelos no elétrico, fazíamos uma visita de turista, subíamos de elétrico até ao Carmo, depois andávamos a pé do Carmo, descíamos dos Clérigos até São Bento, subíamos até à Sé, comprávamos o martelinho e o alho porro, fazíamos sempre uma visita turística, ou subir a Torres Clérigos, ou entrar na Sé visitar, coisas assim, dessas que podes fazer na mesma, porque estão abertos, e é giro fazer neste dia. E depois descer pelas ruelas da Sé até à Ribeira, e depois comer as sardinhas ali pela beira do rio, e depois elas iam dormir, coitadinhas, que eram pequenininhas.
0: Pronto, um itinerário que até hoje, depois, agora outro galo cantará, não é? Outro galo cantará a anunciar a chegada de madrugada. Ora, entretanto, vamos passar aqui a bola, e é dia de jogo de seleção, portanto, também passar a bola ao Pedro Martins. Olá, bom dia.
2: Olá, Pedro, bom dia.
0: Como
2: bom
0: estás?
5: Bem.
0: Preparado também para uma noite longa, como
5: preparado.
0: Vai ser a de hoje?
5: Apesar de em Famalicão não ser feriado, na Figueira da Foz também é feriado de São João, okay. Que é a minha terra, e eu sempre festejo São João desde criança, com a vantagem de que no Porto festeja-se assim um bocadinho mais em bom, assim, há mais gente, mas o São João da Figueira também é muito bom. E sempre me diverti muito, lembro-me que tinha a sorte, também é um sítio mais pequeno, tive a sorte dos meus pais, também tinha amigos de confiança e um irmão mais velho, também sempre podemos festejar à vontade, ir ao Banho Santo também, que é de madrugada ir dar um mergulho.
0: Patrícia engolhe-se.
5: Com um amigo com piscina, depois com mais fácil o Banho Santo ser adaptado.
2: Isso não é batota.
5: Não, mas tem sido giro, e nos últimos anos também tenho mantido um bocadinho a ligação ao São João da Figueira, a fazer umas marchas para lá, tem sido muito giro. E aqui no Porto, no São João, havia as ajuda-me, Patrícia, a palavra, não é as cavaladas, como era na Figueira, mas é no Porto há as rusgas. Não é marchas, são as rusgas. Por acaso, a Patrícia já foi nas rusgas, eu ainda não tive o prazer de colaborar em nada relacionado, mas é uma coisa que
0: no
5: gosto
0: futuro
5: muito,
0: próximo
5: que
0: também, gosto não é? Olha, e em relação ao Caixa Ribeira?
5: Em
0: portanto, há aqui
5: Caixa
0: esta
5: Ribeira.
0: Pressãozinha, não é? Que a Patrícia colocou.
2: A responsabilidade é do Pedro.
0: A responsabilidade do Pedro, foi ele que me convidou.
5: Eu acho que o que surgiu imediatamente com este convite, que muito nos animou, foi o facto de percebermos que podemos estar em casa, não é? Podemos, e a melhor maneira de fazermos uma coisa artística no Porto é sermos sempre muito autênticos, muito genuínos, despretensiosos, embora digam sempre que o artista tem assim um bocadinho de pretensão, mas no nosso caso eu acho que não vai acontecer. Acho que vai ser um concerto para aparecerem os amigos, a família que se queira juntar, os nossos seguidores, sabemos assim, que temos alguns.
0: O público, com certeza.
5: Os ouvintes da rádio. E eu tenho a certeza, apesar de não saber... Eu não costumo divulgar muito assim as coisas que faço, eu gosto mais de andar muito discreto. E até estou a tentar de alguma maneira, apesar de ir divulgar, obviamente que o concerto vai acontecer, também não fazer assim tanta pressão, que é para aparecer assim quem quer mesmo aparecer. E claro que nós gostamos de casas cheias e gostamos de tudo, e tenho a certeza que o festival, por inerência, vai estar com muita adesão. Mas no nosso palco tenho a certeza que vai estar mesmo, além de alguns curiosos que vão lá cair por curiosidade, tenho quase a certeza que vão estar lá pessoas que querem muito estar ali, que querem muito ouvir o que nós temos para cantar, e decidimos então fazer um repertório que seja ou composto por nós, que a Patrícia também escreve, uhum, muito bem, também compõe, e eu também escrevo e componho, então vamos tentar ao máximo que seja um repertório nosso, e depois aqui e ali cantar algumas coisas que também tenham sido feitas por pessoas do Porto ou ligadas, muito ligadas ao Porto, ou seja, fados não têm de falar do Porto, não têm de ser forçosamente aquela homenagem à cidade, mas que sejam coisas feitas
0: uma ligação estreita, uma ligação, não é? Ou a inspiração muito, ou sim, compostos aqui
5: e há muitos fados que ao longo da história têm sido feitos aqui, alguns que ficaram muito, muito, muito marcados na história do fado, e vamos tentar recuperar um bocadinho também esse repertório. O concerto não é longo, longo, longo, nós precisávamos assim de umas 3 horas, se calhar vamos ter assim a esticar uma horinha, mas vai ser, tenho a certeza que vai ser muito, vai ser estar em casa também. Quem
0: bem,
5: vai estar connosco também, não está cá
0: importante
5: hoje, mas é o Rafael Carvalho, que também é assim eu não o vi nascer, mas a Patrícia viu. É muito especial fazer isso com o Rafael, porque além de ser um músico extraordinário, é uma pessoa com quem eu tenho uma ligação pessoal e musical muito, muito grande, e vai ser muito especial fazer isso com ele. É isso, estão todos convidados, apareçam dia 18 de julho no palco Rádio Amália.
6: Aliás, eu devo dizer, apareçam, claro que apareçam no concerto, no festival, dia 18 de julho, mas ainda temos bilhetes para oferecer, se quiser vir aqui ter connosco, estamos no Mercado do Bolhão nesta emissão especial, já demos alguns bilhetes, mas estamos à sua espera, temos aqui bilhetes, e já temos ali uma candidata.
5: Leva uma broa de vinhos, uma broa de milho, um alho de porro.
6: E o bilhete de Caixa Ribeira.
0: Meus queridos, muito, muito obrigada mais uma
6: muito
0: vez
6: por terem
0: vindo
6: aqui
0: nesta manhã. Houve-se um martelinho, era um martelinho,
6: Entretanto, vamos ouvir aqui, vamos ter a oportunidade de ouvir os dois, de qualquer das formas, mas começamos pelo Pedro Martins e este Fiz Quase Nada. Mas não é o caso de hoje, que o Pedro Martins já faz
5: hoje,
6: fazer coisas.
5: Hoje já fiz muita coisa.
0: Já começou cedo o dia.
5: Já tenho as compras tratadas da minha parte.
0: Impecável.
6: Pedro Martins e Patrícia Costa, eles vão estar também no Festival Caixa Ribeira e no palco da Rádio Amália. Muito obrigado aos dois.
0: Obrigada. Bom São João.
6: Bom São João.
0: Obrigada.

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10: Ora, e aqui estamos a partilhar o nosso fado em direto a partir do Mercado do Bulhão, no coração do Porto, neste dia tão especial, dia em que se celebra o São João do Porto. Estamos também a fazer a nossa contagem decrescente para o Festival Caixa Ribeira, mas uma coisa de cada vez, e se calhar agora é imperativo perguntar ao vereador Rodrigo Passos, a quem damos os bons dias. Bom dia!
11: Bom dia!
12: Finalmente, presencialmente.
10: Não é?
13: Eu ia dizer precisamente isso, bem-vindo à Rádio Amália, mas não, já tinha estado na Rádio Amália,
12: não,
13: mas
12: eu,
13: agora aqui...
12: Tenho a dizer, bem-vindos ao Porto.
13: Exato.
12: Espero que
13: obrigado.
12: Estejam
13: muito
12: sempre convidados.
13: Obrigado.
12: Acho que não há nada
13: sempre,
12: como
13: sempre.
12: Tão bem receber do Porto.
13: É,
12: ainda mais no Bulhão.
13: E nós
12: tão
13: temos
12: bom.
13: Sentido isso, sem
10: exatamente,
13: dúvida.
10: Exatamente, esse calor. Rodrigo, começar então pela tradição, a celebração do São João, como é que é vivida por ti, Rodrigo?
12: Neste momento estamos em contagem decrescente para o dia, não só mais feliz do ano, mas também para o dia mais longo do ano. Já se dá para perceber a animação na cidade, há muita gente no dia de hoje já tira férias para ter a total experiência do dia de São João, já começam a vir para a rua, há zonas da cidade em que já se começa a preparar os grelhadores, já se começa a tirar as sardinhas, e é um dia para nós muito especial, naturalmente para mim, mas eu sinto que a cidade toda se envolve neste dia de casa, com muita animação, muita boa predisposição, e é algo intergeracional, dos avós aos mais novos, aos amigos. É um dia de unir gerações e para nós é um dia encantador, é um dia muito feliz, porque mostra bem aquilo que é a identidade do Porto. Mostram-se tradições, vi há bocadinho aqui o alho porro, vejo de vez em quando aí andar uns manjericos de um lado para o outro, mas também é o dia do martelinho e da sardinha e é o dia de muitos cantares e é por isso um dia para nós muito feliz e muito bonito.
10: Aliás, depois temos também as rusgas que vão acontecer no próximo dia 27, aliás, porque se calhar é bom lembrar isso também. De facto, hoje será a noite mais longa do ano.

0: ano a celebrar o São João, mas na verdade as celebrações começaram no princípio do mês e vão decorrer praticamente até ao final, não é?
1: A cidade do Porto não para.
0: A cidade
1: do Porto não para. Nós anunciamos todas as festividades de São João no início de junho e desde então temos tido uma cidade vibrante. O Mercado do Bilhão tem sido um desses espaços que já tem tido vários momentos culturais e não só, também
0: Mel
1: as oficinas.
0: Monteiro esteve aqui,
1: exatamente,
0: não foi, no fim de semana.
1: Também os balões, tem sido aqui uma construção e uma harmonia com a cidade fantástica. Já tivemos os ranchos a atuar à frente da Câmara Municipal. Hoje é naturalmente um grande dia, mas também já tivemos nas várias juntas, na passada sexta-feira, em que todas as juntas já tiveram espetáculos com diversos momentos de animação e de música. E é neste espírito de ligação entre tudo o que é o Porto que chegamos às Rusgas. E as Rusgas é no próximo dia 27, que mostra bem aquela que era a identidade do passado Porto, em que entre ricos e pobres, e entre a classe alta, a classe baixa, o Porto, que era o Porto que recebíamos mercadoria na alfândega, a nossa famosa alfândega recebia mercadoria e que hoje é basicamente um espaço de ideias e de conhecimento. Porto com muita identidade, e é essa identidade que temos de preservar e que vamos falar dela, e por isso as Rusgas é o momento em que as pessoas, as freguesias se organizam, as pessoas vêm para a rua com vestidas a rigor com o que se usava na altura e também são classificadas, e o vencedor é aquele que melhor apresenta a identidade do passado.
0: Muito bem, depois leva o troféu desenhado pela Joana do Lago.
1: Exatamente,
0: Júlio, que já aqui esteve também nesta manhã. Sendo que por aqui, pelo mercado, podemos também espreitar a cascata comunitária do São João, não é?
1: Sim, eu não consigo deixar de dizer a quantidade de coisas que o Porto tem para vivenciar o São João. O Bolhão foi muito bem preparado para viver este momento. Além dos artistas, das oficinas, temos também a cascata comunitária. E é algo que também pode trazer aqui, não só encanta todos os turistas que passam aqui todos os dias, mas também traz muito do povo do Porto e à volta do Porto ficar a visitar e para também participar na construção do São João. E por isso para nós é o que mais importa, que as pessoas façam parte deste momento festivo. Nós queremos sobretudo preservar a identidade do Porto, e o São João é este momento único e é esta noite única que nós queremos continuar nos próximos anos a continuar a preservar e a manter com o espírito que ele efetivamente tem.
0: Falavas há pouco do balão e é também algo que tradicionalmente associamos à celebração do São João. Podemos lembrar aqui que há um horário estabelecido para o lançamento dos balões a acontecer então mais logo. Eu tenho essa nota, Rodrigo.
1: Eu acho que é, salvo erro, das 9h45 do dia 23 até à 1 da manhã do dia 24. Então, salvo erro.
0: Eu vou conferir.
2: A memória do Rodrigo está ótima.
0: Das 21h45 do dia 23 até à 1 da manhã do dia 24.
1: Isto porquê? Tem de dar margem de erro para aqueles que não conseguem acender o balão à primeira vez.
0: Exatamente.
1: O que é que eu recomendo? Comprar em três. O primeiro corre mal, o segundo também, o terceiro vai.
0: Em princípio, um clássico,
1: a terceira vez.
0: Ora, nem mais. Destas tradições, o que é que vamos cumprir, Rodrigo? Lançamento do balão.
1: Da minha parte?
0: Sim.
1: Há uma tradição que hoje não posso perder, que é o jogo da seleção. Começa às 6 da tarde.
0: Bem,
1: entremos com o pé direito, não só, aliados ainda de Dom João I, esperemos que corra tudo bem desta vez. E esse é o melhor modo para o São João: primeiro ganhar, para depois continuar a vencer ao longo da noite. Quero ter uma sardinha na mesa, não resisto a uma boa sardinha com uma boa batata cozida. Logo a seguir, quero lançar o meu balão, quero ter um martelinho para estar à vontade com qualquer um, que eu acho que é o maior quebra-gelo. É o quebra-gelo da cidade do Porto, é contado quem quer que seja. Independente da idade, estamos ali a martelar. E depois estar com amigos a ver um copo no final da noite, naquela que é a noite mais longa do ano, e por isso amanhã não devo acordar tão cedo.
0: Escusam de ligar que tão cedo que o Rodrigo não vai estar disponível.
2: Neste caso, eu ia dizer que o martelinho é um instrumento verdadeiramente democrático, não é?
1: Nós batemos não só aos mais velhos, mas aos mais novos, aos mais ricos e aos mais pobres. Por isso qualquer um bate em qualquer um.
0: É muito democrático, é muito democrático.
1: Mas é o único dia em que é permitido usar o martelinho.
0: Ah, pronto, o resto do ano está fechado a isso. Depois há esse momento também emblemático na cidade, que é o espetáculo multimédia e de fogo de artifício que vai poder ser visto em vários pontos do Grande Porto. Porto e Vila Nova de Gaia aqui unidos também neste espetáculo, que é sempre lindíssimo.
1: Não só, mas também nós, como prioridade máxima para a organização deste São João, é a questão da segurança e que todos possam sair de casa com o maior conforto possível, para que a única coisa que as pessoas tenham de ter é boa disposição e animação. E nesse sentido, nós olhamos para o fogo e para a organização desse fogo

0: numa lógica muito mais centralizada, que o fogo possa ser ao longo de todo o rio, para que, independente da zona em que possamos estar, no Porto ou em Gaia, possamos vislumbrar algum momento do fogo. E essa é a nossa maneira de desconcentrar públicos, mas também de estarmos em qualquer lado, é bom. E por isso serão 12 minutos magníficos, que serão aquecidos, entre aspas, pelos caretos, na zona da Ribeira, e por isso esperamos mais um final de noite fantástico entre Porto e Gaia, e este é mais um momento em que nas duas cidades.
1: E depois lembrar aqui que há vários palcos por onde vão estar vários nomes também presentes, isto para além dos arraiais que vão estando espalhados por toda a cidade. Temos também vários palcos onde vão estar nomes como Tony Carreira, por exemplo, caretos de que falavas, e depois permite-me só, porque eu adorei o nome, a dupla Metcassetes.
0: Sim, é muito bom. Não, mas eu gosto sempre de destacar que esta é uma festa também nas juntas de freguesia. Todas as juntas de freguesia também têm um palco, também têm os seus cantores, também têm os seus artistas. Isso para nós é importante, demonstra também a importância que cada junta também tem na cidade. Mas além disso, ainda temos três palcos, eu gostava de destacar isso. Este ano temos um palco porque somos Capital Nacional da Juventude. Eu não sei se é por causa do vereador da Juventude também ser jovem.
1: Quem será?
0: Eu acho que esse lobby ajuda. Mas vamos ter esse palco na Casa da Música. Vamos também ter um palco no Largo Amor de Perdição, os Dama, e dou nota aqui que os Dama voltam ao Porto. E depois também vamos ter aqui, nos Aliados, um grande momento. O Tony Carreira vai provavelmente partir corações e abraçar muitos outros. E este é um momento que mostra bem que o Porto é do povo. E por isso é que queremos, numa lógica descentralizada, segura, mas animada, teremos todo o Porto cá fora, dos mais velhos aos mais novos, queremos que sintam o verdadeiro Porto.
1: Ora, e por falar em segurança, há pouco no informativo de trânsito lembrávamos que vão acontecer condicionamentos, não é? A partir da tarde, precisamente para que haja essa segurança aqui também à volta da celebração do São João.
0: Eu nesta parte não sou tão preciso quando fui contar os balões e quais é que são efetivamente os condicionamentos. Mas nós já começamos com os condicionamentos com o Aéreo Invictus no passado fim de semana, e este dia mantemos esses condicionamentos para que as pessoas não tenham de ser constrangidas durante esta noite, este final de tarde, com os carros a passar na via pública, e por isso a partir de uma certa hora da tarde iremos condicionar o trânsito para que as pessoas possam estar na rua à vontade. Muitas delas trazem grelhadores para a rua, e há também as festas informais que existem, mas não têm um programa bem definido, e são essas festas informais que também levam esses condicionamentos, e nós fazemos para que as pessoas sintam a cidade.
2: E essas festas acabam por dar muita cor também à parte das celebrações oficiais, muita alegria, muita cor. Fazem parte, a propósito desse tipo de limitações em relação ao trânsito, eu lembro que nós temos emissão de trânsito na Rádio Amália também, e o trânsito do Porto será hoje, obviamente, um dos motivos de interesse. Vamos estar muito atentos depois das 16 horas à forma como as pessoas podem chegar à cidade do Porto.
1: Há movimentação.
2: Há movimentação.
0: O que eu recomendo é, ou venham a pé ou transporte público, é o dia ideal para deixar o carro em casa. Porque assim podem beber um copo, ou dois, ou três, e podem assim vir a pé com amigos e com a família e podem estar à vontade.
1: Muito bem, uma celebração e tanto, o dia de São João aqui na cidade do Porto, no Grande Porto, e já está preparadíssimo, aliás, sente-se, não é?
2: Sem dúvida.
1: Aqui à nossa volta também.
0: Eu sinto-vos animados.
1: Sim. Não só nós, mas todo o público.
2: Onde é que está o White Porto?
1: O molho porrochado.
2: Eu estava muito em baixo, mas há pouco vieram aqui.
0: Tudo mudou.
1: É um homem novo.
2: Quando eu senti o alho porro no meu nariz.
0: A tocar.
2: Sou um homem novo.
1: A partir de agora ninguém mais.
2: A partir de agora ninguém para.
1: Mais. Ora, e depois celebramos o São João, depois há uns dias, se calhar para trabalhar, e outro, não é? Pronto. E depois descanso. E depois temos Caixa Ribeira a acontecer em julho. Rodrigo, preparado também?
0: O Porto não para.
1: Sim, lá está.
0: O Porto não para. Nós vamos ter, logo a seguir ao São João, amanhã começamos o Babel às 11 da manhã, e depois em julho começamos. Ainda vamos ter aqui jogos do Mundial, entretanto, ou seja, a cidade continua viva e continua a florescer. E depois temos a Caixa Ribeira, que é mais um momento que, neste caso, contamos com a Rádio Amália. Muito agradeço este envolvimento, que para nós é muito importante que interlocutores desta dimensão também possam estar envolvidos numa festa tão importante da cidade, e eu acho que é um momento diferenciador que a cidade vai ter, e eu acho que quando tivermos a lembrar o ano de 2026, este vai ser um dos tópicos que vai ser lembrado, tenho a certeza.
1: Muito bem.
2: Obrigado. Muito obrigado, Rodrigo.
1: Caríssimo Rodrigo.
2: Olha, eu tinha aqui guardado para o final da nossa conversa, além de uma das vozes do Festival Caixa Ribeira, temos de passar por lá, podemos ouvir o Jorge Fernandes.

0: com um tema assim enigmático, lobisomem. Mas antes disso, o próprio Tony de Carreira.
1: Sim, fui aqui buscar... mas sendo que o Rodrigo tinha pedido.
0: Tinha pedido
1: Lenita, não foi?
0: Então, aqui,
2: é verdade.
0: Então, fazer uma sequência de música.
2: O Porto Canta.
0: Já não lembrava disso.
1: O Porto Canta.
0: Sim, claro que sim.
2: O Porto Cantar.
1: Lenita, que lá está, vai estar precisamente também pelo Caixa Ribeiro, e é aquela voz que tão bem conhecemos, que atravessa gerações,
2: isso,
1: não é?
2: Isso, intergeracional.
1: Portanto, vamos escutar então a Lenita nos próximos minutos e depois já deambulamos por outros nomes que,
0: claro que
1: fazem parte da programação desta celebração 2026 do São João no Porto. Oh, Rodrigo, como sempre, foi um prazer.
2: Muito obrigado. E venham para a rua, venham para o São
1: com
2: João.
1: Com certeza, aí vamos nós. Um beijinho. Obrigada, bom São João. Obrigada.
0: Lenita Gentil com o Porto Cantar.

0: Tony Carreira aqui em escuta nos últimos minutos também nesta manhã de terça-feira, emissão especial da sua Rádio Amália, da manhã da sua Rádio Amália, a acontecer em direto a partir do Mercado do Bulhão, no coração do Porto. Entretanto, procurava eu aqui, António, vai lembrando, encontraste o palco?
1: O Tony Carreira vai atuar num concerto na Concha Acústica. Foi isto que eu encontrei aqui, mas pronto, mais importante do que isso, de facto, também dizer que o Tony Carreira é uma das vozes que faz parte desta festa e das celebrações de São João. Encontraste algo mais específico? Não? Queiras acrescentar? Catarina, concentradíssima.
0: Estava, efetivamente.
1: Concentradíssima. Só se a Catarina concentradíssima.
0: Pronto, é a concentração possível, tendo em conta toda a excitação que envolve esta emissão matinal. Ora, estamos aqui a 10 minutos das 11. Bem, a 10 minutos das 11.
1: 10 minutos das 11, estamos quase na última hora deste programa. O Bom Dia Amália e Bairro Alto vieram então ao Mercado do Bulhão, no Porto, nesta véspera de São João, para fazer esta emissão em direto. Estamos cá desde as 7, já muita coisa se passou, já oferecemos bilhetes, aliás.
0: Ainda
1: volto a fazer
0: alguns,
1: esse apelo,
0: não é?
1: Temos bilhetes para oferecer para o Festival Caixa Ribeira. Se quiser vir aqui ter connosco, vamos poder oferecer bilhetes a quem cá vier, não é? Os, pelo menos aos primeiros que chegarem, já oferecemos alguns, ainda restam outros, só tem de nos dizer duas vozes do cartaz do Festival Caixa Ribeira, por isso estamos à sua espera, pode aparecer no Mercado do Bulhão, é aqui que estamos nesta emissão muito especial. E por falar em Caixa
0: António,
1: Ribeira...
0: pronto.
1: Okay,
0: eu ia voltar,
1: dizer,
0: ia voltar à noite de São João e à celebração e aos nomes
1: não,
0: que
1: não
0: podiam
1: andar,
0: porque lá está, são vários palcos, temos vários nomes que por aí vão estar, como por exemplo, Diapasão. E eu achei que se não era uma boa altura para recuperar Diapasão nesta manhã de terça-feira, dia 23 de junho, a celebrar então o São João no Porto. Diapasão, um dos nomes então que vai estar também por aí. Na celebração deste São João 2026, nesta que será a noite mais longa do ano a ser então vivida pelo Grande Porto. Portanto, António Vieira, parece-te então uma boa ideia?
1: Sim, já aqui está, dedicada a ti, Catarina.
0: Com certeza.
1: A bela portuguesa, Diapasão.

0: Que maravilha. É, dia passado com não a
1: é,
0: bela
1: se não é momento comboinho.
0: Então não é. Eu não sei daqui, mas é.
1: Mas em espírito foi comboinho.
0: Olha, por acaso vi ali uma turista que estava a fazer uma dancinha com. Eu não percebi se era para a nossa música, se era para outra coisa qualquer.
1: Mas eu que era a música.
0: Fiquei com esperança de que fosse
1: sim,
0: a nossa música.
1: Foi mesmo.
0: E estes ritmos portugueses dos diapasão também a conquistarem os turistas que por aqui passam no Mercado do Bolhão no Porto, onde fazemos esta emissão muito especial da Rádio Omali nesta véspera de São João. Daqui a pouco.
1: E entretanto, quase véspera sim, também de Caixa Ribeira.
0: É verdade, falta muito pouco, dia 18 de julho, não é? É um sábado, um
1: confere,
0: cartaz fantástico,
1: confere,
0: o Fado de Regresso à Ribeira do Porto, num festival muito especial, já por aqui ouvimos o Camarela, já o ouvimos em dose dupla, e com esse tema também marcante, Sei de um Rio, que fala do Rio Douro, portanto, toda essa experiência será certamente bem impactante de ouvir o Camané a cantar esse e outros temas, e por isso nós vamos fazendo essa contagem decrescente para o festival. Aliás, ainda restam bilhetes, pode vir aqui ter connosco, já oferecemos alguns, mas ainda temos bilhetes para o Caixa Ribeira, portanto, se quiser aparecer, estamos por cá até ao meio-dia no Mercado do Bolhão.
1: Muito bem, entretanto, vamos a caminho da hora certa, temos notícias para conferir daqui a pouco, edição de Sofia Almeida. Ora, até lá, meu caro, há precisamente uma das vozes do Caixa Ribeira para escutar.
0: Sim, até lá temos uma das vozes do Caixa Ribeira, temos Jorge Fernando, há pouco prometi este tema, até porque eu gosto muito. O Jorge Fernando tem esta capacidade de, através das palavras, palavras casadas com a música, de criar cenários na nossa cabeça, e este é um belíssimo exemplo de até onde a criatividade do Jorge Fernando pode ir. Chama-se Lobisomem. Parece-te bem?
1: Medo.
0: Medo.

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1: Bom dia aos
2: edição de Sofia Almeida. Bom dia.
1: Bom dia aos autores do Manifesto dos 50 Mais por uma reforma na Justiça. Exigiram hoje conhecer o resultado de investigações e de processos de grande envergadura a que se arrastam há anos sem chegar a julgamento. Os subscritores da iniciativa lançada em 2024 por ocasião dos 50 anos do 25 de Abril pretendem que sejam fixados a prazos obrigatórios para procuradores e juízes na condução e apreciação dos processos. De acordo com os responsáveis pelo manifesto, 2 anos após o lançamento deste repto, nada melhorou e entrou-se mesmo numa fase de normalização dos abusos. O grupo dos 50 Mais vai assim propor aos partidos com centro parlamentar que legislem para que os prazos legalmente previstos nas leis processuais sejam obrigatórios e não meramente indicativos, como têm sido interpretados pelos tribunais. Os serviços de informação portugueses não foram informados sobre os alegados planos do movimento armilar lusitano para atacar o primeiro-ministro Luís Montenegro e o ex-presidente da República, Marcelo Rebelo de Sousa. De acordo com a edição de hoje do Jornal Público, as secretas também não tiveram conhecimento da existência da denominada lista de indesejáveis, onde constavam mais de 170 nomes entre políticos, jornalistas, comentadores e ativistas, além de mais de 50 organizações. Os planos do grupo só foram descobertos no final do ano passado, após uma análise de 8 terabytes de informação apreendidos durante buscas realizadas em junho de 2024. O Irão adiantou esta terça-feira que não realizou qualquer reunião com o responsável da Agência Internacional de Energia Atómica na Suíça, nem planeia que a Agência Nuclear da ONU inspecione as instalações nucleares danificadas do país. O porta-voz dos negócios estrangeiros do Irão afirmou que não existe qualquer protocolo para tais inspeções, acrescentando que o Irão irá continuar a cumprir as suas atuais obrigações enquanto membro do Tratado de

0: a proliferação nuclear e ao abrigo do seu acordo de salvaguardas com a Agência Internacional de Energia Atómica. A entidade SDR Portugal aconselha os consumidores a confirmarem a presença do símbolo Volta nas embalagens que adquirirem, nomeadamente em restaurantes, caso suspeitem que lhes foi cobrado indevidamente o respectivo valor do depósito de 10 cêntimos. A entidade esclarece que, durante o período de transição, que decorre até 9 de agosto, coexistem embalagens com e sem símbolo Volta e apenas as embalagens com o símbolo estão abrangidas pelo sistema de depósito e reembolso, pelo que as embalagens sem símbolo não estão sujeitas ao valor de depósito e devem, por isso, continuar a ser encaminhadas para outros fluxos de reciclagem. A CDR Portugal respondia a questões levantadas pela Agência Lusa na sequência da denúncia de casos em que foi cobrado a nomeação nomeadamente em restaurantes o valor do depósito de 10 cêntimos por garrafas sem o símbolo Volta.
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0: Ora, fui ao mar buscar sardinhas à voz de Amália nas boas-vindas à última hora desta emissão especial e última hora também do Bairro Alto de hoje.
1: Bairro Alto.
2: Sejam bem-vindos a mais uma hora em direto aqui no Mercado do Bulhão, no Porto. Estamos em véspera de São João, a dia de festa no Porto, e a Rádio Mala veio aqui fazer uma emissão muito especial.
0: Ora, e nesta última hora temos mais dois convidados com quem vamos falar e dou desde já as boas-vindas a ambos, Nuno Cruz e Luís Montes. Bom dia! Bom dia!
3: Bom dia!
4: Muito bom dia!
0: Olha, ainda se vai concretizar aqui uma dupla atacante também, quem sabe, para um qualquer palco que por aí podemos vir a encontrar. Oh Nuno, mas eu vou começar por si. O Nuno é presidente na União de Freguesias do Centro Histórico do Porto. Estamos precisamente em noite de celebração, a caminho disso mesmo, do São João no Porto. Começando por aí, como é que têm sido vividos estes últimos dias, porque a celebração do São João, na verdade, começa muito antes. Como é que tem sido a celebração do São João na sua União de Freguesias, Nuno?
4: Primeiro deixo-me agradecer à Rádio Amália por este convite para estar aqui a falar sobre a União de Freguesias mais bonita do mundo, onde tudo de bom acontece. E ver o São João, a festa de São João na cidade do Porto, é ver as pessoas em festa. Existe o Carnaval do Rio de Janeiro, existe o São João do Porto. Se tivesse mais competências, a festa de São João era o mês todo de junho. Nós começávamos no dia 1 e tínhamos festa o mês todo, porque os portuenses vibram com o São João. Isto está no nosso ADN, tem que continuar esta história e, portanto, estou muito feliz em ver as ruas todas enfeitadas. Deveriam apostar mais e melhor, se calhar, enfeitar mais, modernizar mais. E eu lanço aqui um desafio também a todas as associações de moradores do Centro Histórico do Porto, porque são 6 freguesias, é Sedofeita, Santo Ilefonso, nós estamos em Santo Ilefonso, é Sé, Miragaia, São Nicolau e Vitória. A antiga muralha fernandina que ditava o que era a cidade do Porto e os seus arredores, agora com Sedofeita e Santo Ilefonso. Todas as associações de moradores que queiram fazer grande festa no São João, procurem a Junta de Freguesia, que nós apoiamos, nós apostamos muito nesta festa.
0: Porque essa união também, não é? Da comunidade que aqui se une em torno das festas de São João, portanto faz todo o sentido que assim seja, não é?
4: E nós estamos a viver uma gentrificação, está a chegar gente de todo o mundo, gente que ao fim de 6 meses passa cá o São João, eles já são portuenses, já se julgam portuenses, já se assumem como um portuense de Gema e vivem o São João, vibram o São João, e nós precisamos de continuar a passar esta mensagem, esta história.
0: Nuno, foi por causa disso também que houve aqui esta atenção especial ao São João Sénior, celebrado na sua união de freguesias, precisamente para que essa tradição, esse saber, seja passado entre gerações?
4: Isto começou tudo quando eu, primeiro ano de presidente de junta, eu entendia que as pessoas com uma idade mais avançada tinham algumas limitações em viver a noitada de São João, porque se torna já muito confuso, é muito barulho, muita confusão, e portanto a junta devia de proporcionar a continuação dessa festa para essas pessoas. Essas pessoas que diziam assim, eu já não vou para a noite, que já não tenho saúde, ou não consigo. Então nós fazemos todos os anos uma enorme sardinhada de São João, com vários artistas, muita música, muita diversão, sardinha assada na brasa, pimentinho, batatinha, tudo que mandam São João, para que as pessoas continuem a divertir-se, a sair de casa e a manter a história da festa de São João, porque elas têm uma memória de quando eram novas, de festejar o São João, mas chegou um momento que já não conseguem pelas suas limitações, continuar a festa. E, portanto, a Junta de Freguesia aposta muito neste momento e todos os anos temos à volta de 300, 350 séniores numa enorme sardinhada, foi ontem. Tivemos o Executivo Municipal todo, Executivo da Junta. É naquele momento que as pessoas falam comigo, que trazem os seus problemas, as suas necessidades, os seus anseios e desejos. É ali que eu as consigo ouvir e vê-las felizes. Enche-me o coração.
0: Muito bem, memórias efetivas que ali são partilhadas também nesses momentos, Nuno. Luís, também memórias para partilhar do São João?
3: É sempre uma alegria este dia aqui no Porto e é uma honra e um gosto vir aqui falar do Festival Caixa Ribeira na festa do Porto que é o São João.
2: Festival Caixa Ribeira, que já está aí à porta, falta menos de um mês, dia 18 de julho, este festival de regresso ao Porto, algum tempo depois, não é, Luís? Qual é o sentimento de ver o festival a regressar?
3: É um orgulho e, por outro lado, um sentimento de gratidão para com a Câmara e a Junta de Freguesia, a União de Freguesias do Centro Histórico, na pessoa aqui do Presidente Nuno Cruz, que desde a primeira hora disse que o Caixa Ribeira era bem-vindo e colabora e ajuda e está pronto para fazermos uma festa de fado que tem muito a ver com o Porto no Caixa Ribeira. São quatro palcos espalhados por Miragaia. Temos o palco Caixa na Alfândega do Porto. Temos o palco do Porto, das Casas de Fado do Porto, no Salão Nobre da Alfândega. Temos um excelente palco da Rádio Amália na Igreja de Miragaia. Ouvir fado em silêncio é lindo e aconselho vivamente. E, claro, o palco da União de Freguesias do Centro Histórico, que é no Largo da Praia de Miragaia. É tudo muito perto. Eu aconselho as pessoas a fazerem um roteiro, ouvirem 4, 5 fados num sítio, circulam, é tudo muito perto, ninguém está distante mais de 100 metros, e portanto é só, atravessa-se a rua, vai-se à igreja, passa-se no Largo, depois vai ao Salão Nobre, e depois os grandes nomes estão no palco Caixa, o Camané, o Paulo Carvalho, o Jorge Fernando, a Fábio Rebordão, todos muitos fadistas. É sentir a cidade do Porto, o centro histórico e a nossa música, que é nossa, que é um fado.
2: Era isso mesmo que eu ia dizer, e já lá vamos ter a oportunidade de ouvir o Presidente também falar sobre este evento e quais são as expectativas do próprio Presidente para este Caixa Ribeira e também como é em termos de ouvinte, enquanto ouvinte de fado, também vamos querer saber. Mas antes disso, Luís, isto além do fado, e também acontece, claro, no festival em Lisboa, além do fado da música, claro, que é o prato principal, esta também é uma forma de ficar mais próximo da cidade, de ficar mais próximo da paisagem e de conseguir absorver um cenário único.
3: Sim, é circular, petiscar, beber um copo e ver ali o rio ao lado, o Rio Douro, que tão bem o Camané sabe cantar, o Sei de um Rio. É uma final de tarde, até à meia-noite está encerrado, são os quatro palcos. E o que é que acontece? As pessoas adquirem o bilhete, custa 25€. E depois troca o bilhete por uma pulseira, ali na alfândega, e circulam pelos quatro espaços. Mostram a pulseira, que é uma pulseira bonita, e circulam pelos quatro palcos do Festival Caixa Ribeira.
0: Muito bem, então proponho que escutemos uma das vozes, sim, que passa precisamente por este regresso 10 anos depois do Caixa Ribeira ao coração da cidade do Porto. Que propões tu que escutemos, António?
2: Olha, vamos ouvir a Terezinha Landeiro.
0: Muito bem.
2: Parece-vos bem? E eu já tinha aqui a Terezinha Landeiro pronta, mas entretanto precisa da pesquisa.
3: Acrescentar.
2: Acrescenta.
3: Que a Terezinha Landeiro, tal como o Paulo de Carvalho, a Lenita Gentil, a Anabela e o fadista do Porto, o Rui Vaz, acompanhados pelo grande guitarrista José Manuel Neto, vão também fazer homenagem à Florência, a fadista do Porto, a Florência, que faz precisamente no dia 18 de julho, um ano que nos deixou. Portanto, é uma justa homenagem a esta grande fadista do Porto.
2: Então, eu proponho que ouçamos precisamente Teresinha Landeiro. Vê lá São João, ainda por cima aqui com um tema bem apropriado, e depois também uma das vozes que vai ser homenageada. De facto, deixou-nos há pouco tempo uma voz bem marcante também ligada à cidade do Porto. Logo depois vamos poder ter a oportunidade de escutar a Florência. Nesta emissão muito especial, estamos no Mercado do Bolhão, no Porto, em véspera de São João, e a falar sobre, entre tantas coisas, o Festival Caixa Ribeira.

Eu já não sei na voz da Florência, mas nós sabemos que Florência será um nome lembrado na edição deste ano do Festival Caixa Ribeira, em Casa da Amália, ao vivo, e também esse momento terá homenagem a Florência, um nome de facto emblemático também quando se fala em música, quando se fala em fado aqui da cidade do Porto.

0: É onde estamos a fazer esta emissão especial em véspera de São João e temos bilhetes para oferecer para o Caixa Ribeira. Portanto, podem ainda vir ter connosco. Luís, queres fazer o convite?
1: Estamos aqui no bonito Mercado do Bolhão. A Rádio Amália está bem destacada e, portanto, quem quiser provar o melhor festival de fado do Grande Porto tem esta oportunidade. A Catarina e o António são muito simpáticos e podem oferecer um bilhete.
0: É isso, bilhetes para essa grande celebração do fado que acontece no dia 18 de julho aqui na cidade do Porto. Venha ter connosco.
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6: E trouxemos o nosso fado até ao Mercado do Bolhão. Por aqui estamos, em direto, nesta emissão matinal especial, até bem perto do meio-dia. António, referiste há pouco, ainda temos alguns bilhetes para oferecer aos queridíssimos ouvintes que venham ter connosco. Bilhetes, então, para marcarem presença também no Festival Caixa Ribeira, o regresso 10 anos depois. Entretanto, connosco ainda, e vamos usufruir da companhia dos nossos convidados enquanto podemos, connosco Luís Montes e o Nuno Cruz, presidente na União de Freguesias do Centro Histórico do Porto, e volto ao Nuno, agora em jeito de pequena provocação. Porquê? Porque o Nuno fez nome no boxe, mas abraçou a luta política com o mesmo fervor, parecendo que não, desde 2021, presidente da União de Freguesias do Centro Histórico. O que é que podemos esperar no final deste combate, Nuno?
7: Eu fui apelidado o Guerreiro do Norte pela Eurosport. Era muito bravo em cima do ringue e continua a ser bravo na vida. Nós temos os nossos ideais, devemos segui-los, devemos ser leais a quem acreditou em nós, e a União de Freguesias elegeu-me e eu estou aqui para lhes ser leais e lutar até ao fim, seja esteja em causa o que estiver. Se amanhã eu tiver que deixar de ser presidente de junta por defender as pessoas e defender aquilo em que eu acredito, eu deixarei sem qualquer problema. Sou um lutador e sou um apaixonado por fado. Eu lembro-me antigamente do Parque Meyer, que se fazia galas de fado e galas de boxe. Uhum. E também cheguei a treinar no Boa Vista Futebol Clube um artista de La Féria, que interpretou um pugilista que namorou com Edith Piaf. Na peça de teatro Edith Piaf. Era o Pimenta, é hoje meu amigo, e portanto há uma ligação entre o boxe e os fadistas, e eu acho que a própria Amália namorou um fadista, um boxer, naqueles tempos áureos da noite, em que a noite era dominada pelos pugilistas e havia as casas de fado e os fadistas. Sou um apaixonado, eu vibro o fado e vibro com tudo que é a nossa história, que é a história de ser português e portuense. E, portanto, eu já organizei uma gala de fado em 2015, juntamente com o Pedro Barbosa, no Palácio de Cristal, no Pavilhão Rosa Mota, onde as pessoas jantaram ao som de uma enorme gala de fado e a seguir tiveram combates profissionais de boxe. Foi um enorme sucesso, porque está tudo no patamar de espetáculo.
0: E é interessante que... Sim, Luís, diz.
1: Eu queria pensar que se calhar valia a pena fazer um estudo académico por causa do
6: da
1: boxe
6: ligação.
1: E o fado.
0: Ia falar nisso.
1: Por exemplo, o Jorge Fernando, que é, para mim, dos melhores compositores, escritores de fados que nós temos... E o Jorge Fernando é um praticante de boxe. E, portanto, há aqui alguma ligação que devia ser estudada.
0: Sem dúvida. Eu ia pegar precisamente nisso no Jorge Fernando, que é praticante também da modalidade. É uma das vozes que quero ouvir, Presidente, no Festival Caixa Ribeira?
7: Sim, sim. O Caixa Ribeira, a primeira vez que vi foi o Caixa Alfama, em 2012... e fiquei encantado e disse assim: porquê que não se faz isto no Porto? Porquê que não se traz isto para o Porto? E eu agora, como Presidente da Junta, tenho isto aqui no Porto e tem que ser muito bem aproveitado pelos portuenses, pela Câmara do Porto e pela União de Freguesias. Nós estamos a acarinhar muito, queremos ter todos os anos o Caixa Ribeira, porque isto é a nossa história, é a nossa tradição. O fado não é de Lisboa, o fado é português, portanto é do Porto também.
0: E casa muito bem com o Porto também, e com o espírito do Porto, não é?
7: Nós temos grandes casas de fado na cidade do Porto, inclusive eu fui dono de uma em 1996, que era a Taberna de São Jorge, que chegou a ser do Vítor Espadinha. E a Florência cantava lá, e portanto esta homenagem também a ela, que faz todo sentido, uma grande fadista do Porto, e eu sinto muito orgulho e quero chamar a atenção de toda a gente, e eu vou estar presente no Caixa Ribeira porque eu adoro fado.
0: Oh, Presidente, vai cantar?
7: Infelizmente tenho muitas qualidades, essa passou-me ao lado.
0: Muito bem, muito bem. Mas nunca se sabe, nunca se sabe. Às vezes, lá para o final da noite, pode ser que sim. Luís, entretanto, não sei, já falámos aqui de alguns dos nomes do festival, já de facto passámos muitos deles, na verdade, ao longo desta emissão aqui no Porto.

0: mas queres destacar mais algum? Queres ir mais a algum palco?
1: Basicamente, temos o Caixa, que tem o programa da RTP em casa da Amália, feito em direto e transmitido para quase todo o mundo, com o Paulo Carvalho, Lenita Gentil, a Bela, a Terzinha Landeiro, o Rui Vaz e o José Manuel Neto na guitarra. Temos o grande Camané, temos também o Jorge Fernando, vai fazer um espetáculo especial em conjunto com a Fábia Rebordão. Depois, no palco Porto, temos a homenagem às Casas de Fado do Porto, Casa da Marias com António Lanjã, a Casa Mal Cozinhado com a Rosinda Maria e a Casa de Fado Maior do Porto com a Vânia Leal. Esta Casa de Fado Maior do Porto é mesmo ali ao lado, em Miragaia. Depois temos o palco da União de Freguesias, que vai ser no Largo da Praia de Miragaia, com os músicos Samuel Cabral e Paulo Carvalho, Pedro Martins e Rafael Carvalho. E temos na igreja, ainda vai ser aberta para receber a Rádio Amália.
0: Sentimos muito honrados.
1: Com o Pedro Martins e a Patrícia Costa.
0: Costa.
1: E a Jéssica, que esteve aqui hoje no Mercado do Pão. São momentos que são quatro palcos que vale a pena espreitar e ir um bocadinho de fado em cada um deles e passar uma boa noite de sábado, que vai estar bom, com certeza.
2: Pois bem, aliás, dá que se vê aqui connosco nesta manhã todas as vozes que vão passar pelo palco da Amália no Caixa Ribeira. Diga, Nuno.
3: Aproveito também para acrescentar ao que o Luís disse, que nós temos em Miragaia alguns estabelecimentos, algumas esplanadas onde as pessoas podem circular também, beber uma cervejinha, comer uma sandezinha, ouvir um bocadinho de fado e conhecer as bielas bonitas da praia fluvial que era Miragaia. Não sabem a história de Miragaia, mas Miragaia era uma praia fluvial. O padroeiro, o santo padroeiro de Miragaia, o São Pedro, porque era uma terra de pescadores. E quando na altura se construiu a Rua Nova da Alfândega e a Alfândega, as pessoas de Miragaia disseram assim: Miragaia ficou num buraco e ainda hoje aquilo passa de geração. Ah, Miragaia está esquecida, Miragaia está esquecida. É hora de dizer que Miragaia não está esquecida e que vai para lá o Caixa Ribeira, cheio de elenco, bons palcos, fantásticos palcos. Portanto, aproveitem e viajem por Miragaia e tirem proveito daquilo que é mais bonito.
2: Há esse outro lá também, mas lá chegaremos. Escutamos então uma das vozes do Caixa Ribeira.
0: Eu estava aqui a pensar, já ouvimos o Jorge Fernando nesta emissão, já ouvimos a Fábio Rebordão, mas ainda não os ouvimos juntos. E portanto eu acho
2: em
0: que esta proposta faz todo o sentido, até tendo em conta o festival. Vão estar juntos num momento certamente inesquecível para quem o vai viver dia 18 de julho. Vamos ouvir então os dois, Jorge Fernando e Fábio Rebordão, neste Vida.

0: António Laranjeira e este fado invicta. Luís, António Laranjeira também vai estar por lá, não é?
1: É.
0: O Luís aqui é a minha cábula para me ajudar.
1: No sábado, dia 18 de julho, no Salão Nobre da Alfândega do Porto, é o Palco Porto, e o António Laranjeira vai representar a histórica Casa da Mariquinhas, a grande casa de fados do Porto.
0: Está feito o convite para esse festival do Fado, sobre o qual também falámos ao longo desta emissão, que está quase a chegar ao fim, em direto aqui no Mercado do Bolhão, no Porto.
2: Entretanto, Nuno, se calhar lembrar aqui também este outro aspecto ligado ao Caixa Ribeiro, ao Caixa Alfama também, são gêmeos e na verdade podemos também seguir por este princípio, que é o de ir mais cedo e aproveitar a zona envolvente, não é, do espaço onde vai acontecer o festival. Porque toda a zona envolvente onde vai acontecer o Caixa Ribeira é um local belíssimo para explorar também, Nuno.
3: Portanto, é a zona nobre da cidade do Porto, a zona histórica do Porto, portanto, a Ribeira e Miragaia, todas as zonas ribeirinhas, toda a zona de pescadores, bielas fantásticas, restaurantes maravilhosos, tascas onde se come, onde se bebe vinho tinto pela tigela. E onde se pode partilhar com grandes momentos do fado no Caixa Fado, no Caixa Ribeira. Portanto, as pessoas que venham conhecer a zona histórica do Porto, venham ao Caixa Ribeira, venham a ouvir fado, porque o fado é genuíno, é aquilo que é nosso e é que é a nossa história e temos que continuar.
2: E depois o Nuno partilhava aqui há pouco connosco em off uma história muito interessante sobre as virtudes e tudo o que foi acontecendo e sendo criado ali à volta. E é um bocadinho isso também, aquilo que vai passando e que sentimos quando vimos ao Porto, que é este encanto que pauta a cidade e todos estes pequenos recantos e pérolas escondidas pela cidade que ganharam nome, às vezes, por episódios.
3: Cada rua do Centro Histórico do Porto, o seu nome está ligado à história. Virtudes, Horto das Virtudes, Calçada das Virtudes, era um fontanário das virtudes, onde toda a gente, antigamente, da cidade, vinha com o cântaro à cabeça, e as pessoas perguntavam, onde vais? Boa é a água que tem virtudes. Mais tarde veio-se a descobrir que era o Rio Frio, e que a água que era rica em ferro e dava vitalidade, e portanto ficou a ser virtudes. Temos o Largo da Praia com a Fonte da Colher, que é o segundo sítio da cidade quando há cheia, entra a água, e era a Fonte da Colher porque o governador da altura na alfândega mandou fazer uma feira e o imposto para vender na feira era a medida chamada uma colher. E portanto
2: e
3: ficou.
2: E as moedas? Era
3: a medida, por exemplo, eu vinha vender batata e a medida era, tinha que dar uma colher de batata.
2: Ah, ok.
3: Era o imposto na altura para se poder vender. Portanto, o fontanário da colher, aquilo, a biela da baleia, o largo da praia, a rua dos armazéns que dava apoio à alfândega. Portanto, temos uma história, uma união de freguesias ali, o centro histórico riquíssimo em história. Com muito fado à mistura, isto vai dar uns belos dias para passar. Bem, a União de Freguesias também vai ter uns bilhetes para os seus séniores, para pessoas que...
2: Vendo assim a inclusão também, que é cada vez mais necessária nos dias que vamos vivendo. Portanto, todos são bem-vindos, todos são esperados então no Caixa Ribeira. Acontece dia 18 de julho, 10 anos depois, o Festival de Fado está de regresso ao coração do Porto.
3: Eu agradeço muito ao engenheiro Luís Montes por nos trazer este fantástico evento, que um dia em 2012 eu assisti no Caixa Alfama e sonhei, porque não no Porto? Passado 14 anos eu consigo ter aqui, e eu espero que as pessoas do Porto que me ouvem deem o devido valor e que nós consigamos todos os anos ter aqui o Caixa Ribeira.
1: E então fica já aqui prometido, Presidente Nuno, temos que brindar com uma tigela de tinto no Festival Caixa Ribeira.
3: Ora, vai ser, com certeza.
0: Eu diria que
3: uma boa isca de bacalhau.
2: Uma isca de bacalhau?
0: Ah, eu agora fiquei curioso,
2: uma
0: isca de bacalhau.
2: O que se trata? Não sei o que é uma isca de bacalhau.
3: Uma isca de bacalhau é do Porto, é uma posta de bacalhau envolvido numa massa que é frita e fica uma coisa, ou uma punhetinha de bacalhau, como se diz no Porto.

0: tinto também, okay, com uma tigelinha de vinho tinto.
1: Ui, ui, ui! Bom, é hora de almoço, aproxima-se rapidamente.
2: Já está a transformar-se numa tortura.
1: Exato,
2: para mim.
1: Exato, bom, pronto. Podemos também pensar no roteiro gastronómico para o dia do Caixa Ribeira, Nuno.
0: Quem viaja pelas bielas do Centro Histórico encontra isso mesmo, encontra história, gastronomia, come-se bem, francesinha, que lá em Lisboa não sabem o que é, não é?
1: Quer dizer, pá, também não é tanto assim. Mas oh Nuno, contamos consigo, já está fechado também, ok? Portanto, 18 de julho, logo de manhã, contamos consigo para o almoço, para depois fazermos o périplo e nos levar também por esses lados.
0: Começámos de manhã com fabaiozinhos com cerveja, depois é sempre
2: uma
0: abrir.
2: É caso para dizer que vamos ter uma casa alegre nesse dia, e é precisamente com este tema que vamos ficar agora. Depois voltamos para nos despedirmos, mas casa alegre, a Anabela vai estar também em Casa da Mália ao vivo, é uma das vozes que vai passar por lá. Vamos ouvi-la aqui com esta casa alegre e depois despedirmos-nos desta emissão especial.

0: ótimos convidados. Nuno Cruz, presidente da União de Freguesias do Centro Histórico do Porto, e Luís Montes, da Música no Coração. Obrigada,
1: obrigado
0: por terem estado aqui connosco.
2: E até uma próxima. Obrigado.
3: Até dia 18 de julho, ali em Miragaia, que faz parte da União de Freguesias do Centro
0: Histórico. Sob a tutela do Nuno Cruz.
3: Do grande Nuno, que esteve aqui connosco. E também a possibilidade de conhecerem os novos e os consagrados do Fado num local lindo do Porto. Vamos todos ao Caixa Ribeira, sábado 18 de julho. Até lá!
0: Lá estaremos. Obrigada a ambos, mais uma vez. Meu querido António, obrigada também por mais este momento inolvidável de emissão aqui de regresso ao Mercado do Bolhão. Foi um prazer, como sempre.
1: Foi muito bom e fomos sempre, como sempre, fomos novamente muito bem recebidos. Portanto, obrigado a todos.
0: Ora, o que resta, nada mais, despedir-nos com mais uma das vozes que vai estar presente também no Festival Caixa Ribeira, e uma das vozes que esteve aqui connosco nesta manhã foi nossa convidada também, a queridíssima Patrícia Costa.
1: Ela que vai estar no palco da nossa Rádio Amália no Festival Caixa Ribeira, e na igreja e nem mais. E nós também, nesta contagem decrescente para o festival, vamos revelando mais e mais detalhes e vamos dando toda a informação e vamos reforçando até à data esse convite.
0: Ora, bom São João, Porto.
1: Bom,
0: obrigada por tudo. Um beijinho.
1: Muito obrigado. Um grande abraço.

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2: Ao meio-dia, edição da Sofia Almeida. Boa tarde, Sofia.
3: Boa tarde. Os preços da habitação aumentaram 17,8% no primeiro trimestre, em termos homólogos, o que representa menos 1,1 pontos percentuais do que no trimestre anterior e a primeira desaceleração em quase dois anos. Segundo o Instituto Nacional de Estatística, esta foi a primeira desaceleração do índice de preço da habitação desde o segundo trimestre de 2024. Os dados revelados hoje pelo INE mostram ainda que nos primeiros três meses de 2026, o aumento dos preços foi mais expressivo nas habitações existentes e nas habitações novas. Os autores do manifesto 50 Mais por uma reforma na Justiça exigiram hoje reconhecer o resultado de investigações e de processos de grande envergadura que se arrastam há anos sem chegar a julgamento. Os subscritores da iniciativa lançada em 2024, por ocasião dos 50 anos do 25 de Abril, pretendem que sejam fixados prazos obrigatórios para procuradores e juízes na condução e apreciação dos processos. De acordo com os responsáveis pelo manifesto, dois anos após do lançamento deste repto, nada melhorou e entrou-se mesmo numa fase de normalização dos abusos. O grupo dos 50 Mais vai assim propor aos partidos com centro parlamentar que legislem para que os prazos legalmente previstos nas leis processuais sejam obrigatórios e não meramente indicativos, como têm sido interpretados pelos tribunais. A França e a Itália emitiram aviso vermelho para várias cidades devido à onda de calor, com as temperaturas a ultrapassar os 40 graus em várias regiões. A Europa enfrenta esta semana uma nova onda de calor que obrigou vários países a tomar medidas, como o encerramento de escolas. Por cá, os distritos de Bragança, Guarda e Vila Real estão sob aviso laranja devido à previsão de tempo quente até às 18 horas desta terça-feira, passando depois a aviso amarelo até às 18 horas de amanhã. Também os distritos de Viseu, Évora, Porto, Viana do Castelo, Castelo Branco, Coimbra, Braga e Porto Alegre estão sob aviso amarelo devido ao tempo quente. O Conselho de Investigação Europeu atribuiu hoje 838 milhões de euros a 319 investigadores da Europa, dois dos quais portugueses. Na área das ciências físicas e engenharia, o investigador do Laboratório Internacional Ibérico de Nanotecnologia, Bruno Romeira, recebeu uma bolsa para apoiar os seus trabalhos na computação de inteligência artificial sensorial de luz inspirada no cérebro. Já nas ciências da vida, Miguel Soares, do Instituto Gulbenkian para a Medicina Molecular, foi escolhido pelo seu projeto do trabalho sobre a estratégia de defesa contra a malária baseada no metabolismo.
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2: Aqui na sua Rádio Amália, em 92.0 Lisboa, 91.0 para o Grande Porto, onde estivemos durante toda a manhã com a emissão em direto, e também nos 100.6 para todo o distrito de Setúbal. Sejam então bem-vindos. Terça-feira, dia 23 de junho, ali perto do meio-dia e meia, iremos começar a atender os pedidos que irão ser feitos em direto pelo habitual número de telefone. Até lá, vamos aqui ler e atender o maior número possível dos 8 pedidos que chegaram por escrito, por mail, pelo senhorfado@amalia.fm. Mas antes de ler o primeiro dos mails, peço-vos que escutem aqui com atenção este excerto de uma música que se chama Voltar a Casa, produzida por Tê Policarpo e Harold, que são dois artistas musicais que colaboraram neste single, Voltar a Casa. A faixa explora temas como a imigração, a identidade, a sensação de saudade, misturando também as vivências pessoais de ambos os artistas. Vamos escutar aqui este excerto, onde eles falam precisamente e também da Rádio Amália.

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1: Procurem no YouTube T. Policarpo e Harold neste Voltar a Casa. Um tema lindíssimo que, claro está, não faz parte dos habituais alinhamentos da nossa rádio, da Rádio Amália, mas não resisti em passar. É uma faixa, um tema que conta então essas vivências pessoais de ambos os artistas, o T. Policarpo e o Harold, e fala também da emigração, da identidade, da sensação de saudade. Tudo aquilo também que se expressa aqui através da nossa canção do Fado. Parabéns ao T. Policarpo e ao Harold, e aqui um forte abraço para ambos, que sei que pelo menos o Policarpo, o T. Policarpo, estará à escuta da Rádio Amália por esta hora. Posto isto, vamos então aqui para o primeiro dos oito pedidos que chegaram por mail, e no caso o primeiro dos dois mails de 23 de maio, chegou este mail exatamente à meia-noite e chegou assim: Olá Maralha, sou a Mónica Conde, do bairro das Furnas, e peço para terça-feira, 23 de junho, Vítor Ribeiro, no Fado, amigo Joaquim Maralhas, para dedicar à minha mãe, Maria José Conde, e ao meu tio, Aurora das Furnas, para vocês, um beijinho e uma boa semana. Mónica, um beijinho muito grande, e aqui envio também um forte abraço, porque estará seguramente à escuta, como é hábito da sua Rádio Amália, dizia, envio um forte abraço para o Virgílio da Abrunheira. Amigo Virgílio, um forte abraço e uma boa semana também.

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1: Vítor Ribeiro e o fado amigo Joaquim Aralhas, meio-dia e 12, vamos para outro dos mails de 23 de maio, estes guás 16h38. Boa tarde, Joaquim Aralhas, chamo-me Valentim Santos e venho pedir-lhe o fado Mãe, Há Só Uma, de Fernando Farinha, para dedicar no dia 23 de junho à minha mãe, a Sandra Lopes, que faz 53 anos. Com os melhores cumprimentos, Valentim Santos. Valentim, um abraço para si, um beijinho de parabéns à sua mãe, a Sandra Lopes, uma das aniversariantes deste dia, 23 de junho. Para além da Sandra Lopes, estão também de parabéns o João Mário, que hoje celebra 10 aninhos, o filho da fadista Cátia Guerreiro, no dia em que celebra também mais um aniversário, a cantora Maria Helena Moutinho Trindade. Dito assim, possivelmente não estarão a perceber de imediato de quem falo, aqui a Suzy Paula, Maria Helena Moutinho Trindade, nascida então a 23 de junho. Neste dia em que aqui saúdo também outros aniversariantes, a Joana Veiga, amiga da Telma Gomes de Vialonga, hoje a Maria José e o Alfredo Guerra de Alcochete celebram mais um aniversário de casamento, no dia em que são ainda aniversariantes a Manuela, comadre da Gabriela Cordeiro, também o Osvaldo Piusa, o filho da Raquel Piusa, a Maria Manuela Malta do Laranjeiro, o Fernando Henriques de Valejas, Oeiras, o Pedro Queiroz de Vila Nogueira de Azeitão, a Fátima Miranda de Alcochete, o Jesuíno Pita de Alverca, também o Tiago Moura de Lisboa, do Bairro Alto, o Alexandre Sanches Cunha, que nos escuta no Brasil, em Campinas, o João Ramalhete de Idanha, Belas, a Maria da Assunção de Mãe Martins, o José Augusto Neves de Odivelas, também o João Carlos Mascarenhas de São João da Talha, o Pedro Pedroso de Valde Lobos, a Felisbela Correia Pinto, também o Jaime Alves de Sesimbra, a Liliana Mara Mota, a Lúcia Abrantes, também o Vítor Duarte, ainda a Neuza Ginja de Canessas e o Luís Moreira da Fonte Santa, Loures, neste dia em que aqui recordo o fadista Armando Moraes, no dia em que passam 2 anos da sua morte, ele que faleceu a 23 de junho de 2024. Hoje recordo também o ator, encenador e escritor Luís Aleluia, que faleceu a 23 de junho de 2023, há 3 anos, contava com 63 anos, e aqui também recordo o cantor natural de Moura, Luís Pissarra, ele que nasceu um dia 23 de junho, no caso de 1917, tendo falecido a 23 de setembro de 1999. Fernando Farinha, Mãe, Há Só Uma.

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0: Mãe, Há Só Uma, a voz de Fernando Farinha, meio-dia e 17. Vou juntar agora aqui dois dos pedidos chegados por mail, mails que chegaram com pedidos para a mesma voz, no caso, Ana Moura. E o primeiro dos pedidos é de dia 10 de junho e chegou às 14h37 da Guida, de Queluz. Agradeço para dia 23 de junho. Saúdo todos os ouvintes, a equipa e o patrocinador, a fábrica dos óculos de Odivelas. O meu pedido para hoje é na voz de Ana Moura, no tema Andorinhas, com os meus agradecimentos e aquele apreço de sempre. Guida, um beijinho muito grande e votos também, claro, de uma excelente semana. Junto então a este pedido chegado por mail, um outro mail que chegou no dia 21 de junho, às 20h23. Viva amigo Maralhas, um cumprimento para si e para todo o auditório da Rádio Amália e do programa O Senhor Fado. Gostaria de ouvir, na próxima terça-feira, dia 23, a canção Desfado, de Ana Moura, para dedicar à minha mãe, a Carla, e também à minha avó, Amália. Boa semana, com um abraço do Hugo Lopes. Hugo, um forte abraço, dois pedidos para a mesma voz, Ana Moura, atendo os pedidos, como sempre, pela ordem de chegada, e assim sendo, vamos ficar, claro, com a voz de Ana Moura, Andorinhas.
1: Olá, eu sou a Ana Moura e estou aqui no Senhor Fado, na Rádio Amália.

0: Martins, a voz de Ana Moura, quando passam agora 22 minutos do meio-dia. Vamos para mais um dos 8 pedidos chegados por mail. Mail este que chegou no dia 16 de junho, às 12h24. Chegou do Rui Ferreira Pedro. Boa tarde, Joaquim. Gostava de dedicar ao meu marido, Paulo, na próxima terça-feira, a canção E Depois do Adeus, de Paulo de Carvalho. Bom resto de semana com um forte abraço. Amigo Rui, um forte abraço. Vamos ficar com a voz de Paulo de Carvalho e depois do Adeus. E a propósito de Paulo de Carvalho, e não só, fica de novo o convite.
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Canção com História, uma composição de José Niza e José Calvário para a voz de Paulo de Carvalho e depois do Adeus. Meio-dia e 27, antes de passarmos para os pedidos em direto, vou ler e atender mais um dos 8 pedidos chegados por mail, ficando aqui com 2 pedidos pendentes: Amália Rodrigues e Gosto da Minha Casinha, e Argentina Santos com O Passeio Fadista. Este mail, que leio e atendo ainda, chegou no dia 21 de junho, às 17h36. Boa tarde, amigo Maralhas. Venho por este mail pedir A Heroína do Campo, de Januário Trindade, para ouvir terça-feira, dia 23 de junho. Quero dedicar este fado aos meus sogros, o António Pinto e a Cristina Pinto das Galveias, com um beijinho muito grande, e também para a Dona Maria José Camões, da Bobadela, com um grande beijinho. Um abraço para todo o auditório da Rádio Amália, da Vera Louro, da Póvoa de Santa Iria. Vera, um beijinho para si, um beijinho também para a Maria José Camões e para a Cristina Pinto, e um forte abraço para o amigo António Pinto. Januário Trindade vai trazer-nos A Heroína do Campo. Entretanto, podem já começar a ligar para os pedidos em direto, 21 010 5740, é o número de telefone a ligar. 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
3: Aqui na sua Rádio Amália, meio-dia e 32, terça-feira 23 de junho, vamos para o primeiro dos pedidos lá em direto e recebo o nosso Carlos Sousa, da Bela Vista. Amigo Carlos, boa tarde.
4: Boa tarde, amigo Maraias e todos os nossos ouvintes da Rádio Amália. 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Tem dito.
3: E disse muito bem o nosso Carlos, que nos vai pedir...
4: Vou pedir a dos pontos Amor a Portugal.
3: Ora, muito bem, num dia tão especial também.
4: Exatamente. Olha, o meu resultado vai ser este. O Ronaldo vai mostrar aos portugueses porque é que ele é especial. E mais não digo em relação a resultados, que 3 ou 4 ou 5, é só isto que eu tenho a dizer. E as pessoas têm que mentalizar que é muita pressão para uma equipa, que é um país inteiro, a esperar tudo e tudo e tudo deles. Portanto, eles, coitados, têm que estar com uma pressão muito forte e também temos que ver que os outros também estão do outro lado.
3: Com certeza, com certeza. Pois, são 11 já, também do outro lado, pois, com certeza.
4: E já acabou esta coisa que só nós é que sabíamos jogar a bola e já acabou. E nós somos a neste...
3: Isto cada vez mais não há equipas fáceis, equipas fáceis, e nós logo iremos dar a volta ao texto, iremos seguir a nossa caminhada rumo à próxima fase. É isso que se espera nesse encontro de mais logo, esse Portugal-Uzbequistão, com transmissão em canal aberto, na TVI, a partir das 18. E hoje as dedicatórias, é só para a rapaziada.
4: Mas veja uma coisa, só para finalizar isto. Você já viu algum campeonato com tantos empates como este?
3: Pois, cada vez mais as equipas são muito iguais entre si. Muito iguais.
4: O Marrocos e o Brasil tivessem... Não, não fomos só nós.
3: Pois é.
4: Os grandes ficaram encostados à parede. E mais nada. Pronto, então vou dedicar para a minha avózinha Amélia, que está ali no lar de Monsanto, Santa Casa. Um beijinho meio da Luísa para ela. Vai para o Carlitos e a Isabel de Louros. Se você sabe quem é, do antigo
3: Café Central, em Montemor.
4: E vai para a Belinha de Santarém, como ela não há ninguém. E se me permitir, gostava de mandar para o meu amigo Zé Manuel Jesus Godinho. Pode ser, não pode?
3: Com certeza, Carlos.
4: Para o meu amigo Zé Manuel Jesus Godinho, o estufador, fadista. Um grande abraço. Amigo, está à tua espera. Não te esqueças de trazer o garrafão.
3: Tudo contadinho.
4: E para si um grande abraço. E viva Portugal. O que interessa é que haja desporto.
3: Mais nada, Carlos. Com um forte abraço para o nosso Carlos Sousa da Bela Vista, aqui em Lisboa, que nos pediu Amor a Portugal, a voz de Dulce Pontes. Relembro, mais logo iremos ter esse Portugal-Uzbequistão a partir das 18, com transmissão na TVI. E já agora, a propósito, olha, mais logo temos petiscos lá pelo Clube Recreativo do Feijó, com um ecrã gigante para ver a bola. Fica o convite para se juntarem a nós também para passarmos uma tarde que queremos nós, venha a ser uma tarde feliz para a nossa seleção, e estou a crer que sim. Agora vamos em frente. Dulce Pontes, Amor a Portugal.

0: Dulce Pontes e o Amor a Portugal, meio-dia e 39. Recebo agora a nossa Fernanda Ferreira, do bairro de Santa Maria. Menina Fernanda, boa tarde.
1: Boa tarde. Da fábrica dos Alcel de Belas, seus olhos merecem melhor. E agora também que espaço infantil.
0: Muito bem. E de regresso a nossa Fernanda, que nos vai pedir?
1: O António Mourão. Eu canto até poder cantar.
0: Eu canto enquanto souber cantar. Sim, senhores.
1: Desculpa,
0: na hora é essa, Fernanda. E as dedicatórias?
1: Dedicatórias, olha, é para o Luís Dantas, um beijinho para ele e tudo bom. E é para a Dona Carolina José, um beijinho para ela de Portimão. É para a Celeste Lança, um beijinho para ela. E é para o Sr. António Horta, um beijinho para ele e as senhoras. E para a minha família toda. E para a família do Sr. Maralhas também. E até para a semana, se Deus quiser.
0: E para Braga não vai nada, Fernanda?
1: Pode ir também, Sr. Maralhas, se deixar. Pode mandar para a Dona Rosa e para o senhor em...
0: Para o Ricardo Schneider.
1: Ricardo,
0: sim,
1: um beijinho
0: senhor.
1: Para eles e tudo bom para eles. Também obrigada.
0: Ora é essa, Fernanda. Com um beijinho muito grande para si e uma boa semana para a nossa Fernanda Ferreira, que nos pediu para recordarmos António Mourão. Eu canto enquanto souber cantar.

0: canto enquanto souber cantar, a voz de António Mourão. Meio-dia e 44, vamos até ao Estoril. Caro amigo José Brás, boa tarde.
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0: Muito bem, e de regresso o nosso José Brás, que nos vai pedir?
1: É Raquel Tavares e Meu Amor de Hoje.
0: E as dedicatórias?
1: As dedicatórias, portanto, é para o ouvido Maralhas e toda a sua equipa, a Rádio Amália, para a amiga da IPT com beijinho, para a Bertina Cardoso de Passo de Arcos também com beijinho, para a Palmeira Luís de Galiza também com beijinho, e espero que... Ah, pois, até para a semana.
0: Com um forte abraço, amigo José Brás, e uma boa semana também, claro. 21 010 57 40 é o número de telefone a ligar para os pedidos em direto aqui no Senhor Fado, na sua Rádio Amália. Relembro a frase a dizer, a quando do pedido em direto, a frase do nosso patrocinador, Fábrica dos Óculos de Odivelas, os seus olhos merecem o melhor e com um espaço infantil. Raquel Tavares vai trazer-nos Meu Amor de Longe. E deixo aqui o convite.
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0: Uma das vozes do Caixa Alfama, o Festival do Fado, 11 e 12 de setembro, Raquel Tavares e este Meu Amor de Longe. Ficámos a 10 minutos das 13, terça-feira 23 de junho. Vamos até à boba dela, menina Maria José Camões, boa tarde.
1: Muito boa tarde, senhor Maralhas. Eu vou dizer a frase: fábrica dos óculos de Odivelas, os seus olhos merecem o melhor e também com espaço infantil.
0: Muito bem. E vamos ouvir...
1: Olha, Sr. Maralhas, eu queria lhe perguntar... Há um senhor que mandou hoje em e-mail... Como é que se chama o senhor? Mandou um beijinho para mim.
0: Foi uma menina. Foi a nora da Cristina Pinto e do António Pinto das Galveias. A Vera Louro.
1: Ah, foi o senhor António... Foi o marido da...
0: Não, foi a nora, a Vera Louro.
1: Foi o filho?
0: A Nora.
1: A Nora
0: do António e da Cristina.
1: Para mim, eu não sabia que era.
0: Foi a
1: Nora.
0: Vera Louro. Vera Louro.
1: Está bem, senhor Baralhas. Então eu gostaria de ouvir a Maria Teresa de Noronha no Fado das Horas. E vou dedicar à Dona Cristina Pintas Galvez um beijinho, à Dona Olga Gabriel um beijinho de Martins, que ela está sempre a falar em mim também, para a Dona Fátima Gonçalves um beijinho da Cova da Piedade e as melhoras para ela, não esquecendo dos meus sobrinhos de Braga, a Rosa Schneider e Ricardo Schneider. O senhor Maralhas não os atende. A semana passada eles ligaram para mim, não conseguiram falar com o senhor Maralhas. Falei com a minha sobrinha Rosa e com o meu sobrinho Ricardo. Ai, digo, não conseguimos ligar. A tia ainda liga, mas nós não conseguimos.
0: Vamos
1: ligar.
0: Vamos esperar que esta semana, ou a Rosa ou o Ricardo Schneider, o casal que nos escuta em Braga, um deles consiga, ou mesmo os dois, a Rosa e o Ricardo, saúde também e enviando esses cumprimentos para Braga. Maria José, um beijinho muito, muito grande e uma boa semana, claro, para a nossa Maria José Camões, que nos pediu Maria Teresa de Noronha e o Fado das Horas.

0: Fado das Horas, a voz de Maria Teresa de Noronha. Terça-feira, 23 de junho, vamos agora até Alcochete, onde está o nosso Carlos Matos, Carlos Marinheiro, de Alcochete. Amigo Carlos, boa tarde.
1: Boa tarde, grande Maralhas, a todo o auditório e aos nossos queridos ouvintes da nossa Rádio Amália. A fábrica de óculos de Odivelas existe porque os nossos olhos de todo o mundo merecem o melhor. E também com um magnífico espaço infantil. Bem assim.
0: Muito bem. E de regresso, o nosso Carlos, que nos vai pedir?
1: A Lipolina da Guia, no fado do Alcochete, acompanhado pela banda de Alcochete.
0: Com certeza. E as dedicatórias, amigo Carlos?
1: As dedicatórias, vai, para o nosso saudoso Fernando Bombocas, que descansa em paz. Eu pedi dar um parabéns à dona Lourdes Oliveira, que é a esposa. Para o Carlos Santos, o fuzileiro de Corroio, espero que esteja tudo bem com ele. Para a digníssima Albertina Cardoso Passos de Arcos, para a Manuela e João Rigueirinha da Quinta dos Barros em Lisboa, para todos os seus familiares, são os votos sinceros deste grande amigo Carlos Marinheiro, passem bem até ao meu regresso, não for antes. Agora vou às migas!
0: Eu calculei, é esta hora, quando estamos agora a 4 minutos da 1 da tarde, ou das 13, se preferirem assim, calculei que o nosso Carlos Matos fosse tratar do seu almocinho, das migas. Carlos, um forte abraço. Recordamos Maria Leopoldina Guia com a banda de Alcochete e Barrete Verde.

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3: E também a sua sessão de fados pedidos à hora do almoço, aqui, claro, na sua Rádio Amália, terça-feira, 23 de junho. Vamos para mais um dos pedidos lá em direto. Recebo a nossa Florinda Caldeira, em Cascais. Olá, Florinda, boa tarde.
4: Boa tarde, Sr. Maralhas. 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
3: Muito bem, de regresso a Florinda, que nos vai pedir...
4: Hélder Moutinho, em Estrela Mãe.
3: Estrela Mãe.
4: Para dedicar à Dona Manuela Balbino, e antes de mais nada, a Sra. Maralhas, ela pede para eu mandar um grande beijinho para a Dona Odete Miranda, que ela esqueceu-se a semana passada, e pede imensa desculpa.
3: E aqui segue um beijinho também, claro.
4: Obrigada. E é para a Dona Mariana Salgueiro, de Montemor-Lourdes, e sua família, para a Dona Piedade Esteves, e sua família também, para as minhas irmãs e para a dona Rosa Dantas, coitadinha, que é mais uma estrelinha que lá está no céu.
3: Que estará em descanso.
4: Esteja em paz, é verdade, Sra. Maralhas. E para todos vocês aí da Rádio Amália, com um grande beijinho e até para a semana, se Deus quiser.
3: Um beijinho muito grande, Florinda, um beijinho para si e para as suas irmãs também, claro, para a Joana e para a Vitória. Pediu-nos a Florinda Caldeira mais uma das vozes do Caixa Alfama, o grande festival do Fado, dias 11 e 12 de setembro. No coração de Lisboa irá receber aqui estas vozes extraordinárias. Temos vindo a falar dessas vozes, a não perder também o Caixa Alfama. Dias 11 e 12 de setembro, e uma das vozes é Hélder Moutinho, que aqui nos traz Estrela Mãe.

0: Pinheiro Moutinho e Estrela Mãe, 13h05. Vamos até ao Pinhal Conde da Cunha, Conselho do Seixal. Caro amigo Carlos Craveiro, boa tarde.
1: Boa tarde, Sr. Baralhas.
0: Como é que está o amigo Carlos?
1: Eu vou indo. E o senhor, como é que vai?
0: De saúde tudo bem, mas eu já cheio de fome, amigo Carlos.
1: Não, opa, eu estou à espera também que a minha nica, estou à espera que a minha nica também me chame para o rancho, mas nem sei o que é o rancho hoje.
0: Então, amigo Carlos, vamos à frase antes do pedido?
1: Vamos à frase, então. Fábrica dos óculos de Odivelas, porque os seus olhos merecem o melhor, e agora também com o espaço infantil.
0: E vamos aqui recordar o José Viana...
1: José Viana, no Cacilheiro.
0: O Zé Cacilheiro, sim, senhores. E as dedicatórias, amigo
1: as
0: Carlos?
1: As dedicatórias, olha, vai para a minha esposa Albertina, para o meu filho Carlitos e para a minha filha da Paulita, para o meu sobrinho Kim e minha sobrinha Vininha e para a minha mana Lourdes. E para o Sr. Maralhas também, com um grande abraço deste seu amigo, hein? E tudo bom, que lhe deseja tudo bom e uma boa semana de trabalho.
0: Ô Carlos, está tudo certinho, almoço, tudo, mas falta uma coisinha.
1: Ah, pois falta, Sr. Maralhas. então até para a semana.
0: Com um forte abraço, amigo Carlos, continuação de uma boa semana para o nosso Carlos Craveiro, que nos pediu para recordarmos José Viana e Zé Cacilheiro.

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0: José Cacilheiro, recordamos José Viana, 13:10, vamos até Santa Iria de Azóia. Amigo Jorge Parreira, boa tarde.
1: Boa tarde, amigo Joaquim Aranhas. Vamos à frase. 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
0: Categoria. E de regresso o nosso Jorge, que hoje nos vai pedir...
1: António Xabregas, que linda mulher aquela.
0: E as dedicatórias, Jorge?
1: Em primeiro lugar para a minha companheira, Cristina Sousa, depois para o meu irmão José Ferreira, depois para um amigo grande, Orlindo Mendonça, um benfiquista, mas é meu amigo do coração, e vamos à quarta, ali para a senhora Leonor, a florista. As flores já não são baratas, mas são bonitas, pronto, já não gastou dinheiro. Está
0: com
1: bem?
0: Certeza, com certeza.
1: Olha, um grande abraço para si, para toda a sua família, mas todos. Inclusive o seu irmão Carlos, os seus filhos, o seu neto. E um grande abraço e muita saúde. E se calhar agora só daqui a 15 dias, sou lá, vou para um país da Europa, mas se lá conseguir entrar, também vou entrar, está bem?
0: Ô Jorge, e será um gosto em qualquer um dos quatro cantos do mundo, que curiosamente é redondo, mas usa-se esta expressão e a história conta-se muito rapidamente, porque é que se diz os quatro cantos do mundo, porque em tempos idos o mundo era representado não a três dimensões, a duas dimensões, num plano, ou seja, num retângulo, e daí tinha quatro cantos, e dizia-se que eram os quatro cantos do mundo, mas isto a propósito de onde, para onde quer que o Jorge vá, será um gosto recebê-lo, não só aqui em Portugal, no caso Santa Iria de Azóia, de onde nos ligou, mas de qualquer parte do mundo, será sempre um gosto receber aqui o nosso Jorge Parreira, que nos pediu que linda mulher aquela, a voz de António Xabregas, a quem envio, claro, um forte abraço.

0: Cada Mulher Aquela, a voz de António Xabregas, 13 e 16, vamos até Carenque, onde está o nosso amigo José Graça. Amigo José, boa tarde.
1: Muito boa tarde, Sr. Joaquim Miralhas.
0: Boa tarde, Sr. José. Como está o Sr. José?
1: Tudo bem. Fábrica dos óculos de Odivelas, os seus olhos merecem o melhor. E agora com um espaço infantil.
0: Certíssimo. E vai-nos ajudar aqui com um dos pedidos pendentes?
1: Sim, claro.
0: Argentina Santos?
1: Sim.
0: O passeio fadista?
1: É isso mesmo, Sr. Joaquim Miralhas.
0: E as dedicatórias?
1: Olha, é para toda a gente ouvir o Rádio Amália, o auditório do Rádio Amália são espetaculares, e para a sua família e para si. E tudo bom. E se eu conseguirem até para a semana.
0: Ah, eu ia perguntar, eu fiquei aqui caladinho, José. Eu assim, mas alto,
1: não,
0: vai faltar uma coisinha.
1: Estou sempre atento todos os dias.
0: José, um forte abraço, um agradecimento também, claro está, por nos continuar a ter por sua companhia a sua Rádio Amália em Carenque, muito perto de Belas, Carenque, e quando falo em Belas, pronto, lembro-me logo dos Fofos de Belas. Amigo José, um forte abraço e um agradecimento por permitir que eu junte aqui um dos dois pedidos que haviam chegado por mail e que ficaram pendentes. Este mail chegou ontem às 17h38 e chegou assim: olá, boa tarde, envio as minhas melhores saudações fadistas, pedindo por favor para ouvir Argentina Santos em Passeio Fadista, que dedico gostosamente a toda a equipa da Rádio Amália, mas também a todo o auditório, subscrevendo os votos de uma boa semana com saúde. Cumprimentos do Amílcar Vieira. Amílcar, um forte abraço. Amigo José Graça, um abraço mais também. Recordamos Argentina Santos e o Passeio Fadista.

0: Passeio Fadista, a voz de Argentina Santos, 13:20. Vamos até ao Olival Basto. Nina Celeste Costa, muito boa tarde.
1: Boa tarde, Sr. Joaquim Maralho.
0: Boa tarde, Nina Celeste. Eu estou muito bem, a menina Celeste.
1: Eu estou aqui uma rapariga.
0: Assim é que eu gosto, boa disposição, mais nada. Então vamos à frase.
1: Vamos à frase. Fábrica dos óculos de Aldivelas, os seus olhos merecem o melhor e agora também com espaço infantil.
0: Certíssimo. Quem nos vai pedir?
1: Oh, podia ser a Gina Maria.
0: Com o chapéu preto?
1: Pode ser.
0: Pode ser, muito bem.
1: Pode.
0: Então, e as dedicatórias?
1: As dedicatórias, olha, é aqui para o meu marido e é para toda a gente que gosta de ouvir a Gina Maria.
0: E não falta nada?
1: E se eu puder, para a semana, se ela me abrir a porta...
0: Abro, com certeza, e será novamente um gosto,
1: boa,
0: Celeste.
1: Boa noite, nela.
0: Tanto faz, não é?
1: Tá. Como é preciso é um entrado.
0: E será novamente um gosto se tal acontecer já na próxima semana. Celeste, um beijinho muito grande. A Celeste Costa, que nos pediu Gina Maria e Chapéu Preto.

0: Chapéu Preto, a voz de Gina Maria. Chapéu Preto, aliás, diga-se, um tema tradicional com origem na Beira Baixa, aqui a voz de Gina Maria. 13h25, vamos até Alcácer do Sal, onde está a Maria Clara Vila Nova. Menina Maria Clara, boa tarde.
1: Na fábrica dos ovos de Odivelas, seus olhos merecem o melhor, e também com o espaço infantil. E o Semaralhas, como é que está?
0: Por aqui tudo bem, e por aí, Maria Clara?
1: Também vai-se andando, Semaralhas.
0: E de regresso aqui ao Senhor Fado, hoje com vontade de ouvir...
1: Amália Rodrigues, Gaivota.
0: Com certeza, e as dedicatórias?
1: As dedicatórias é para a Maria Orlanda, para a Dona Ivone do Carmo, da Quinta do Anjo, é em memória da Dona Rosa Dantas, e que elas descansem em paz. E é também para o Sr. Luís Miguel Dantas, que continua a desejar-lhe boa saúde e força.
0: Claro que sim.
1: E é para a menina Georgina.
0: Georgina Pinto do Cacém, não é?
1: Sim, senhor. E acho que já está tudo.
0: Não está.
1: Então, pode ser para a Fernanda.
0: Pronto.
1: Para a Dona Fernanda Ferreira.
0: Está bem, está certo. Não é? Eu, quando disse não é, está tudo. Faltava era a frase, Maria Clara.
1: Mas isso não falha vez nenhuma. É até para a semana, às vezes não calha, mas pronto.
0: Mas se calhar já na próxima semana será novamente um gosto recebê-la por aqui, Maria Clara. Que tudo continue a correr pelo melhor, são os nossos votos para a nossa Maria Clara Vila Nova, que nos escuta em Alcácer do Sal. Pediu-nos Amália Rodrigues e Gaivota. E eu vou juntar aqui este pedido chegado por mail ontem, às 9h33, para um outro tema de Amália Rodrigues, é certo. Mas vou ler então o mail. Chegou assim: olá amigo, bom dia. Sou a Fernanda Cerca e venho pedir um lindo fado que eu adoro. Gosto da Minha Casinha, da Amália Rodrigues, para ouvir já esta terça-feira. Dedico a todas as minhas amigas e fadistas que me conhecem, à Judite Maria, que eu adorou ouvir este fado, para o fadista Luís Teixeira e para o Vítor, para a Cristina, a irmã do Zé Lima, continuação de Rápidas Melhoras. Com beijinhos para toda a família e um até para a semana e... Feliz dia de São João e resto de boa semana. Fernanda, um beijinho muito, muito grande e votos também de continuação, claro, de uma excelente semana. Recordamos Amália Rodrigues, Gaivota.

0: Gaivota, voz de Amália Rodrigues, 13h32. Recebo agora o nosso embaixador na Alemanha, o nosso Eduardo Pereira, que por esta altura está pelo também seu Portugal. Senhor Eduardo, muito boa tarde.
1: Boa tarde. Daqui fala o embaixador da Moraria na Mesquita de Moura.
0: Muito bem. E de regresso, o senhor embaixador.
1: Vamos ouvir. Fábrica dos Ocos de Odivelas, os seus olhos merecem melhor e também com o espaço infantil.
0: E quem nos vai pedir então?
1: Vamos ouvir o rei, o Fernando Maurício, a minha oração, não é?
0: A minha oração, sim, então, senhor.
1: E fica então a dizer aqui para a embaixatrista, que vamos lá, a Vida Pereira, para a memória do meu irmão Fernando Pereira e do nosso grande amigo Fernando Garcia, não esquecendo a Suzete com um beijinho, também dedico ao seu irmão Martins e sua esposa do Barreiro, e aqui para o pessoal aqui todo que me acompanha aqui às vezes na Mesquita, aqui de Melites, CCL, e para si, amigo Maralhas, um grande abraço. E hoje temos que fazer força sobre Portugal.
0: Tem que ser, hoje tem que ser mesmo. Temos que ganhar e a nossa seleção joga mais logo a partir das 18, irá medir forças com o Uzbequistão. 13h33, pediu-nos o nosso Eduardo Pereira para recordarmos Fernando Maurício e a minha oração.

0: A minha oração, a voz de Fernando Maurício, 13h37, vamos até à Gualva, onde está a nossa Judite Almeida. Olá, menina Judite, boa tarde. Estou, Judite, boa tarde. A Judite está por aí, se calhar não me está a ouvir. E problemas com... Ah, agora sim, agora está a chegar bem. Estou, Judite, boa tarde.
1: Boa tarde.
0: Viva, como está a Judite?
1: Estou bastante. Estou um bocadinho melhor.
0: Isso é que interessa. Boas notícias. Por aqui tudo bem, com saúde, graças a Deus. Tudo com saúde. Então vamos à frase antes do pedido.
1: Olha, fábrica dos óculos de Odivelas, os seus olhos merecem o melhor e também com o espaço infantil.
0: Muito bem. E quem nos vai pedir então a Judite?
1: Eu quero dar a casa de Mercedes, é ser peregrino.
0: E as dedicatórias?
1: As dedicatórias hoje é exclusivamente para a minha amiga Lourdes Ribeiro, que faz anos hoje. Eu sei que ela só fica muito preocupada e é para dedicar a ela, lhe dizer que gosto muito dela, tenho muitos anos bons para ela e para toda a família. E nós, até para a semana, se vocês quiserem, um beijinho muito grande para vocês todos aí da Rádio Anália. E obrigada.
0: Ora é essa, Judite. Um beijinho muito, muito grande e foi mais uma vez um gosto recebê-la por aqui, a Judite Almeida, que nos pediu Carlos Macedo e Ser Peregrino.

0: Carlos Macedo e Ser Peregrino. 13h41, nesta terça-feira 23 de junho, vamos até à Penalva, Barreiro. Menina Hilda Salposto, boa tarde.
1: Boa tarde, amigo Maralhas. Tudo bem?
0: Por aqui tudo bem, e como vai a nossa Hilda?
1: Por aqui também. Acho que está um grito calor, mas é por aquele tempo. 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
0: E quem nos vai pedir, Hilda?
1: E ouvir, é que banquei.
0: Carlos Timóteo.
1: Carlos Timóteo, o Cavador.
0: O Cavador. Muito bem. Muito bem.
1: Este
0: e as dedicatórias,
1: sim,
0: Hilda?
1: As dedicatórias, olha. Primeiro, era para. Não sei se Maralhas, onde não ouvia Maralhas dizer, era para dar os parabéns aqui aos meus bombeiros de salvação pública que fizeram ontem o seu
0: 95. Eu disse 95.
1: Foi 95. Pois, então, se calhar é isso, pois, também fiz como bem. Pois, mas foi ontem, a festa deles, e sábado é outra vez, e mais. E depois, quero também quero dizer uma coisinha. Fez ontem 17 anos, no mesmo dia dos bombeiros, fez ontem 17 anos, que foi para o céu uma estrelinha que eu lá tenho, que era um benfiquista muito ferrenho. E para eles, se é que estiver lá, a gente não sabe, a gente não consegue fazer nada disso, tudo no vosso, em Maralhas, e que esteja lá num cantinho bom à minha espera quando ele lá chegar. E um beijinho ao Ricardo Schneider e para a Rosa.
0: E não falta nada.
1: E até amanhã, até para a semana.
0: Com um beijinho grande, Hilda. E continuação também de uma boa semana para a nossa Hilda Salposto, da Penalva, Barreiro. A Hilda que nos pediu então Carlos Timóteo e o Cavador. 21 010 5740 é o número de telefone a ligar para os pedidos em direto aqui no Senhor Fado. Não esqueça a frase, relembro, fábrica dos óculos de Odivelas, os seus olhos merecem o melhor e com um espaço infantil.

0: O Cavadores, a voz de Carlos Timóteo, 13:47. Receba a nossa Ivone do Carmo, da Quinta do Anjo. Menina Ivone, boa tarde.
1: Meninos aqui Maralhas, boa tarde. 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
0: Muito bem.
1: E vamos ouvir o Rolando Silva, Canto de Saudades. As dedicatórias é para a Dona Hilda. Só puxa a penapa que deixou a porta aberta. Um beijinho para ela e ela um beijo para ela. Para a Dona Fernanda Ferreira, muito obrigada pela também me desejar as boas férias. Foram boas. Oh, Dona Fernanda, um beijinho. E para a Dona Maria Filipa, da Alcaça de Seixal.
0: Do Seixal.
1: Tchau. E para a Dona Maria Clara, da Alcaça de Sal. Hein?
0: Sim, senhor.
1: E para as melhoras do nosso amigo António Azra, dos Açores. E para todos aí da Rádio Amália, para Moreiras e família, e todos os ouvintes que ouvem, e todos que ouvem a Rádio Amália. E até para a semana, se quiser.
0: Com um beijinho grande, Ivone. E continuação de uma boa semana para a nossa Ivone do Carmo, que nos pediu Canto a Saudade, a voz de Rolando Silva, a quem enviou um abraço.

0: Rolando Silva e Canto a Saudade, vamos para aquele que será o nosso último pedido em direto para esta terça-feira, dia 23 de junho. Recebo a nossa Olga Susana Gabriel, Aimé Martins. Nina Olga, boa tarde.
1: Boa tarde, Sra. Maras. A fábrica de óculos na Odivelas, os seus olhos merecem a melhor e com espaço infantil.
0: Muito bem, e quem nos vai pedir?
1: O Gonçalo Salgueiro, um beijinho para ele. Pede à saudade.
0: Pede à saudade. E as dedicatórias?
1: Eu hoje tenho uma dedicatória muito especial. Vou ser tia, avó, pela sexta vez, às 5:30 da tarde, da minha sobrinha Marta. Um beijinho para ela. Que Deus esteja com ela e a Nossa Senhora também. E vai estar. É para o Sr. José Cachaca, a Dona Maria José Camões, e para a saudade Pedro, que ela gosta muito deste fã, do Gonçalo. Para a equipa, um abraço. E para o melhor apresentador da Rádio de Portugal e o mundo, e o mundo inteiro, um abraço e família, claro. Beijinhos, um abraço grande, muita amizade e, Sr. Maras, obrigada por tudo.
0: Ora, essa, Olga, eu é que agradeço, e quando deixo este agradecimento, deixo em nome de toda a equipa, claro está, mas está a faltar uma coisinha.
1: Ah, o resto, uma boa semana e até para a semana, se Deus quiser.
0: Com um beijinho grande para a nossa Olga Susana Gabriel. É sempre um gosto recebê-la também por aqui, a Olga Susana Gabriel, que nos pediu para fecho do Senhor Fado, nesta terça-feira, dia 23 de junho, uma das vozes do mais um grande festival, o Caixa Alfama, Gonçalo Salgueiro, que nos vai trazer Pede à Saudade. Depois, às 14:00 ou às 14:00, se preferirem desta forma, vamos ter as notícias aqui na sua Rádio Amália com a Elsa Casimiro, e a partir das 14:00 com o programa Casa Portuguesa Hoje, estarei por aqui eu. Portanto, quanto a nós, beijos e abraços e até já.
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1: 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São 2 horas.
2: Com a Elsa Casimiro. Boa tarde, Elsa.
3: Boa tarde. O secretário-geral das Nações Unidas, António Guterres, pede ao mundo que reduza o quanto antes a dependência dos combustíveis fósseis e deixou um desafio às grandes empresas de inteligência artificial. Em Londres, onde participa na Semana de Ação Climática, Guterres exigiu que revelem o verdadeiro custo ambiental dos seus sistemas e que se comprometam a abastecer todos os seus centros de dados com energias renováveis até 2030. Chega de custos escondidos, chega de impor o fardo àqueles que menos o podem suportar, afirmou o secretário-geral das Nações Unidas. Um estudo da ONU, publicado este mês, revela que os centros de dados que alimentam a inteligência artificial e outros serviços digitais consomem uma quantidade extremamente elevada de energia. A noite de segunda para terça-feira foi a mais quente registada em França desde 1947, altura em que se iniciaram medições, anunciou a Météo France. O indicador térmico nacional para temperaturas mínimas foi de 21,6 graus Celsius. O recorde anterior era de 25 de julho de 2019, dia em que se registou uma média de 21,4 graus. Em Itália, o Ministério da Saúde declarou alerta vermelho de onda de calor para esta terça-feira em 15 cidades. Em Espanha, as temperaturas já ultrapassaram os 40 graus. A Europa é o continente que está a aquecer mais rapidamente no mundo, com as temperaturas a aumentarem 2 vezes mais rapidamente do que a média global desde a década de 80, de acordo com o Serviço de Alterações Climáticas Copérnicos da União Europeia. A Infraestruturas de Portugal anunciou que vai retomar o projeto de enterramento do nó ferroviário de Alcântara, em Lisboa, dando assim luz verde a novas ligações entre os comboios das linhas de Cascais e de Cintura. O objetivo é que a obra esteja completa em 2034. A empreitada vai incluir ainda uma nova estação de comboios subterrânea em Alcântara Terra. As obras do nó de Alcântara estão ligadas ao crescimento da linha de Cintura. Quando ambas estiverem concluídas, os comboios da linha de Cascais vão poder contar com ligações diretas a Entre Campos, Avenida de Roma e Oriente. 8 meses depois da pausa pedida por José Sócrates na Operação Marquês, o principal arguido disponibilizou-se para recomeçar o seu depoimento a partir de setembro. Além disso, disse estar preparado para abordar outros aspectos da acusação. Lê-se no requerimento assinado pelo antigo primeiro-ministro a que o Expresso teve acesso. Sócrates é um dos 21 arguidos deste processo e responde, entre outros crimes, por 3 crimes de corrupção, por ter alegadamente recebido dinheiro para beneficiar o Grupo Lena, o Grupo Espírito Santo e o Resort Algarvio de Val do Lobo.
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1: Hoje comigo, Joaquim Aralhas, vou estar por aqui consigo nesta terça-feira, até bem perto das 4. Vai de roda agora Amália Rodrigues, início da primeira hora. Raquel Tavares, uma das vozes do Caixa Alfama, vai trazer-nos Meu Amor de Longe. Depois, Ana Moura, Tens os Olhos de Deus. E Gisela João, Vejam Bem.
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Como quem não quer a coisa, escutamos João Braga. Ana Sofia Varela traz-nos A Estranha Dança. Depois, O Homem do Saldanha. Recordamos Carlos do Carmo, que com Marco Rodrigues nos trazem este fantástico tema. Logo a seguir, Sei de um Rio, Sei de um Museu, a rubrica com assinatura de António Acioli Campos.

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1: Visitar o Museu do Prado, em Madrid, o Museu do Louvre, em Paris, o Museu Britânico, em Londres, ou mesmo os museus do Vaticano, em Roma, é uma enorme festa. Nestes museus encontramos milhares de visitantes, estudantes, pessoas de todos os países, com o desejo de ver, observar, admirar e saber mais sobre os belíssimos espólios que nos são apresentados. Em Portugal, durante a ditadura, não foi inaugurado nenhum museu nacional, pois o chefe do governo afirmava que os museus eram como cemitérios, eram espaços escuros, parados no tempo e que só serviam como armazém de peças antigas. De facto, se não se fizer nada nos museus, se não tivermos bons técnicos, se o acervo não for valorizado, rapidamente estes espaços serão transformados em armazéns cheios de pó. Depois do 25 de Abril, foram inaugurados vários museus importantes, como, por exemplo, o Museu do Azulejo, que é considerado um dos melhores do mundo e que tem, diariamente, a visita de milhares de pessoas. É um museu vivo e cheio de coisas novas. Os museus são lugares de cultura. Um povo culto é um povo mais livre.
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Amália Rodrigues, zanguei-me com o meu amor. 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João Chora, lindos, lindos os teus olhos. Depois, Cristina Maria e Que Importa a Mágoa.

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8: Olá, eu sou o Bernardo Mendonça e esta semana sou eu a trazer os fados da minha vida. Bom, um rio por aí acima, por aí abaixo, com muita coisa. Venham comigo, até já.
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8: Em que fizemos um percurso sobre a história da sua vida, toda muito diversificada, dos tempos em que ela era bailarina de burlesco em Paris e depois também em Espanha, e o seu caminho até chegar ao fado, filha e neta também de bailarinas e estrelas de cabaré e de burlesco, e eu sempre admirei o lado intelectual, cosmopolita, ousado, livre da Mísia. A Mísia deu-me uma entrevista muito valiosa há muitos anos, quando já tinha alcançado belos títulos e um lugar muito nobre e elogiado mais lá fora do que em Portugal, claro, muito em França. Recebeu títulos importantes em França. E nessa altura ela não quis apagar o passado, porque o lugar do fado, bem sabemos, o lugar da tradição, o lugar da mulher, é um lugar que eventualmente poderá, para certos olhos, não permitir certas revelações. E a Mísia ousou também, esta rainha da franja e dos poetas também, ousou revelar que fez o destape, acho que se chamava assim, o destape, que era antes do tempo do fado, no tempo em que foi bailarina em Paris, ela chegou a dançar em topless, com um corpo escultural, belíssima,
9: elegantíssima
8: e com uma relação com o corpo sempre muito natural e
9: descomplexada,
8: exatamente, e sempre foi um animal de palco.

Os fados da minha vida. Esta semana, as escolhas de Bernardo Mendonça. Para ouvir até ao final desta primeira hora da Casa Portuguesa, Lina, Segue o Teu Rumo, o fado Rosa Maria, Joana Amendoeira e, no final da hora, Quando Vou para o Ribatejo, vamos recordar António Mourão.

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1: 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Boa tarde, Elsa.
2: Boa tarde. Um incêndio no sítio dos Besteiros, na freguesia do Ameixial, em Loulé, obrigou ao corte da Estrada Nacional 2 em ambos os sentidos. Em declarações à Luz, a fonte do Comando Subregional de Emergência e Proteção Civil do Algarve disse ao início da tarde que o incêndio estava a ser combatido por 156 operacionais, apoiados por 46 viaturas.

0: viaturas e 9 meios aéreos. De acordo com a mesma fonte, não houve necessidade de evacuar casas. O incêndio abrange uma área grande porque o vento é muito forte no local. O movimento Missão Escola Pública pede o regresso dos exames de 9º ano em papel. O MEP considera que o formato digital não é fiável, não traz efetivamente o nível de exigência para provas que contam 30% para a avaliação das disciplinas. Ontem os alunos fizeram a prova de matemática e ao fim do dia o enunciado estava a ser divulgado nas redes sociais. Há 2 turnos para a realização deste exame, um às 9h30 e outro ao meio-dia. Cristina Mota, da Missão Escola Pública, admite que pode estar em risco a justiça entre alunos, dado que o acesso ao indivíduo teve de acontecer durante a realização da prova. Segundo o MEP, começaram por surgir vídeos que pareceram ser da prova e, posteriormente, foi divulgado um enunciado. José Sócrates pediu ao Tribunal para retomar as suas declarações como arguído em setembro, num requerimento enviado à juíza presidente do julgamento do processo Operação Marquês. O ex-primeiro-ministro diz vir em defesa da sua defesa, adiantando que o que se tem passado em relação ao que designa de carrossel de advogados não é uma sucessão de incidentes processuais isolados, mas sim um processo contínuo de compressão das suas garantias de defesa, cuja responsabilidade atribui exclusivamente às decisões do Tribunal. Sócrates também afirma que está preparado para abordar, durante o julgamento, outros aspectos da acusação. A Amnistia Internacional em Portugal acompanha as conclusões das Nações Unidas de que estamos perante um genocídio em Gaza e alerta que a mortalidade infantil que resulta do conflito Israel-Hamas pode ser muito maior do que o esperado. São 20.179 crianças, no mínimo, alerta Ana Teresa Santos, porta-voz da organização em Portugal, lembrando que há muitas crianças que nem sequer foram ainda encontradas e que estão debaixo dos escombros. Em causa está a dificuldade no acesso ao território que impede um retrato real dos efeitos do conflito. A responsável pede, por isso, a responsabilização da comunidade internacional pelo que continua a acontecer na Palestina, apesar do cessar-fogo em Gaza.
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1: Mais uma vez, boa tarde. Cá estou eu, Joaquim Aralhas, hoje consigo na Casa Portuguesa, na sua Rádio Amália. Amália Rodrigues, claro, no início de cada uma das horas, recordamos a diva com Ai Maria. Um motivo para a saudade, para ouvir agora, Nuno de Aguiar, e depois duas das vozes do Caixa Alfama. Ricardo Ribeiro, que nos vai trazer amanhã, e Filipa Cardoso com Dia Estranho.

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2: Letra A, Ana Margarida Prado. Nasceu a 9 de junho de 1983 em Oliveira das Emães. Quando era pequena, a sua mãe passou-lhe o gosto pelo fado, tendo estudado piano e música clássica dos 6 aos 18 anos. Passava muitas horas a cantar com a sua mãe e irmã os fados de Teresa Tarouca, Teresa Silva Carvalho, Maria da Fé e Amália. Quer fosse pela casa, quer a caminho da cidade da Guarda, terra da sua mãe, estas memórias musicais são das mais ricas e importantes que Ana Margarida Prado guarda até aos dias de hoje. Ao longo do seu percurso académico, principalmente na universidade, descobriu o teatro musical e as músicas do mundo e integrou o elenco de várias peças e espetáculos musicais. Em 2008, recebe o Prémio Revelação na Gala de Fado do Teatro Sá da Bandeira e passou assim a cantar nas grandes noites do fado da cidade do Porto. Porto canta Amália, amadrinhado por Maria da Fé, 40 anos de Lenita Gentil e Dia Internacional da Mulher com Cidália Moreira. Ainda nesse ano gravou uma coletânea dos finalistas do 2º Encontro de Fados de Almada. No ano seguinte foi selecionada para o elenco de 2 espetáculos musicais na Ilha de Maiorca, em Espanha, em digressão, onde esteve durante meio ano. Nas suas atuações, cada vez mais solicitadas, procura a expressão mais sentida, pura e original, que lhe valeram os convites para levar o seu fado além fronteiras. Ao mudar-se para Lisboa, começou a percorrer as várias casas de fado da cidade, atuou no Senhor Vinho, na Adega Machado, a Severa, Fado ao Carmo e Maria da Moraria. Ana Margarida Prado também participou já em vários projetos discográficos. Na página do Museu do Fado, lê-se também que em janeiro de 2023, e ao fim de já vários anos a cantar, Ana Margarida Prado subiu ao palco do Centro Cultural de Belém.

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0: Vanessa Alves e este Tudo por Tudo. Agora, a sequência de 7 canções, 7 fados, 7 músicas seguidas, sem conversas. 7 colinas para ouvir já a seguir com Amália Rodrigues, Lucília do Carmo, Nuno da Câmara Pereira, Eduarda Maria, Natalino de Jesus, Teresa Siqueira e Jorge Fernando.
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Diana Vilarinho trouxe-nos Em Liberdade. Estamos a caminho da segunda hora da Casa Portuguesa. Ainda tempo para recordarmos Lina Maria Alves, a mim jurou-me também, e no fecho, Rodrigo, que este ano é o homenageado do Caixa Alfama nos dias 11 e 12 de setembro. É com Rodrigo e parece que é bruxo que iremos caminhar para o final da segunda hora da Casa Portuguesa. Não esqueça, a partir das 16, vai estar por aí a Inga Oliveira com a Casa de Fados. Boa tarde, continuação de uma excelente terça-feira.

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1: As notícias às 4 com Elsa Casimires. Olá, viva! Boa tarde.
2: Boa tarde. Um incêndio de grandes proporções está a consumir uma zona de mato em Loulé, no sítio dos Besteiros, na freguesia do Ameixial. No combate às chamas estão 255 operacionais e 77 viaturas, com apoio de 9 meios aéreos. O Comando Subregional de Emergência e Proteção Civil do Algarve avança que a área de intervenção do incêndio está junto a habitações e que, de forma preventiva, foi cortada ao trânsito a Estrada Nacional 2, no lugar de Besteiros. O vento está a dificultar o trabalho dos bombeiros, mas apesar da situação ser muito complicada, não houve até agora necessidade de retirar pessoas de casa. PSD e CDS entregaram hoje alterações à proposta do Governo, que cria a prestação social única, estabelecendo um período mínimo de 2 anos de residência legal entre as condições de acesso requeridas a cidadãos extracomunitários.

0: salários. Esta é uma das principais alterações e que no plano político se destina a aproximar posições em relação às exigências do Chega. Para aceitar viabilizar a proposta do Executivo, o Chega quer 5 anos de período mínimo contributivo por parte dos imigrantes. Na semana passada, o ministro da Presidência, António Leitão Amaro, afastou esse prazo, mas admitiu aumentar o período temporal exigido aos imigrantes para terem acesso à prestação social única. PSD e CDS procuram também aproximar-se do Chega, igualmente nas condições de acesso, propondo que para os cidadãos adultos em idade ativa e com capacidade para o trabalho, a PSU tem natureza temporária. O movimento Missão Escola Pública pede o regresso dos exames de 9º ano em papel. O MEP considera que o formato digital não é fiável para provas que contam 30% para a avaliação das disciplinas. Ontem, os alunos fizeram a prova de matemática e, ao fim do dia, o enunciado estava a ser divulgado nas redes sociais. Segundo o MEP, começaram por surgir vídeos que pareceram ser da prova e, posteriormente, foi divulgado um enunciado. A pulseira entregue pelo primeiro-ministro Luís Montenegro aos jogadores da Seleção Nacional, em homenagem ao futebolista Diogo Jota, que morreu no ano passado, será um símbolo da luta contra o cancro, anunciou hoje a Federação Portuguesa de Futebol. A iniciativa, que envolve várias instituições, como a Santa Casa da Misericórdia de Lisboa, vai permitir angariar fundos para a Liga Portuguesa contra o cancro. A pulseira tem as cores da bandeira nacional e os nomes dos 27 convocados por Roberto Martínez para o Mundial 2026, incluindo o de Diogo Jota, e será usada pelos jogadores durante a competição. Segundo a Federação Portuguesa de Futebol, réplicas exatas da pulseira serão colocadas à venda por 1 euro, dos quais 50 cêntimos revertem para a Liga Portuguesa contra o Cancro. Às 6 da tarde, Portugal entra novamente em campo, desta vez para defrontar a seleção do Uzbequistão. A equipa procura a primeira vitória no Mundial, depois do empate com a República Democrática do Congo. Em Houston, no Texas, onde vai realizar-se a partida, já está o primeiro-ministro de Portugal, Luís Montenegro, que considera que a equipa tem toda a capacidade para vencer.
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2: Tentámos refrescar estes minutinhos iniciais aqui da nossa programação. Estamos a dar início a mais uma edição do programa Casa de Fados e é claro que estamos todos a torcer pela nossa seleção. Que seja um bom jogo com um excelente resultado para Portugal, porque nós estamos a precisar disso para continuarmos. Vamos ao trânsito e começamos pelo IC19, trânsito resistente na reta da Amadora em direção a Sintra. Segunda circular no sentido Benfica-Aeroporto, à fila das Torres de Lisboa até ao Campo Grande, e no sentido inverso à fila do relógio também à passagem pelo Campo Grande. Vamos então à Ponte 25 de Abril. A lentidão já é notória na Avenida da Ponte. O acesso da A5 está preenchido. E de Lisboa, vamos para o Porto, que está em festa. E a nossa rádio esteve lá durante o período da manhã com a grande emissão em direto com a Catarina e com o António Vieira. O Porto hoje não dorme. Se a nossa seleção se ganhar, a festa vai ser a dobrar, porque estão em festejos do São João. Vamos então dar uma vista de olhos pelo trânsito. VCI sentido a Rábida Freixo, há abrandamento entre a Boa Vista e Francos, e no sentido inverso, há fila de Bonjoia até à A3. Avenida AEP, lentidão nos dois sentidos, entre a A4 e a VCI, e no sentido a Rábida Freixo, na VCI já se registra a abrandamento entre a Boa Vista e Francos. No sentido inverso, à fila de Bonjoia até à A3. Boa viagem.
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0: Para a voz de Amália, 10 minutos passam das 4, olá viva, mais uma vez boa tarde, cá estamos, é o início desta edição do nosso programa Casa de Fados, vamos juntos até às 8, contamos com a Elsa Casimiro nas notícias, o Paulo Monteiro no trânsito e eu por aqui a dar-lhe música.
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0: Dispensa apresentações. Toda a gente sabe cantá-los. É o Pica do Sete com António Zambujo.

Mundo Alegre para a voz de Cristina Nóbrega. Deixamos o nosso habitual cantinho do início desta nossa emissão do programa Casa de Fados para daqui a pouco, logo depois de ouvir Conta Errada com Amália. E vamos preencher o primeiro painel de cantigas por aqui pela Casa de Fados com Beatriz Felizardo e Aldina Duarte. Lisboa, meu amor, e pela rua mais lisboeta. À meia hora nós vamos andar a passear pelo Porto.

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É de 2009 e este Só Espero Que As Folhas Caiam é tão bonito, não é verdade? São uma cantiga de amor, de esperança e também de saudade. Letra e música de Diogo Clemente. Vamos agora ficar a ver as vistas com Ana Margarida Prado para logo a seguir vivermos então o nosso cantinho da saudade com as vozes de Amália, Alberto Ribeiro e Anita Guerreiro.

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Fátima Garcia, Fatinha Garcia, já cantou por aqui pela nossa casa de fados Rádio Amália. Aliás, já cantou quase toda a gente. Se ainda não cantou, olhe, envie-me um e-mail, uma mensagem pelo WhatsApp, pelo Instagram, pelo Messenger, e eu terei imenso gosto em conhecê-lo, conhecê-la e trazê-lo aqui à nossa casa de fados como estrela da tarde. Está a editar o seu primeiro disco de fado? Está. Está a pensar editar o segundo e já editou o primeiro, mas gostaria novamente de dar a conhecer o seu trabalho fadista? Pois bem, nós teremos imenso gosto em trazê-lo aqui à nossa Casa de Fados a cantar para todos nós por aqui pela nossa Rádio Amália. Silvana Pérez, era já tarde. Olha, é isso mesmo, era já tarde. Não penso duas vezes. Entre em contacto connosco para vir cá cantar o fado, tal como já vieram muitas outras vozes do fado. Yolanda Soares e o Seu Mal Me Quer Pequenino e Dulce Pontes com Canção do Mar também rodaram por aqui. E agora aqui um toque de outra música que atravessa o oceano para a voz da Silvana Pérez. Era já tarde.

Era já tarde de Maxi Aníbal de Nazaré, aqui com este toque bem tropical para a voz da Silvana Pérez. No seu original podemos ouvi-lo por vielas de tanta saudade entre as 3 e as 6, ao domingo na nossa habitual matiné fadista, ou então também na voz de Maura. Pois é, que puxou este Era Já Tarde também, este título, para o seu repertório. O Fado do Meu Canto chega com Luís Trigacheiro. Até à hora certa, temos apenas 5 minutos, depois vamos conferir a informação com Elsa Casimir e vamos ter o Paulo Monteiro para de meia e meia hora deixar no ar informação de trânsito.

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1: Já chegamos às 5 da tarde. Vamos atualizar a informação com a ajuda da Elsa Casimir. Olá, viva. Boa tarde.
2: Boa tarde. Já é conhecido o 11 da Seleção Nacional para o jogo com o Uzbequistão, marcado para as 6 da tarde em Houston, no Texas. A equipa volta a entrar em campo no Mundial 2026 após o empate frente à República do Congo na primeira jornada. Em relação ao último jogo, o selecionador Roberto Martínez muda duas peças com as saídas do lesionado Tomás Araújo e de Bernardo Silva. Entram Rubem Dias e João Félix. A seleção já chegou ao estádio, que conta com lotação esgotada, 69 mil adeptos. Começou hoje o debate instrutório do processo Tutti Frutti. No Tribunal de Monsanto, em Lisboa, a procuradora Andrea Marques considerou que os 9 acusados devem ir a julgamento. Entre eles está o ex-presidente da Junta de Freguesia da Estrela, Luís Newton, acusado de crimes de corrupção passiva e prevaricação. O Ministério Público pediu também a ida a julgamento do antigo presidente da Junta de Freguesia de Santo António e recém-nomeado para diretor de Planeamento e Produção de Eventos da EGEAC, Vasco Morgado. Em causa estão alegados favorecimentos a militantes do PS e do PSD através de avenças e contratos públicos. O debate instrutório é a última fase da instrução e tem como objetivo ouvir os argumentos do Ministério Público e das defesas dos arguídos para que o juiz possa avaliar se existem ou não.

0: indícios suficientes para que o processo siga para julgamento. A mãe das crianças francesas abandonadas na zona de Alcácer do Sal vai continuar detida em Portugal. Foi esta a decisão do Tribunal da Relação de Évora, na sequência do mandado de detenção europeu de que a mulher de 41 anos é alvo por parte das autoridades de França. O Ministério Público revela em comunicado que a cidadã francesa foi ouvida hoje e consentiu na sua entrega ao Estado requerente, não renunciando ao princípio da especialidade, ou seja, vai manter-se em prisão preventiva a aguardar o processo judicial que está em curso por cá no Tribunal de Setúbal. É oficial, os municípios do Porto e de Vila Nova de Gaia vão criar uma nova ponte sobre o Rio Douro, destinada exclusivamente à circulação pedonal e ciclável. O projeto prevê a construção de uma ponte entre a Ponte Luís I e a Ponte da Rábida, com conclusão apontada para o final de 2029. A futura travessia terá um investimento na ordem dos 25 milhões de euros, valor que será repartido entre as duas autarquias. Até ao final deste ano, deverá ser lançado o concurso para a concessão e construção da infraestrutura.
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7: 4 minutos passam das 5, continuamos com resistência no IC19 no sentido Sintra, desde a Amadora em direção a Sintra. Também a segunda circular está com trânsito intenso nos dois sentidos, à passagem pelo Campo Grande e lentidão na Avenida da Ponte. O acesso da A5 está preenchido no que diz respeito aos acessos à Ponte 25 de Abril. Vamos agora para o Porto, continuamos em festa, não é verdade, para celebrar o São João no Porto. No sentido a Rábida Freixo, há abrandamento, continua um abrandamento há uma hora desde a Boa Vista até chegar a Francos, e temos no sentido inverso fila desde Bom Joia até à A13, isto na VCI. Também há lentidão nos dois sentidos entre a A4 e a VCI. Boa viagem.
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0: As tamanquinhas, tudo tem esta Lisboa para a voz de Amália e hoje tem muito e tudo, muito trânsito, muita confusão. Pois é, faltam apenas 40, 50 minutos para a nossa seleção entrar em campo, começar a jogar e estamos com os nervos à flor da pele, não é verdade? 10 minutos passam das 5, portas abertas por aqui pela nossa Casa de Fados.
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0: de Lisboa.
1: É tão bonito este Namorados de Cidade para a voz de Carlos do Carmo, ou Namorados de Lisboa. E agora de Rosa ao Peito, a voz de Saudade de Florência vai ter festa de homenagem no Caixa Ribeira a 18 de julho, no dia precisamente do festival que vai acontecer na Invicta. Aqui temos em dueto a Florência com Rui Vaz, também o Rui Vaz por lá vai estar e certamente que irá prestar tributo à sua madrinha. Bye.

0: dueto de Florência e Rui Vaz e a sua rosa ao peito. 16 minutos passam das 5, vamos olhar o tempo para amanhã. Durante todo o dia vamos tê-lo assim muito parecido ao de hoje, parcialmente nublado e assim com estas temperaturas abafadas, com algum desconforto para andar por aí em passeio, rondará os 30 graus de máxima. Quer pelo Porto, Lisboa e Setúbal, temperaturas altíssimas para estes dias. Aliás, nós já andamos há muito tempo a falar disto, já praticamente há mais de uma semana. E amanhã vamos ter novamente calores. Já estamos em período de férias. Não todos, mas alguns já andam por aí em banhocas pelas praias do nosso país. 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

0: Moutinho, e vais ver o que é bailar. Nós queríamos era que hoje, a partir das 6, a nossa seleção desse um bailarico, não era Paulo Monteiro.
1: Mas tu estás com dúvidas que vai dar um bailarico? Estás com dúvidas, Inga Oliveira?
0: Olha,
1: estás com dúvidas que o Uzbequistão hoje vai ficar a chorar?
0: Ai, eu espero bem, mas espero mesmo bem que a nossa seleção se porte bem.
1: Olha,
0: e tenho que
1: uma amiga,
0: ganhe o joguinho.
1: Tenho uma amiga que já foi ao Uzbequistão e diz que é um país lindíssimo. Mas hoje eu quero que esse país lindíssimo que
0: o nosso é mais bonito.
1: O nosso é muito bonito. De ter vindo jogar contra o Portugal.
0: O nosso é mais bonito. Aquilo que é nosso é sempre melhor do que dos outros. Mais nada. A galinha da vizinha, neste caso, não é gorda, não é melhor do que a minha. É a minha, é melhor.
1: E vamos ser nós a dar aqui um baile.
0: Um bailarico daqueles grandes. Olha, sabes uma coisa? A página do Consulado de Portugal em Nova Iorque colocou no Facebook que algumas carruagens do metro nova-iorquino andam com as cores da seleção.
1: Lindo, lindo, lindo.
0: Muito bem, por isso, se Portugal fosse em Nova Iorque, olha, era como se Alfama fosse em Nova Iorque.

0: fama fosse em Nova Iorque, só lá falta mesmo é um fogareiro a assar sardinhas ou umas bifanas na Quinta Avenida. O Paulo Monteiro não consegue ver nada, Margarida. Tens que chegar junto do Paulo Monteiro. Ela quer um cabo para carregar o telemóvel dela. O que é que tem o telemóvel da Margarida?
1: Não,
0: diz-me lá.
1: Só ver como é que era a ranhura do telemóvel dela.
0: É um iPhone. É,
1: mas não quer
0: não
1: dizer
0: é
1: nada.
0: Não é igual à nossa.
1: Os iPhones
0: a ranhura
1: têm dois
0: não é igual
1: tipos
0: à nossa.
1: De ranhuras. Tem uma ranhura que é a Lightning e outra que é o USB-C.
0: Ah, ok.
1: Portanto,
0: muito bem.
1: O dela podia ser uma coisa ou outra.
0: All right. Tens muito trânsito,
1: depende
0: não é?
1: Depende da antiguidade do telemóvel. É literalmente isso.
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0: Acabar a conversa das ranhuras, já chega.
1: A Margarida está admirada porque a minha ranhura é diferente da dela.
0: Claro que é, sempre foi.
1: Vamos ao trânsito.
0: O telemóvel é outro.
1: Pois é, não é o mesmo.
0: Claro. Opa, que coisa.
1: Tem antiguidades diferentes.
0: A sério, Jesus.
1: Olha, Inga, isto está terrível.
0: Olha, mas... posso ir tomar um café e voltar?
1: Podes ir.
0: Então
1: vai dar
0: até
1: tempo.
0: Já.
1: Olha, vou dizer-te que hoje no Porto está um caos por dois motivos. Um é um motivo nacional, é que está toda a gente na estrada no país inteiro para se deslocar para o sítio onde vão ver o jogo de Portugal. E falta menos de meia hora para começar. E no Porto, além disso, é véspera de São João, está caótico o trânsito. Muita gente já a caminho do centro do Porto para assistir ao jogo e depois ficar já para o São João. Ora, atenção quem vai hoje para o Porto por causa da noite de São João. A partir do final da tarde, portanto, a partir das 6 horas e durante toda a noite vai haver fortes condicionamentos de trânsito no centro da cidade, também na Ribeira, na Baixa, nas Fontainhas, na Cordoaria, no eixo Palácio de Cristal, Casa da Música. O centro do Porto vai estar praticamente fechado à circulação automóvel. E o pior é a partir das 8 da noite, aí fecha mesmo toda a zona central, até às 8 da manhã. Também estão previstos cortes na Ponte Dom Luís a partir das 7 horas, fecha às 7, e a Ponte do Infante também vai ficar interrompida durante a noite de hoje. Ora, como devem calcular, a esta hora o trânsito já está virado do avesso. Temos aqui todos os acessos ao centro da cidade caóticos. Toda a zona aqui da Rotunda da Boa Vista, também a marginal nos dois sentidos até à Ribeira, ali a zona do Freixo e também a via panorâmica para a VCI. A VCI está cheia. A fila começa na A20, antes de Oliveira do Douro. Esta fila vai até ao Freixo, depois dá a volta a toda a VCI até à Rábida e continua a lentidão na A1, até Coimbrões. Sentido inverso, ouça bem, a fila está pior do que se fosse um dia às 8 da manhã. A fila na A1 começa antes de Santo Ovídio, está muito perto da A29. Esta fila vai até à Rábida, depois segue pela VCI até às Antas. Avenida AEP completamente parada nos dois sentidos, a fila é enorme. E não é só a dimensão, é a demora. Para quem vem da Ponta de Leça até à VCI são precisos 45 minutos. A Via Norte está cheia nos dois sentidos. Primeiro, nos dois sentidos, na Maia. E depois também a partir da A4 até ao Porto. Na A3, parece mesmo que são 8 da manhã, mas são 5 e meia da tarde. A fila começa em Águas Santas, vai até ao Porto, até à VCI. E na A3, ou melhor, na A4, há lentidão para quem sai ali de Águas Santas até à saída de Ermesinde. A estrada da Circunvalação está completamente cheia nos dois sentidos, entre a Via Norte e a Ariosa. Em Gaia, há fila também na A44, nos dois sentidos, entre o túnel da Soares dos Reis e a Ponte do Freixo, e também há lentidão nos dois sentidos da A44, à passagem por Valadares. Passamos para Lisboa. Não há São João, mas há jogo de Portugal. Está tudo caótico aqui no centro da cidade. Avenida Fontes Pereira de Melo, cheia nos dois sentidos. Avenida da República, cheia nos dois sentidos. Todos os acessos ao Saldanha, todos os acessos entre campos com demora muito acentuada. O túnel da João 21 está encerrado, então aqui a Avenida João 21 está caótica, parece um parque de estacionamento nos dois sentidos. Avenida das Forças Armadas também preenchida nos dois sentidos. No Campo Grande, tudo parado em direção à Segunda Circular e todos os acessos ao Rato estão cheios. Eu que ando de moto hoje tive extremas dificuldades para chegar aqui à rádio. Não cheguei a tempo.
0: Pois foi, por isso é que não chegou a tempo de ser ele a dar o trânsito às 5 da tarde.
1: Às vezes consegue-se ir passando pelo meio dos carros, mas há dias em
0: que não conseguiste. Mas não conseguiste. Hoje não conseguiste. Olha, vamos enviar um abraço.
1: Não terminei
0: ainda. Ainda não acabaste.
1: Não, ainda vou ao meio. Espera lá, deixa-me só dizer na Radial de Benfica.
0: Mais um café.
1: Radial de Benfica, o trânsito está parado nos dois sentidos. Também não é habitual, mas tem a ver com excesso de trânsito. A5, que fila é esta na A5? Ouça bem, a fila da Ribeira da Laje, esta fila vai até Miraflores e depois outra vez de Caselas até às Amoreiras. Sentido contrário, fila do Monsanto até ao Estádio Nacional. Na marginal, fila de Algés até à Cruz Quebrada. Sentido inverso, fila de Passo de Arcos até Caxias. IC19, lentidão já de Pinamanique até Terceira. E no sentido inverso, lentidão de Meimartins até Rio de Moro. A segunda circular tem fila da Encarnação até Pinamanique, sentido contrário, fila das Torres da Lisboa até ao Campo Grande e depois outra vez fila da Encarnação até Sacavém. A1, a fila também é enorme, já de Via Longa até Alverca. E a Nacional 10, com trânsito parado, também ali em Alhandra, em direção à Vila Franca. Até a A1 tem paragens, já do Sobralinho até Vila Franca.
0: Espera hoje, lá, não era melhor terem ficado por aqui, por Lisboa?
1: Ora,
0: e assistiam,
1: claro que
0: nos
1: sim,
0: espaços de diversão futebolística.
1: As pessoas pensam, vou ser mais cedo do emprego, do trabalho.
0: E depois é um desatino para
1: ir ter
0: autêntico.
1: Com os amigos, para
0: eu
1: ver
0: a esta
1: jogo.
0: Altura já estava a arrancar os cabelos.
1: Semana passada aconteceu o mesmo. Na primeira,
0: pessoal,
1: a primeira
0: eu às 8 horas eu quero a estrada limpa. Era o que faltava.
1: Olha, na semana passada foi a partir das 7h15, 7h30 que o trânsito desapareceu. Agora, na primeira meia hora, na primeira parte do jogo, as estradas estavam repletas, portanto, muito boa gente. Só viu
0: acontece
1: o final do
0: mesmo,
1: jogo.
0: Vai acontecer o mesmo.
1: Hoje vai acontecer o mesmo.
0: Hoje, precisamente. Paulo Monteiros,
1: queres-me dar um beijinho agora?
0: É verdade. Como fui tomar um cafezinho antes de abrir as portas da nossa casa de fados ali à vizinhança, à concorrência, encontrei uma ouvinte nossa, a Clementina Maia.
1: Clementina Maia?
0: É verdade, não Clementina.
1: É. Um beijinho para ela.
0: Um beijinho para ela. Nascida em Alfama, gosta muito de ouvir a nossa Rádio Amália, gosta muito de ouvir as picardias da Inga com o Paulo Monteiro.
1: Quais picardias? E, é mesmo
0: eu disse-lhe a ela,
1: a
0: isto
1: mesmo?
0: É amor, isto é amor, não são picardias. E gosta muito de ouvir também o Sr. Maralhas. Portanto, Tina Maia,
1: olha,
0: um beijinho.
1: Senhor, hoje um senhor mandou-me um dar um abraço ao Sr. Buralhos. Pronto.
0: Ao Sr. Buralhos?
1: Buralhos, sim.
0: Quem é? É um colega novo?
1: Eu pronto, também, olha, não conheço.
0: É como a Inca. A Inca também é
1: pois,
0: nova.
1: Olha, a minha mãe também já se chamou Inca.
0: Tina, um beijinho. E esta agora, Tina, esta, eu sei que a Tina é benfiquista.
1: Ah,
0: pois
1: é.
0: É benfiquista, é cá das nossas.
1: Nós somos todos de Portugal, não é Cristina? Cristina não.
0: Não,
1: Clementina,
0: Clementina, mas nós tratámo-la por Tina Maia.
1: Pronto.
0: Tina Maia.
1: Tina.
0: Esta cantiga que vamos agora ouvir aqui ao vivo, um registro de Amália, é uma dedicatória para todos aqueles que acreditam que Portugal vai ter um bom jogo e vai conseguir um bom resultado ali com a batuta do treinador que é o Mr. Roberto Martínez. Portanto, este é peron po peron.

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1: A valsa de primavera, José Gonçalves e Fafá de Belém. Já estamos a 10 minutos das 6. Agora vamos viver a saudade com a proposta musical de Luís Montes.
2: Quantos fados conhece com a palavra saudade? Luís Montes apresenta Viver a Saudade.
3: Hoje é dia de festa no Porto. Comemora-se o nascimento do santo São João Batista. A fadista Isabel Vitorino canta esta grande marcha de São João, onde aparece a palavra saudade. Às fontainhas, as raparigas levam cantigas, que mais tarde são saudade. São João, a noite é tua.

0: A fechar esta segunda hora do nosso programa Casa de Fados, vai também um beijinho para a Olívia Alves, que está no Pinhal Novo, e também ela enviou uma mensagem para nós. Não foi, Paulo Monteiros? Queres agradecer também o beijinho à Olívia?
1: Ah, Dona Almir. Almir, oh, não, Olívia.
0: Mas
1: Dona...
0: tu estás doido ou quê?
1: Dona Olívia, um beijinho para si, Dona Olívia.
0: A Olívia já é uma amiga de longa data, Paulo Monteiros.
1: Olívia
0: longa
1: mandou
0: data.
1: Uma mensagem para a Inga, a dizer que não estava a ouvir. E ainda bem, ficamos muito felizes. Tu já me leste a mensagem, não leva mal, Olívia, mas ela leu-me para eu saber que estava a ouvir-nos. Posso ler no ar?
0: Pode
1: ler. A Olívia não vai ficar ofendida?
0: Isso não tem, não a compromete.
1: Então vá, vou ler a mensagem que a Olívia enviou para a Inga. Olá, amiga Inga, estou a ouvir a Rádio Amália, a ouvir-te a ti e ao Paulo Monteiro. E por acaso lembrei-me de te pedir o dinheiro que te emprestei há 20 anos. Não diz nada disto.
0: Olha, há uma coisa que eu te vou dizer. Eu não peço dinheiro emprestado, nem empresto dinheiro
1: eu
0: a ninguém.
1: Eu disse há 20 anos.
0: Olha, não adianta, nem há 20 anos, nem há 30 anos. Tu aqui não levas nada. Olha,

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2: As notícias às 6 com Elsa Casimir. Mais uma vez, boa tarde.
3: Boa tarde. A mãe das crianças francesas abandonadas na zona de Alcácer do Sal vai continuar detida em Portugal. Foi esta a decisão do Tribunal da Relação de Évora, na sequência do mandado de detenção europeu, de que a mulher de 41 anos é alvo por parte das autoridades de França. O Ministério Público revela em comunicado que a cidadã francesa foi ouvida hoje e aceitou a extradição. Mas enquanto correr o processo judicial que está em curso no Tribunal de Setúbal, vai ficar em Portugal. Fontes judiciais contactadas pela agência Lusa explicaram que a mulher pode ser entregue à França caso haja despacho de arquivamento. Se houver despacho de acusação, a entrega à França continua adiada, seguindo-se o julgamento, e se a mulher for condenada em prisão, só pode ser entregue no fim da pena. O INEM recebeu em junho cerca de 6 mil chamadas a mais do que em 2025, um aumento associado aos efeitos das temperaturas elevadas, mas também ao agravamento de doenças crónicas e situações de doença aguda. Segundo o INEM, as temperaturas elevadas têm conduzido a situações de desidratação e agravamento de doenças pré-existentes. Embora o aumento da procura esteja a ser sentido de forma generalizada em várias regiões do país, o INEM assinala que as zonas que registam um acréscimo sazonal significativo

0: significativo da população tendem a exercer maior pressão sobre o sistema integrado de emergência médica, com destaque para a região do Algarve. O presidente russo Vladimir Putin acusou hoje os países da NATO de se prepararem para um eventual conflito com a Rússia, alegando que os aliados ocidentais utilizam a ameaça russa para justificar o aumento das despesas militares. Num discurso dirigido a graduados militares, citado pela agência russa TASS, Putin afirmou que os países da Aliança Atlântica passaram de apoiar a Ucrânia para assumirem publicamente a preparação para uma eventual guerra contra a Rússia. Putin acusou ainda o presidente ucraniano Volodymyr Zelensky de não demonstrar interesse em alcançar uma solução pacífica para o conflito e reiterou a determinação de Moscovo em prosseguir a ofensiva militar. A Comissão Europeia confirmou que decorreu hoje em Bruxelas uma reunião com representantes talibã para abordar o regresso ao Afeganistão de pessoas que cometeram crimes graves ou que representam uma ameaça para a Europa. O encontro histórico, segundo Cabul. Um porta-voz da Comissão Europeia explicou que a reunião, na qual participaram 15 Estados-membros, foi dada continuidade às discussões técnicas realizadas no início do ano em Cabul, nomeadamente no que respeita à identificação das pessoas a repatriar, à emissão de documentos de viagem e ao seu regresso. Grupos de defesa dos direitos humanos disseram que a iniciativa pode prejudicar as obrigações da União Europeia em matéria de direitos humanos e colocar em perigo pessoas na Europa e no Afeganistão. Apesar de nenhum Estado membro reconhecer oficialmente o governo talibã, o encontro de hoje é visto como um sinal de abertura limitada ao diálogo, numa altura em que Bruxelas procura conciliar preocupações de segurança e migração com as críticas à situação dos direitos humanos no Afeganistão.
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2: Já estamos com praticamente 5 minutos a passar das 6 da tarde e estamos aqui os dois incrédulos a olhar para o televisor, não é verdade, Paulo Monteiro?
3: É, em Loulé, a primeira onda de calor e de facto já começaram os incêndios.
2: Serra do Caldeirão.
3: É, a imagem que se vê, olha, literalmente é só fumo, não se consegue ver mais nada, é só mesmo fumo. É
2: um Parece fogo... um daqueles dias de tempestade agreste de areia, não é?
3: É, na Serra do Caldeirão está a preocupar as autoridades, é o que se vê na televisão e de facto a Serra do Caldeirão, quando arde, transforma-se sempre num fogo de grandes dimensões, não é? Portanto, não é bom. Ora, vamos então agora até ao trânsito na Grande Lisboa. Por causa do jogo de Portugal hoje, quase toda a gente saiu mais cedo do trabalho. A hora de ponta começou muito mais cedo. A confusão está instalada neste momento. Ora, oi, põe lá na TVI. Está a começar o nosso jogo.
4: Queres,
3: já começou.
4: Que
3: estávamos aqui distraídos com o fogo e não acompanhamos o início do nosso jogo. Calma. Estávamos aqui distraídos a ver o fogo.
4: Não entres em stress. Em stress.
3: Como é que não vou entrar em stress?
4: Em stress,
3: jogo,
4: stress
3: nós não
4: está o pessoal. Em stress está o pessoal nas filas.
3: TVI.
4: Esse é
3: hoje
4: que
3: era
4: está
3: TVI.
4: Mesmo em stress.
3: É. Hoje era TVI, põe lá.
4: Ai, eu já não está. Acredito. O que é que foi?
3: Já marcamos! Olha! Eu bem parece que estava aqui a sentir alguma coisa.
4: Espera, só que eu quero ver.
3: Ali alguma tensão.
4: Foi o Cristiano.
3: Foi, mas parece.
4: Foi o Cristiano, mas
3: foi validado
4: lá.
3: O golo.
4: O que é que
3: foi,
4: já lá está. Um no placar,
3: mas
4: no marcador.
3: Que estavam com ar de preocupados.
4: Vocês enfureceram o homem. Vocês andaram
3: ficamos,
4: a dar razões.
3: Ficamos muito felizes.
4: Enfureceram o homem.
3: Mas esperemos que não aconteça o mesmo que na quarta-feira passada.
4: Olha as veias dele, olha as veias dele na cara. Está
3: não,
4: mesmo...
3: ele está feliz. Olha.
4: Sim!
3: Pronto, mas ainda bem que já marcamos. Vamos ver se agora dá força
4: espera,
3: para que...
4: Espera, olha a repetição. Bem, é um pontapé, uma entrada dentro da grande área e lá está o Cristiano à primeira.
3: Pronto,
4: pumas, golinho, à primeira, ela
3: ali,
4: vinha no
3: direto,
4: ar
3: direto
4: e tal,
3: mesmo.
4: Lá para dentro.
3: O grande CR7.
4: Sim, senhor.
3: A começarmos muito bem o jogo, foi logo aos 5 minutos, não é? 4 minutos.
4: Sabes uma coisa, eu hoje disse a uma amiga minha que estava um pouco descrente de dizer que provavelmente Portugal não era capaz de, enfim, de fazer um bom resultado neste jogo e eu disse, não, é capaz sim, porque o Cristiano Ronaldo funciona funciona muito bem
3: com a pressão.
4: Quanto mais o picam, parece um touro enraivecido. Eu estou convencida que não vai ficar por aqui.
3: Já disseram que o rapaz não jogou no jogo passado, que esteve só ali a arrastar-se. Veja como ele desta vez vai mostrar a garra de CR7, não é? Ora, vamos ao trânsito. É mesmo para
4: agora
3: falarmos
4: não
3: do trânsito.
4: Ao trânsito.
3: Nem eu. Agora queria ir a ver o jogo. Olha, vou resumir da seguinte forma. Para
4: então
3: quem
4: fala.
3: Está na estrada a esta hora quer saber do jogo.
4: Exatamente.
3: Vou resumir assim. Toda a zona central de Lisboa está ainda caótica. Há muito boa gente, mas mesmo muitos que não vão conseguir ver a primeira parte na televisão. Tem que ser através da rádio, porque isto está terrível ainda. Para quem vai para Cascais, está tudo parado do Monsanto até ao Estádio Nacional, depois outra vez de Oeiras até Carcavelos, sentido contrário, ainda há fila da Ribeira da Laje até Linda a Velha, a Marginal tem fila também em Algés para Cascais e a segunda circular com lentidão nos dois sentidos entre Benfica e o Campo Grande. Vou agora só dizer que no Porto, o Porto hoje está também em festa, porque vai ser a noite de São João, portanto está tudo parado na VCI nos dois sentidos, de uma ponta à outra. A VCI, ou melhor, a A3 tem também fila a partir de Águas Santas até ao Porto e a Avenida AEP cheinha nos dois sentidos. Ficamos agora só por aqui. Até já.
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0: Lá vai Lisboa, para a Voz de Carminho. Está ali um livre para ser assinalado no jogo pelo Cristiano Ronaldo, mas com muita confusão na organização da barreira. Até há quem se deite, pois é, para controlar a passagem da bola por baixo. O pior é se toca na mão e depois provoca um penalti. Pois bem, ora, nós estamos aqui expectantes à espera que o Ronaldo bata a bola. O Paulo Monteiro também. Oi, é golo ou não foi?
1: Estavam todos à espera que fosse o Ronaldo.
0: Muito bom, deve ser o golo deste Mundial. Este. Fantástico!
1: Os jogadores do Uzbequistão estavam
0: quem
1: todos a olhar para o Ronaldo. Não, não era ele que ia marcar.
0: Mas não foi o Mendes. Isto é uma festa.
1: Não, isto foi uma estratégia de gênio.
0: Fantástico!
1: Fantástico,
0: fantástico. Olha a repetição, vamos ver. Boa! Estava tudo à espera que fosse
1: eles
0: o Ronaldo.
1: Quase não reagiram porque estavam a olhar para o Ronaldo.
0: Muito bom, muito bom. Ora, amanhã vamos continuar com o tempo bastante quente e é claro que o céu vai estar nublado, ainda há uma hora atrás eu lhe disse, mas muito abafado nestes primeiros dias de verão, continuam as temperaturas altíssimas. Nós também queremos que tenha cuidado com os mais vulneráveis, os idosos e as crianças, e atenção às matas, não faça lume em matas, nas florestas, perto de locais com muito arvoredo e com fenos. Muita atenção a isso, porque no Algarve está um incêndio que está a mobilizar mais de 200 meios e a causar alguma preocupação aos bombeiros e à população. 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
0: Ainda aqui a conversar os dois, não é, Paulo Monteiro? É assim é que se tem que jogar futebol com estratégia, com
4: isto, esta foi de gênio mesmo.
0: Com, exatamente, com assim, criatividade, foi muito
4: estavam
0: bem.
4: Estavam todos à espera que fosse o Ronaldo a marcar. O Ronaldo estava mesmo com aquele ar que ia marcar, que convenceu toda a gente.
0: Toda a gente.
4: E de repente, o Mendes é que marcou, pronto, e ficou tudo a olhar, tipo, olha, já está.
0: E deixou um país em loucura total, é verdade.
4: Pronto.
0: E o mundo também, porque a nossa seleção está a contar com o apoio de todos os nossos imigrantes e também de muitos estrangeiros que gostam do nosso futebol.
4: Olha, num próximo livro que agora já vão ficar atentos aos outros jogadores também, não é? Pronto.
0: Não sei se eles têm capacidade para isso.
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0: Estes são os sorrisos de uma noite de verão. Estamos com um sorriso bastante cinzento. Se, há pouco... Pois é, foi invalidado o gol de Paulo Monteiro.
1: Era o que nós estávamos a ver.
0: Exatamente.
1: Era notória aquela falta.
0: Há ali...
1: O árbitro consultou o VAR e, de facto, percebeu que
0: havia
1: uma falta grave do jogador do Uzbequistão e então anulou o golo da equipa do Uzbequistão. E acho muito bem.
0: Vamos ao trânsito.
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0: É verdade que ninguém gosta de ver um golo sacado, não é? Desta
1: Sim,
0: maneira.
1: Se acontecer do nosso lado, também acho bem que anulei o golo. Portanto, se o jogo tem regras, é para cumprir, seja para uma equipa ou para outra.
0: Então não existe o vídeo-árbitro?
1: Claro, é para isso que serve.
0: É para isso que,
1: é para isso que serve mesmo.
0: Portanto,
1: para...
0: serviu.
1: Ainda bem que existe.
0: Serviu.
1: Serviu neste momento para repor a verdade, não é?
0: Portanto, muito bem,
1: muito bem.
0: Serviu e olha, e lá está, e pronto, e voltar. Estamos ao 2-0. Enquanto tu vais dando o trânsito...
1: Olha, já melhorou muito o trânsito.
0: Eu quero aqui recuperar, mas acho que não estou a conseguir recuperar aqui...
1: O computador pensa, então, mas está a jogar Portugal e tu queres que eu esteja aqui a passar música diferente? Eu devia estar a cantar, era golo, golo, golo... Ora, vamos lá até ao centro de Lisboa.
0: Ai,
1: já está bem melhor, mas ainda está aqui
0: isto.
1: Tudo parado na Avenida Fontes Pereira de Melo para o Saldanha, também na Avenida da República em direção a Entre Campos. Para a Ponte 25 de Abril ainda há fila de Sete Rios até à ponte, acessos também cheios. A Marginal ainda tem fila para quem vem de Oeiras até Passo de Arcos. E no sentido contrário, fila só em Algés. IC19, fila a partir da zona de Alfragide até Tercena. A5, fila da subida do Monsanto até Oeiras. Ora, e temos a segunda circular, com trânsito parado nos dois sentidos, entre as Torres de Lisboa e o Campo Grande. Da Ponte Vasco da Gama, fila no final do tabuleiro, até à saída para o Montijo. Passamos para o norte, para o Porto. Hoje não é só o jogo que está a atrair pessoas para as estradas e para as ruas do Porto, é também a noite de São João. Ora, temos aqui o trânsito parado neste momento no centro da cidade. Temos o trânsito parado para quem está nos acessos à Rotunda da Boa Vista. Também há fila na Marginal nos dois sentidos, à chegada à Ribeira. A VCI, sentido Freixo, Rábida, com lentidão entre o Freixo e a A3. Sentido contrário, trânsito a abrandar entre a Boa Vista e Francos. O computador da Inga está a refilar com ela.
0: Está,
1: o meu também está comigo.
0: Está a reiniciar, mas está muito lentinho, muito lentinho.
1: Ora, o meu já recuperou. E há aqui a lentidão na VCI, sentido Rábida Freixo, entre a Boa Vista e o Nó das Antas. Avenida AEP, ainda completamente cheia nos dois sentidos, e a A3 também ainda com fila ali a partir da circunvalação até à VCI. Ora, o computador da Inga, que é
0: ainda não, não
1: o computador da Rádio Amália, morreu. Portanto, vamos... Ah, está a ressuscitar.
0: Mas continua baralhado, já viste?
1: É, só um bocadinho.
0: Tenho as folhas todas baralhadas.
1: Não, olha, tens mesmo que reiniciar a máquina.
0: Já reiniciei, não... Não, não está a dar, está...
1: Olha, aqueles martelos
0: assim.
1: Que se usam no São João, será que...
0: Eu acho que funcionava.
1: Se uma martelada no computador,
0: não sei se
1: resulta?
0: Não funcionava aqui, era
1: não,
0: capaz
1: não,
0: de
1: não podia ser com um martelo desses, tinha
0: era
1: que ser com um
0: de
1: daqueles
0: sim.
1: De ferro mesmo.
0: Era mesmo, era.
1: Cantamos nós, pronto. Sabes
0: Olha,
1: cantar, Inga?
0: Já está, pronto, deixa estar.
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0: Fora.
1: Olha, eu só vou dizer uma coisa. Amália e Celeste, estas duas vozes de saudade abençoaram os pezinhos do Cristiano. Cristiano.
2: Já vamos com 3 golos, 2 do Cristiano.
1: É. Não é? Ah, pois é, pois é. Ai, querem
2: agora
1: festa?
2: Venham lá dizer: ai, o Cristiano não jogou nada no jogo, esteve ali só a marcar passe.
1: Sim, senhor.
2: Olha, façam isso mais vezes. Piquem o Cristiano. Piquem. Façam isso mais vezes. Porque ele depois mostra a sua garra. Olha, deixa-me dizer-te que fiquei agora pasmado. Nós vimos o golo de Portugal na nossa televisão.
1: Bem, mas viste a jogada, bonita jogada.
2: Fantástico.
1: Não?
2: Nós vimos o golo, que a nossa televisão não está ligada a uma box, está com ligação direta.
1: Uhum.
2: E só uns 30 segundos depois é que lá fora gritaram golo na rua.
1: Percebeste? Ai, não ouvi.
2: Eu ouvi.
1: Conseguiste ouvir? Foi.
2: É a diferença de quem está através da box ou não. Tem uma diferença ali bastante grande, portanto.
1: Nós não gritámos golo, mas ficámos felizes.
2: Pois foi.
1: Tão felizes.
2: 3-0. Já dá uma vantagem
1: ainda
2: confortável.
1: Ainda bem que desligámos a chamada há tempo de verem o golo.
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9: Olá, eu sou o Bernardo Mendonça e esta semana sou eu a trazer os fados da minha vida. Bom, um rio por aí acima, por aí abaixo, com muita coisa. Venham comigo, até já.
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9: Em que fizemos um percurso sobre a história da sua vida, toda muito diversificada, dos tempos em que ela era bailarina, de burlesco em Paris e depois também em Espanha, e o seu caminho até chegar ao fado, filha e neta também de bailarinas e estrelas de cabaré e de burlesco, e eu sempre admirei o lado intelectual, cosmopolita, ousado, livre da Mísia. A Mísia deu-me uma entrevista muito valiosa há muitos anos, quando já tinha alcançado belos títulos e um lugar muito nobre e elogiado mais lá fora do que em Portugal, claro, muito em França. Recebeu títulos importantes em França. E nessa altura ela não quis apagar o passado, porque o lugar do fado, bem sabemos, o lugar da tradição, o lugar da mulher, é um lugar que eventualmente poderá, para certos olhos, não permitir certas revelações. E a Mísia ousou também, esta rainha da franja e dos poetas também, ousou revelar que fez o destape, acho que se chamava assim, o destape, que era antes do tempo do fado, no tempo em que foi bailarina em Paris, ela chegou a dançar em topless, com um corpo escultural, belíssima,
1: elegantíssima,
9: elegantíssima, e com uma relação com o corpo sempre muito natural e
1: descomplexada,
9: exatamente, e sempre foi um animal de palco.

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3: Boa tarde e começo com boas notícias para os fãs da Seleção Nacional e em especial de Cristiano Ronaldo, ele que superou Eusébio no topo dos melhores marcadores portugueses em fases finais de campeonatos do mundo do futebol com 10 golos. Com os 2 golos marcados há pouco em Houston, no Texas, onde a seleção defronta o Uzbequistão, CR7 quebrou também uma série de 10 jogos sem marcar em fases finais de mundiais e europeus e tornou-se o primeiro jogador da história a marcar em 6 edições de campeonatos do mundo. Até hoje, Eusébio liderava a lista de melhores marcadores portugueses em mundiais. Os 9 golos que marcou foram todos apontados no Mundial de 1966 em Inglaterra, no qual a seleção nacional chegou às meias finais. Nesta altura, Portugal ganha ao Uzbequistão por 3-0, golos apontados pelo capitão Cristiano Ronaldo e Nuno Mendes na primeira parte da partida, que está no intervalo. O Ministério Público pediu hoje a condenação do ex-autarca de Gaia, Eduardo Vítor Rodrigues, a uma pena de prisão de 4 a 6 anos por alegadamente usar dinheiro do município para assistir a jogos do Futebol Clube do Porto fora do país. Antes do início das alegações finais, Eduardo Vítor Rodrigues pediu a palavra para reafirmar que todas as opções que tomou foram conscientes e que nunca lhe passou pela cabeça tratar-se de atos criminais. O ex-autarca, que liderou o município 12 anos, renunciou ao cargo em junho de 2025, depois de ter sido condenado à perda de mandato por peculato. Na mesma sessão, a procuradora do Ministério Público pediu penas de prisão suspensa entre 3 a 4 anos para o ex-vice-presidente da autarquia, Patrocínio Azevedo, e da ADATA, secretária da presidência. Bruxelas está seriamente preocupada com o recrutamento online de menores por redes criminosas. O Comissário Europeu da Administração Interna, Magnus Brunner, afirmou hoje que está a ser preparado um plano de ação sobre o assunto. Em resposta a uma questão da eurodeputada do CDS-PP, Ana Miguel Pedro, que salientava que em países como Portugal, Espanha, Suécia e Dinamarca, há suspeitas de casos em que menores foram alegadamente recrutados através de canais digitais para a prática de homicídio e outros crimes violentos. O comissário Magnus Brunner destacou algumas medidas no terreno, como o Grupo de Missão Operacional GRIM, criado pela Europol e pelas autoridades nacionais, através do qual já foram detidos 280 suspeitos, incluindo 6 alvos

0: de elevada importância. Por outro lado, a Comissão Europeia está a preparar um plano de ação para reforçar a cooperação entre os Estados-membros na prevenção e no combate à criminalidade contra menores, promovendo abordagens centradas nos mesmos. A Polícia de Segurança Pública apreendeu mais de 9 mil artigos de pirotecnia no âmbito de uma operação de fiscalização realizada antes das festas de São João no Porto. As autoridades deram especial atenção ao combate à venda ilegal de pirotecnia por pessoas ou entidades sem licença, incluindo anúncios e vendas feitas em marketplaces e redes sociais. A fiscalização passou também por lojas autorizadas, como revendedores, empresas de pirotecnia e estanqueiros. Com o resultado destas ações, a PSP apreendeu artigos de pirotecnia equivalentes a 146 quilos de teor líquido de explosivo.
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2: Quase 5 minutos passam das 7, estamos ainda com os olhos colocados na TVI, no televisor, na TVI, a ver aqui os golos que foram marcados na primeira parte do jogo da nossa seleção. Paulo Monteiro.
3: Olha, era bom que agora houvesse mais 3 golos de Portugal, fazíamos uma goleada estrondosa. Mas mesmo que o jogo terminasse agora, também já ficávamos extremamente felizes, não é? 3 a 0 é um excelente resultado. Ora, vamos até ao centro da cidade de Lisboa. Temos aqui dificuldades na Avenida João 21, em direção ao Arieiro, e também a descer a Almirante Reis para o Martim Moniz. Ponte 25 de Abril, fila de Campolide até à Ponte, acessos ainda preenchidos. Ponte Vasco da Gama, sem problemas. A segunda circular já não tem filas. O IC19 só tem abrandamento entre a Amadora e Tercena. A5 normalizou, a marginal só com fila em Algés, em direção a Cascais. Passamos agora para o norte, para a cidade do Porto. Aqui o cenário é um bocadinho diferente, porque hoje vai ser a noite de São João. Temos fila na VCI, sentido a Rábida Freixo, entre a Via Norte e a A3. Sentido contrário, fila do Dragão até a A3 e abrandamento a partir de Francos até à Rábida. Avenida AEP também com abrandamento à chegada à VCI, e na A3, lentidão ali da circunvalação até à VCI. Até já.
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0: Ao som da formiga Bossa Nossa, na voz de Amália, estamos a dar início à última hora do nosso programa Casa de Fados. Eu sou a Inga, vou continuar a dar música. Até às 8, venha daí.
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0: falados de Cartagena. Ouvimos Cartagenera na voz de António Mourão. E agora que estamos a falar de calor, vamos saber como vai estar o tempo amanhã. Temos para amanhã, de novo, temperaturas muito altas, temperaturas que poderão passar a fasquia dos 42 graus no interior do país, também até em algumas localidades mais a litoral. Vamos ter 3 distritos sob aviso laranja e 11 distritos com aviso amarelo. 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

0: essa espera guardava? Nós estávamos à espera do quarto golo, não é verdade, Paulo Monteiro? Para quem está na companhia da Rádio Amália, Portugal já marcou mais um golo.
1: Já vamos com quatro.
0: Quatro. Olha, agora está um canto a favor da equipa adversária. Não estou a gostar nada.
1: Não vão marcar.
0: Porque claro,
1: não,
0: eu... não marcaram.
1: Claro, claro, mas havia dúvidas.
0: Então, mas alguma vez, nem pensares. As cores da nossa vida hoje são verdes e vermelhas.
1: Pois é.

0: Que as nossas canoas levem a nossa seleção sempre por bons mares.
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0: Isto é uma tormenta. Este Mundial começámos mal, mas parece-me que agora já estamos a encarrilhar.
2: Começámos mal no primeiro jogo do
0: claro,
2: Mundial.
0: Claro, eu estou a falar precisamente disso.
2: Jogo está bastante agradável,
0: sim.
2: E esperemos que no terceiro que seja igual ou melhor para passarmos à próxima fase assim com a cabeça bem erguida.
0: Ora bem,
2: verdade?
0: Ora bem.
2: Olha, no trânsito a norte no Porto, as entradas e saídas do Porto estão já sem qualquer fila. Bem, eu vou substituir por, em vez de dizer estão já, eu estou a dizer ainda estão sem qualquer problema. Porque hoje, sendo a noite de São João, certamente que depois de terminar o jogo, isto vai dar aqui uma reviravolta enorme para entrar no Porto. Ora, a única fila que há agora aqui é na Marginal, e esta fila vai ali a partir do Freixo até à Ribeira. Ora, passamos para a Grande Lisboa. Temos aqui o trânsito mais resistente apenas na Avenida João 21. Não há mais qualquer fila nas entradas ou saídas da cidade. Devia haver jogos de futebol assim destes de Portugal todos os dias para o trânsito ficar limpinho a esta hora.
0: E ficávamos alegres, felizes e contentes desde que a seleção estivesse sempre a ganhar, pois claro.
2: Olha, agora pausa para a hidratação outra vez. Pois é. Está muito calor lá nos Estados Unidos.
0: Eu acho que deviam era de dar ali uma patanisca de bacalhau.
2: Dava logo
0: ou,
2: energia, não é?
0: Exato, ou um pastel de bacalhau para eles ficarem com mais energia.
2: Eu disse que é pausa para hidratação, mas não sabemos se eles estão a comer ou não alguma coisa que não vemos.
0: Não, nós estamos a ver os golos, porque nós, o público, os adeptos, ficam hidratados é com os golos. Já deste o trânsito?
2: Já dei, sim.
0: Então até já.
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9: Letra S, Sara Paixão. Sara Paixão apresentou o seu disco de estreia, uma edição do Museu do Fado, discos no pequeno auditório do Centro Cultural de Belém. Um álbum que revisita temas tradicionais do fado, grandes canções de Vinícius de Moraes, Tosé Brito ou Matias Damásio, ao lado de fados tradicionais com novas criações poéticas propositadamente escritas para si. O fado é o seu lugar e é também o ponto de partida e de chegada para múltiplas viagens, tendo como bússola a sua voz e o seu estilo de interpretar absolutamente singular. Sara Paixão nasceu a 6 de dezembro de 1991. Descobriu o fado na adolescência através da Amália Rodrigues. Integrou o elenco da mítica Casa de Fado de Maria da Fé, o Senhor Vinho, e soma diversas atuações em palcos importantes, como o Festival MED, o Festival de Fado de Zamora, Centro Cultural Arina de Ouro Costal, em Huelva, o Festival Santa Casa Alfama, as Festas do Mar, em Cascais, entre outros concertos dentro e fora de portas. É atualmente considerada uma das vozes mais promissoras da nova geração.

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0: Já estamos a chegar ao fim da edição de hoje do nosso programa Casa de Fados. Paulo Monteiro, enquanto estávamos a escutar o João Soeiro com este velho faroleiro, o Rafael Leão.
1: Mais um golo. Pois. 5-0.
0: 5-0. Com a camisola número 17, foi assim que o Cristiano iniciou a sua carreira.
1: Olha, eu disse no princípio da...
0: É meia dúzia, ainda há tempo para mais um.
1: Eu disse no início da segunda parte que gostava que isto ficasse em 6-0. Ainda há tempo, ainda estamos no prolongamento. Quantos minutos de prolongamento? Não consigo ver.
0: 5. Portanto, já vai um minuto, faltam 4 minutos.
1: Ainda há tempo.
0: Olha como nós estamos pelas Américas. A nossa voz de soldado, Hermínia Silva, com este marinheiro americano, até pode, quem sabe, trazer
1: dar sorte,
0: não é? Volta. E que venha por aí o sexto golo. Ficamos à espera. Volta. Interrompemos. Caso isso aconteça.
1: Se for golo.
0: Olha que bela foto que o Piquet me tirou. Boa defesa. O microfone está aberto para o Monteiro.
1: Já percebi. Pronto. Não podemos dizer aquelas palavras feias que às vezes dizemos a ver o jogo, não é?
0: Por isso contei-te.
2: Parece mesmo que é índios, não parece?
0: É índios, é índios. Nós aparecemos os índios lá dentro. Já marcámos 5. A traduzation, é isso que a gente quer. 6 gol.
1: Faltam 3 minutos. Por
0: Alfreda Marceneira. Alfreda Marceneira, será que eles sabem quem é? Nada do que era. É só ter apanhado o babadeiro. Não, isso é que não. Se eles não acertavam na baliza. O bacalhau, o célebre bacalhau. Na boca posto um rolha. Hoje-me fazer barulho
1: no cansaço. Elevar um camão. O número 19 do Zup que estão chama-se ganha. Não ganhas nada, não vais ganhar nada.

0: desgraciada.
1: Ai, desgraciados, que vocês não marcam o sexto e nós estamos aqui à espera de vocês.
2: É só um isto vai terminar mesmo junto ao senhor.
1: Olha, pois é, estás a ver? Estamos a acabar em grande. Isto hoje até faltava aqui era um pires de termossos. O que é que tu achas?
2: Os termossos,
1: os pois é.
2: Um sumo de laranja, um para não ter de cevada.
0: Toda a gente a chorar, ficar mal.
2: Mas já estão empatados.
1: Isto até, nós hoje estamos aqui a fazer uma coisa que me faz lembrar outra televisão, outra rádio.
0: E logo um fadista dar chapada.
1: Olha, queres ver?
0: Por não ter visto escrito no parede, sai longe que se vai cantar o fado.
1: Esta mulher era um gênio.
2: Oi, oi. Ela
1: é a Hermínia no fado e o Cristiano Ronaldo no futebol.
2: Iguais.
1: Olha, poucos segundinhos, não vamos à meia dúzia, Paulo Monteiro. Mas isto uma mão cheia
2: vamos,
1: já foi
2: agora,
1: bom.
2: Vai ser agora, vai ser.
1: Tu não digas que vai.
2: Vai ser o sexto, vai ser.
1: Acha?
0: Ai.
2: Olha lá, ainda faltam 40 segundos. Há muito tempo.

0: Cano com a nossa Irmínia Silva hoje aqui connosco a falarmos por cima, mas justifica, porque queremos. Acabou. Terminou.
1: 5-0, muito bom resultado, muito bom. Não chegamos aos 6 como eu gostava, mas 5-0 foi um excelente resultado mesmo. Parabéns à equipa nacional. Agora, sábado, jogamos com a Colômbia. Bem, eu digo sábado porque. Podemos reproduzir o que ele disse ou não? Tu viste? Não podemos, não. Pronto.
0: Não percebi.
1: O Cristiano disse alguma coisa ali quando terminou o jogo, virado para as câmaras, mas não percebemos não o que é que aquela boca disse. Pronto.
0: Faltava a tia Irmínia para fazer o translate.
1: Ora, na noite de sábado para domingo, vamos jogar com a Colômbia. À meia-noite e meia, vamos deitar-nos todos os portugueses tarde, na noite de sábado para domingo.
0: Acho que nem vamos deitar-nos.
1: Não, vamos ganhar, passar à fase seguinte, portanto vamos ter uma noite agradável.
0: Podemos ir para casa descansadinhos. Vamos lá.
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0: As notícias às 8 com Elsa Casimiro. Boa noite.
4: Boa tarde. Era a notícia que os portugueses queriam ouvir. Portugal bateu a seleção do Uzbequistão esta tarde na segunda jornada do Grupo K do Mundial 2026. O apuramento para a fase seguinte está assim mais perto depois do empate com o Congo e agora esta vitória frente ao Uzbequistão. A equipa portuguesa defronta no sábado a Colômbia. O presidente norte-americano Donald Trump vai marcar presença na final do Mundial de Futebol e entregar a taça dourada à seleção vencedora. O presidente da FIFA, Gianni Infantino, confirmou os planos para a final no dia 19 de julho, durante uma entrevista ao programa televisivo Fox & Friends. Um grupo de 60 turistas ficou hoje retido no miradouro de uma favela do Rio de Janeiro, devido a um tiroteio entre gangues e a polícia. Os visitantes ficaram presos no miradouro Dona Marta, em Botafogo, quando se preparavam para assistir ao nascer do sol. Os confrontos entre a polícia e elementos do grupo Comando Vermelho começaram pelas 4 da manhã. Uma testemunha, citada pelo site de informação G1, relata um tiroteio absurdo e explosões de granadas. A operação policial resultou em 4 mortes e várias detenções. A Coindo, que produz componentes interiores para automóveis, deu início a um processo de despedimento coletivo de 48 trabalhadores do setor do couro. O grupo, com sede em Vila Nova de Famalicão, conta atualmente com 743 colaboradores, tendo informado que deu início a um processo de despedimento coletivo. A empresa destaca que o mercado automóvel está a optar por novas configurações e materiais. Além disso, apontou a concorrência de novas marcas oriundas do continente asiático com custos de produção mais baixos. Porta-voz do Livre, Rui Tavares, afirmou hoje que o seu partido quer ser a força política mais bem preparada para governar. No discurso de encerramento das jornadas parlamentares do Livre, em Lisboa, Rui Tavares explicou que estar bem preparado não significa ter as respostas certas para tudo, nem ser sabichões, mas saber fazer as melhores perguntas e aprender com quem falamos. O deputado recordou que o Livre tem um congresso agendado para o próximo mês, em Sintra, que servirá para eleger os novos órgãos nacionais e que este é o momento de atualizar a ambição que o partido tem para o país. No mesmo discurso, Rui Tavares abordou a regionalização, considerando que já está mais do que na altura de a sociedade portuguesa voltar a debater o tema seriamente e pronunciar-se sobre ele através de um referendo.
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0: 4 minutos passam das 8, vamos agora ao trânsito com facilidades, não é, Paulo Monteiros?
1: Olha, Ingo, o trânsito está muito tranquilo, a tarde foi agitadíssima até à primeira parte do jogo, mas depois houve uma reviravolta. Em Lisboa, literalmente, o trânsito está pacífico, sem qualquer problema, não quer dizer...

0: dizer que isto agora não vai dar aqui uma reviravolta, porque o jogo terminou e as pessoas vão ter que regressar à estrada para ir para casa. No Porto também temos o trânsito totalmente pacífico, nem parece noite de São João. Mas eu digo-vos mesmo, no Porto isto vai dar de certeza uma gigantesca reviravolta agora depois do jogo. É noite de São João, noite de folia, noite de festa. Muita gente vai certamente agora pegar no seu automóvel e dirigir-se
1: para... Não, fica aí mais um bocadinho a comer uns tremoços, umas alcagoitas e enfim, a refrescar em a goela. Não, ainda não, fiquem aí quietinhos.
0: Olha, onde já temos fila é em Gaia, fila do El Corte Inglês em direção ao Jardim do Morro. Pronto, então boa noite de São João para todas as terras que celebram São João.
1: E até amanhã. Amanhã.
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1: Hoje é dia de festa no Porto. Comemora-se o nascimento do santo São João Batista. A fadista Isabel Vitorino canta esta grande marcha de São João, onde aparece a palavra saudade. Às fontainhas, as raparigas levam cantigas, que mais tarde são saudade. São João, a noite é tua.

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3: Muito boa noite e muito bem-vindos. Cá estamos para a primeira edição desta semana da Voz do Ouvinte, que é de terça à sexta-feira, entre as 9 e as 10 da noite, aqui na Rádio Amália. Também sabem que é o tal programa que permite que as pessoas entrem e que se portem civilizadamente, e é isso que acontece. As pessoas podem ter opiniões diferentes, não há problema nenhum, não têm que ofender quem tem opiniões diferentes, as pessoas dão as suas opiniões e respeitam-se uns aos outros. É isso que faz este programa ser maravilhoso, graças a vocês. E também graças a vocês, ouvintes do programa, é o único que ajuda pessoas, essas pessoas extraordinárias ajudam os outros e, portanto, vou continuar com isto enquanto puder. Porquê? Porque ajudar pessoas necessitadas acho que é a nossa obrigação, de quem está bem, pelo menos, ou de quem não está muito bem, mas está mais ou menos, não sei o quê. Há pessoas que não estão muito bem e mesmo assim gostam de ajudar os outros. Eu não me esqueço daquela senhora que diz que são umas migalhinhas para ajudar os outros. É verdade, pessoas ótimas cá neste programa, que eu tenho uma grande consideração por vocês. E o primeiro ouvinte da noite tem direito a escolher a música de encerramento do programa. E também sabem que há uma série de assuntos, uma série de coisas que eu também li, vocês também leram, devem ter visto em televisões e tudo, mas não vou começar a falar disto logo na abertura, para tirar-vos tempo de darem as vossas opiniões. Por isso mesmo, vou já passar a palavra ao primeiro ouvinte desta semana. Quem é? Boa noite. É o Hugo. Opa!
4: Está tudo bem?
3: Está tudo bem.
4: Olha, com ouvir o Quase o Calme, Lisboa Menina Moça.
3: Como é que é?
4: Quase o Calme, Lisboa Menina Moça, Lisboa Menina Moça.
3: É o Carlos do Carmo?
4: Lisboa Menina Moça.
3: Está bem, mas é o Carlos do Carmo, estava a perguntar. Lisboa Menina Moça, tá. Ok, está bem. Sim,
4: sim. Olha lá, é hoje o primeiro. É, pá, tem sorte, liga logo.
3: Carlos do Carmo, Lisboa Menina e Moça, está bem. Sim, senhor.
4: Uma avenida Ponto Alto, Minerópolis. Vá para o pai, mas
3: ela trem.
4: Obrigada para todos.
3: Ok, amigo. Uma boa noite também para si e tudo a correr bem. 210-5740 é o telefone da Voz do Ouvinte. E há aqui um problema qualquer que eu não estou a perceber neste programa. Ora bem, está uma pessoa na linha agora. Boa noite.
5: Aprendi com o Hugo. Agora eu sou o primeiro, o segundo, o terceiro. Eu também tinha direito. É que ele já há tanto tempo que é primeiro ou segundo, que eu até aprendi com ele. Olha, Sr. Carlos Alberto, era para lhe dar as boas-vindas e dizer também, devo dizer, acho que hoje todos os portugueses estão contentes com a nossa seleção. 5-0 não se dá sempre. E o Cristiano Ronaldo marcou 2 golos. É sempre bom, sabe? Quando tudo está tão mal, é sempre bom Portugal ganhar, porque põe a nossa estima assim em alta. Pelo menos haja, digamos, estas alegrias no futebol. E ao senhor, quero-lhe dar as boas-vindas e vou-lhe fazer 2 perguntas. Como é que foi o seu fim de semana e como é que está o nosso amigo de Pisco?

0: O peixe não está bem, né? A partir do momento, se, não estava com muitas dores e tal, e
1: eu
0: já
1: já
0: mexeu
1: imagino.
0: ligeiramente, mesmo na cama, só na cama, mexeu ligeiramente as pernas e tal, mas é muito pouco, isso é muito pouco.
1: Deixa-me mandar daqui um grande abraço e que estamos com ele nesta hora difícil.
0: Ok.
1: Vamos ver.
0: Sim,
1: E para o
0: senhor.
1: Sr. Carlos Novete, foi um bom fim de semana, certo?
0: Sim.
1: Com muito calor, lá por onde andou, certamente.
0: Nem tanto
1: Chuva
0: calor
1: difícil.
0: assim.
1: Ainda bem.
0: Nem tanto calor assim. Eu sei que Trás-os-Montes estava muito quente. Eu tive
1: É
0: perguntar isto para lá e acima. Mas no Porto não. O Porto estava uma cidade com um bom tempo.
1: à vez, Sr. Carlos, agora, se não tivesse este programa, e ainda bem que tem para nós, estava no São João do Porto a dar lá com o alho porro na cabeça lá das pessoas. Assim está aqui e está-nos a aturar a nós. Olha, Sr. Carlos, um grande abraço, gratidão, porque como eu sempre digo, e o Fernando também já tem reforçado, aqui em Sacavém, pelo menos, e é em muitos lados, mas em Sacavém é a companhia de muitos corações angustiados. Isso eu sei.
0: Ok,
1: E
0: amigo.
1: pronto, por tudo isso, e é muito mais, muito obrigado. Uma boa noite para o senhor, que tudo bom lhe aconteça.
0: Muito
1: Obrigado.
0: obrigado, amigo. Tudo bom para si também. Boa noite. 21 010 5740. Boa noite. Sim? Sr. João Lopes, faça o dizer.
2: Ora, Sr. Carlos, isto já viu o que é que está a acontecer?
0: O quê?
2: Aquele caso daquele sujeito que se mandou cá abaixo com a miúda, para a miúda
0: Epa, como é que é possível aquilo?
2: tem alguma culpa, padre? Já viu?
0: Eu gostava, lá de cima de um alto, altíssimo, atirou-se com a criança de 4 anos, atirou-se de lá de
2: Sim.
0: cima cá para baixo, morreu o pai e a filha. Não percebo
2: É,
0: como é que ele fez
2: oito
0: isso.
2: andar, oito andar. Mas aqui não tinha hipótese, não é?
0: Não consigo perceber uma coisa dessas.
2: E havia lá umas enfermeiras que ainda foram, moravam lá, moravam no prédio, ainda foram ver, mas não há hipótese nenhuma.
0: Não, e pá, do oitavo andar até o resto já não há hipótese.
2: É, a partir do quarto, quinto, aqui já não há, não vale a pena.
0: Mas como é que um indivíduo pode fazer isso? Se ele saltasse ele sozinho, o problema era dele. Agora levar a criança, epa.
2: Pois ele já tem problemas com. Já não era a primeira vez, pelo menos
0: Pois,
2: o
0: ele
2: médico.
0: não estava bem do cérebro, de certeza absoluta.
2: Não, pois ela diz que ia telefonar e ia para onde, olha. Porque a criança, porque é que não se mandou sozinho? Mandava sozinho, não é?
0: Pois, epa, eu fiquei muito triste com essa notícia.
2: É como aquela senhora que mata a amiga, já viu?
0: Pois,
2: Mas não está boa da cabeça.
0: amigo.
2: É isto, mas é que há, e há outros casos que a gente não sabe, não é? Quantos é que há? Haverá.
0: Pois, mas essa dele ter saltado do oitavo andar,
2: Sim.
0: com uma criança de 4 anos, epa, eu fico
2: É
0: meio triste.
2: preciso ser cá um estômago para fazer uma coisa dessa.
0: Por acaso, até vou dizer, até é da região de uma cidade onde eu vou muitas vezes, que é Santarém.
2: É muito quente aquilo.
0: Eu vou por acaso, este fim de semana não fui, mas é uma cidade que onde eu vou com alguma frequência também. Tenho lá um amigo que é filho de um amigo do meu pai. Quer dizer, o meu pai e o pai dele eram amigos de infância, está a ver? E portanto, nós conhecemos quando éramos crianças também.
2: Eu fui duas vezes, é
0: E
2: perto
0: esse meu
2: aqui, é
0: amigo está
2: perto.
0: lá em Santarém, às vezes vou lá ter com ele, está uma série de restaurantes lá que também são bons. Eu gosto, ele também vem
2: Sim.
0: cá a Lisboa e a gente come cá. É
2: Não
0: assim.
2: é perto.
0: É.
2: É muito perto,
0: Não
2: é.
0: é muito perto, não.
2: Ah, não, é perto.
0: Não é tão
2: Não
0: perto
2: é
0: assim.
2: 300 em 400 quilómetros, é.
0: Não sou 400 km, mas não é assim tão perto. Sabe que há muita gente que diz: aqui ele fica a 50 km, da minha casa, até a casa desse do Eduardo, que é esse meu amigo.
2: São 100 e poucos.
0: É exato. Ora bem, é isso mesmo. São
2: Também não é
0: 200 km para ir e vir,
2: quanto não
0: 200
2: mora.
0: km para ir
2: Olha, eu vou terminar, que é para
0: e vir.
2: dar lugar a outros, não é?
0: Ok.
2: Teria muita coisa a falar e uma das coisas que eu queria falar era precisamente naquilo. Olha, foi o Sr. Martins também falou nisso. Neste problema de. Quando falaram do Salazar e do 25 de Abril e tudo. Se não fosse o 25 de Abril, olha, nem estava cá o Sr. Carlos, nem estava eu.
0: Amigo,
2: Estávamos lá em África.
0: ora bem.
2: Ah, foi, é esse. Sim, mas isso.
0: Ok.
2: No entanto, há quem não reconheça isso e pense que não é verdade, mas é.
0: E amigo, como sabe, esteve lá e sabe que não havia racismo nenhum na nossa época. Nada, e portanto, se aquilo tivesse continuado como estava, Angola era um dos melhores países do mundo, porque ninguém passava fome, não havia assaltos, não havia nada, não, era maravilha.
2: Também que depois fui para Moçambique, olha que não era muito diferente.
0: Pois.
2: Depois fui para lá, só que aquilo, uma pessoa queria ir à praia, saía de casa, aqui para ir para a praia, quando lá chega tem que vir embora, já está quase na hora.
0: Boa noite, amigo. Obrigado, amigo. Boa noite e muito obrigado. 21 010 5740. Boa noite. Quem é que fala? Quem é que fala? Estou a perguntar. Sim, senhor. Ok, amigo. Sim, senhor. Faz
3: a dizer. Cumprimento a todos. Para saber se o fim de semana divertiu-se.
0: Sim.
3: Está um bom tempo.
0: Sim.
3: E por aqui está tudo na mesma. É a mesma coisa.
0: Mas é engraçado. É engraçado, não tem muita piada. Mas há regiões, até no norte... E outras no sul, não sei o quê, temperaturas de 38, 40 graus, não sei o quê, muito altas as temperaturas. E pronto, o Porto estava 24, 25, estava bom.
3: Ah, pois, aqui estava muito, não se podia estar em casa.
0: Ah, é?
3: É, aqui não se podia estar em casa, aí a minha casa é fresca.
0: Ok.
3: Não se podia cá estar, tive que fechar tudo para passar ali um bocado e tive que me deitar em cima da cama porque não aguentava.
0: Opa, está bem.
3: Pois como eu... faço a diálise, estas coisas todas, estou muito mais fraco, estou com 50 quilos de peso, por isso, estou um cadáver, qualquer dia.
0: Amigo, vá lutando pela saúde.
3: O pisco não está melhor, não é?
0: Pois, não está bem, não. Quer dizer, está menos mal, isso é uma coisa, mas isso é menos mal, porque mexeu as perninhas e está na cama. Epa, isso não é nada.
3: Mas a gente queria ela mexer-se na rua e ir à rua. Isso é que a gente gostava, não é?
0: Sem dúvida. Nem que fosse caminhar em casa para ir à casa de banho, coisa assim do género.
3: Pois, já, mesmo isso mesmo.
0: Já não era nada mal. Amigo, mas como demoraram tanto tempo a tratá-lo, não é? Epa, há coisas que não estão bem.
3: Assim?
0: Há coisas que não estão bem aqui.
3: Mas pois é assim. E o senhor que podia estar muito melhor, não está. Mas pronto, tudo bem.
0: Exatamente.
3: Um bocado, amigo, não chatei mais.
0: Uhum.
3: Uma boa semana que eu não sei se entra outra vez, é conforme a época e agora.
0: Okay.
3: Tudo bom para si, um grande abraço para o Jacinto Pisco e as melhores do. Ai, como é que ele se chama? O que está doente.
0: Era
3: de Angola.
0: Sim, eu sei quem é. O Augusto, sim.
3: O Augusto, as melhores também para ele. Para si, um grande abraço.
0: Uhum.
3: E até quando eu puder telefonar, quando eu conseguir.
0: Ok, amigo.
3: Uma semana para si.
0: Muito obrigado, amigo.
3: Okay.
0: Boa noite, muito obrigado. Boa noite e tudo a correr bem consigo também. 21-010-5740. Boa noite.
4: É o Luciano de Sacavém.
0: Sim, senhor, diga.
4: É um prazer em ouvir.
0: Muito obrigado, amigo.
4: Pensado que já não ouço há tanto tempo, que já tinha saudades.
0: Esteve fora, foi?
4: Estive na terra, quase um mês.
0: Ok.
4: E vim na sexta-feira, mas na sexta-feira havia uma festa em Camarate. Pronto.
0: Olha, amigo, já agora deixa só mandar também cumprimentos para aquelas pessoas que lá estão, sobretudo uma das senhoras também que ajuda pobres aqui em Portugal. É uma senhora que está na Austrália e ouve o programa todos os dias.
4: Formidável.
0: Cumprimentos para a senhora também. E já agora também tenho que falar nisso, já devia ter falado mais vezes, porque não são rádios, é este programa que é transmitido em direto para a França.
4: Maravilha.
0: Uhum.
4: É pena não chegar à minha terra, que estou um bocado pensativo, que a minha terra é no centro de Portugal e não chega lá.
0: Pois, amigo,
4: chega para o Algarve, chega para o Porto, que é tão longe, e a minha terra daqui é a 121 quilómetros e não chega lá, aqui
0: corrida pega. Pois, amigo, há coisas que. Pois até é estranho não chegar ali, mas às vezes há sítios mais longe.
4: Até o coiso chega, mais um bocadinho à frente, mais 10 quilómetros já não chega.
0: Pois.
4: É pena, lamento bastante que faz uma falta este programa. Gosto de ouvir o seu Carlos. O Sr. Carlos é um homem que tem uma grande palavra e diz muitas coisas que a gente gosta de ouvir, que são certas, e também de Portugal, também diz umas coisas para a boa segurança de Portugal, que muita gente só ouvisse e isto andava tudo melhor que o que anda. Mas pronto, paciência, anda
0: okay.
4: Para aí as coisas como andam Enfim, olha, Sr. Carlos, eu desejava era as boas melhores do Sr. Jacinto Pisco,
0: uhum,
4: e também do Sr. José Augusto, que eu tenho falado com ele. Ele já parece estar um bocadinho melhor, mas ainda não está bem.
0: Sim.
4: Agora, lamento é o Sr. Jacinto Pisco na situação que está. Isso é que
0: eu
4: lamento.
0: Eu adorava estar a ouvir o Jacinto Pisco entrar no programa, era bom sinal.
4: É verdade.
0: Era muito bom sinal.
4: Um homem que tanto lutou por este programa, que tanta gente que ajudou.
0: É verdade, ele ajudou tanta gente.
4: Pena. Enfim, olha, o Sr. Carlos, eu não roubo mais tempo, vai entrar mais pessoas, que eu estava daqui até ao fim do programa a falar consigo. Não aborrecia, que gosto de falar, não é?
0: Mas, ok, olha, amigo.
4: Cumprimento aqui nos espetáculos hoje aqui em Trevo,
0: uhum,
4: e aqui o meus vizinhos de Sacavém e do bairro do Grilo também, lá tenho muitos amigos, que são quase todos, ou todos,
0: uhum,
4: só aqui em Sacavém, aqui que seja para os melhores, e desejo-lhe bom regresso a casa e muito obrigado por este bocadinho, foi uma alegria para mim muito grande.
0: Muito obrigado, amigo.
4: E até à próxima, se Deus quiser.
0: Sim, senhor amigo, tudo bom para si também, é o que eu lhe desejo. E agora, quem é que fala? Sim?
5: Fala Maria Palmira Valtanena.
0: Opa, sim senhora, faz favor dizer.
5: Ó, seu Carlos, então fim de semana, foi ótimo.
0: Sim.
5: Com muito calor.
0: Não.
5: Ai, nós aqui é um calor insuportável, senhor Carlos.
0: Pois, eu não estive a apanhar muito calor. Pois há regiões com muito calor, outras com menos.
5: Então, né? O senhor se calhar a dar viagem foi para o norte, é mais fresco.
0: Não, não, aqui em Trás-os-Montes, aqui eu estava, em Bragança, estava a temperatura bem alta, atenção.
5: Até... Mas nós aqui no centro, é realmente insuportável, senhor Carlos.
0: Pois, como eu tenho amigos espalhados por este país, eu também pergunto sempre, né? Olha como é que está o tempo aí. Epa, a temperatura está assim, a temperatura está assada. Opa, aí não vou, já vou, não vou. É assim, como eu sou vadio, né? Posso andar para vadiagem onde puder ir, né? Vou para onde puder ir. Isso aí tenho que aproveitar. Desde que não seja sair de Portugal. Já estive em uma quantidade de países do mundo, mas atualmente não quero sair de Portugal.
5: Não há como o nosso Portugal, senhor Carlos.
0: É verdade. Olha, ainda hoje, nem de propósito, estavam uns amigos que estavam lá numa mesa, que conheceram-me lá, e amigos falaram comigo, e um deles disse-me uma coisa que eu achei curioso. Disse-me que eu já o ouvi até na Rússia, a fazer relatos da partida da Rússia. Por acaso, sim, é verdade. Quando estava na Antena 1, é verdade, sim, senhor. Mas pronto, estive nos países todos da Europa, com o Benfica, com o Sporting, com o Porto, mas atualmente, sinceramente, sair de Portugal não quero. E até há amigos que vão saem de Portugal e tudo. Vem aqui, vem aqui. Não vou. Porque tenho este programa para ajudar pessoas e só tenho 3 dias de férias por semana e não vou sair de Portugal.
5: É verdade, senhor
0: Carlos.
5: Não. Nós sabemos. Olha, eu nunca saí de Portugal. Só fui à Espanha.
0: Já você... saiu. Então já saiu. Espanha não é Portugal.
5: Fui à Espanha. Ai, a monte. Mais nada.
0: Tá bem.
5: Mas adoro o nosso Portugal. Adoro o nosso Portugal.
0: Está bem, sim senhora.
5: Ó, Sr. Carlos, não estou a roubar-lhe mais tempo. O senhor Pisco sei que está um bocadinho melhor. Então desejo as melhoras dele.
0: Ok.
5: Muita saúde.
0: Muita
5: paz. Para a Dona Rosa. Para a Dona Anabela. E para o senhor Carlos, um bom programa e até amanhã, se os quiser.
0: Ok, senhora, boa noite também para si.
5: Muito obrigada, boa noite.
0: Tá, senhora, boa noite também. 210-10-5740 é o telefone da voz do ouvinte. Boa noite. Boa noite.
6: Está tudo bem, consigo?
0: Sim.
6: Está tudo bem?
0: Sim, senhora.
6: Eu, de quem é o Carlos Ferraz?
0: Olha, o som do seu rádio. Baixa o som do rádio.
6: Ah, está bem. Antes já me tinha abaixado tudo, o seu Carlos. Epa, o seu Carlos. Só
0: mas ainda está a ouvir o seu rádio?
6: Bem, agora já não está.
0: Ok.
6: Epa, sabe em mim, 4 homicídios. Um foi morto de casa.
0: É verdade.
6: Epa,
0: isso.
6: É isso. 4 homicídios. Só sabe em mim, o seu
0: Carlos. Sim, sábado e domingo foi muita bandidagem aqui em Portugal.
6: Epa. E e não só o Sr. Carlos, está mesmo, o país está mesmo está a ficar de uma maneira, e houve da parte da guerra, houve tido, o deles foram para o hospital, portanto, grupos contra grupos, o Sr. Carlos tem cá dois grupos do Brasil, é que é o primeiro comando, não é? Pronto, eles chegavam, e há outro grupo também do Brasil, um grupo que não está com o outro, estás a ver? É assim, se o caso quer ver, começou a estar a mulher da caminha, coitadinha da senhora, comecei a tirar, estava da cama, entraram lá adiante, abriram os torres, ou foi entrar lá adiante, e lá não ficaram mal à senhora, e ainda começaram, ele começou, ah, vozinho, a chamar assim, coisa. E a roubar o ouro à mulher. A senhora tinha o ouro do quarto a meter, Portanto, a senhora tem que mais chamar do quarto a roubar o ouro. E, epá, coisas. Tirar o fio altinho ao peito. Epá, seu caro.
0: Amigo, aquilo que eu disse também aqui, disse isso, não estou a ofender políticos, não estou. Pois, mas não. Também não estou de acordo com tudo aquilo que eles fizeram. Há coisas que eles fizeram que eu... Olha, isto é bem feito. Aquilo não, isto sim, isto não. Sejam eles da esquerda ou da direita, não é? Agora, aquilo que eu disse na altura, epa, não façam essa asneira de deixar entrar livremente em Portugal sem registros criminais. Não façam isso. Até a Polícia Federal Brasileira me disse isso. Não deixem entrar assim, porque não, há muitos marginais. Deixaram entrar marginais, isso foi terrível.
6: Há dois grupos, ou esse, o primeiro comando, não sei o que, e não há outro grupo, e depois não dá um com os outros, e há muitos portugueses já metidos disto também, aqueles, pá, pronto, há muitos já, isto está a ser uma coisa, sabe, e foi uma coisa, foi demais, aí, isto tem sido, então aquelas carrinhas vão carregar as máquinas multibancos. Epá, estes gajos é uma coisa que tem sido demais. Eles vão com as malas, eles são obrigados a dar a mala. Lá aponta uma pistola, e o primeiro-ministro, o país mais seguro do mundo. Sou caro. E lá fora anda cá um grupo a seguir São Camões e assim coisa, tinha fotos, e sabes o que é que eles disseram do nosso país, ou seja, lá fora, eles vendem aquilo, o nosso país é tónica grova, céu aberto, para toda a gente ver. Eles injetam da rua, essas coisas assim, o nosso país está muito mal visto lá fora.
0: Pois.
6: É um grupo, eles vendem aquilo e eles vão meter aquilo do jornal. E há muita gente até estão a sair, vão mais passar férias a Espanha e aqui a Portugal, se agarra.
0: Pois é, amigo.
6: Isto Portugal já foi um leva país. Agora, olha, paciência, muita gente. Portanto, isto está mesmo a ficar assim, homicídios uns atrás dos outros. Um senhor também apareceu morto também numa mata também. Isto é uma senhora também. Isto é uma miúda, assim, com uma certa idade, não acordo, também apareceu toda a miúda também morta, agora autópsia, e eles não sabem, é portuguesa ou é. Isto nem é feito por português, ou sou caro.
0: Amigo, o senhor não deixa entrar mais ninguém, não é?
6: Aí, pensa a minha ver a coisa. É quando são apalhados, são. Pronto, estão assim. Sou caso, desculpa lá. Uhum. A coisa ainda puxa a orelha, já tenho a orelha aqui. Estou a brincar.
0: Ok.
6: Caso, olha, tudo bom para o seu pisca, pá. As melhores uhum. para o seu pisca, pá. Já faz muita falta. E para a Dona Rosa, pá. Tudo bom para os bons ouvintes. E as melhores para o seu caso. Tudo bom para o seu caso.
0: Muito obrigado, amigo. Tudo bom. Obrigado, amigo. Boa noite.
6: Boa noite.
0: 210-10-5740. Telefone da voz do ouvinte. Boa noite. Estou a perguntar quem é que fala. Sim, boa noite.
7: Seu Carlos Gomes.
0: Sim, senhora.
7: Esse amigo nunca mais se cala. Faz um programa sozinho. Tem que dar um bocadinho de tempo aos outros também.
0: Está bem, mas pronto.
7: Se interessou-se tudo para eu conseguir entrar aqui num buraco disso, que nunca consigo. Veja lá.
0: Ok.
7: É, pá, eu ganho um bocadinho de vergonha que deixo as pessoas falarem também. Bem, agora seguindo para a frente, vamos para as melhores do Amigo Pisco. Cumprimentos à Dona Rosa, cumprimentos à Dona Anabela e ao resto do pessoal todo. E a viagem para si é sempre boa. O Primeiro-Ministro também tem tempo para ir ver a bola, mas não tem tempo para ir resolver os problemas de Portugal. Mas isso é outra conversa.
0: Ok.
7: E até amanhã, se Deus quiser, se eu conseguir entrar, bom regresso a casa e até à próxima.
0: Ok, amigo, tudo bom para si também. Boa noite. Boa noite. Liguem, eu atendo. Quem é? Sim, quem fala? Quem fala?
8: Boa noite, senhor Carlos.
0: Boa noite, senhora.
8: Fala, eu daqui da Penalva.
0: Sim, senhora.
8: Foi bom o seu passeiozinho no fim de semana?
0: Sim, já tinha dito.
8: Pronto. Talvez. Aqui por aqui também dá mais. Está a muito calor. Foi há uns dias que. Mesmo quentinhos. Mas
0: eu aqui não tenho tido calor, senhora.
8: Mas aqui tem.
0: Ainda hoje estive à mesa com os amigos, almoçámos no quintal do restaurante, não estava calor nenhum, estava uma maravilha.
8: Tem um espaço, se calhar, também mais fresquinho, sabe?
0: Pois. Estava um tempo ótimo, a sério. Nem nos lembrámos do calor, nem nada.
8: Pois, era.
0: Uhum.
8: Eu também fui no fim de semana, também por cá, se almoçar ali abaixo à Barra Cheia. Mas aquilo é um espaço tipo um armazém, que deve ter umas telhas especiais. É tanto calor, a meia tarde tivemos que ir embora. Mas o engraçado, estava lá um senhor a cuidar, falava com as minhas amigas, e o senhor veio ter comigo e disse-me assim: ah, você lá na rádio do senhor Carlos do Beto, na Nova do Ouvindo, na escala, mas puxa as orelhas a eles, faz bem. Diz a senhora, fala lá, já se puxou dois reis, faz bem assim. Eu tenho que dizer qualquer coisinha, qualquer palavra me dizia, é só essa maneira de faz. Mas pronto, mas agora vou dizer ao senhor Carlos, amanhã, hoje não, mas amanhã puxa as orelhas ao senhor Carlos Bernardo.
0: Ok.
8: Vocês. Pronto, senhor Carlos, olha, tudo bom, um beijinho muito grande. Se o senhor Bispo tiver a ouvir, um beijinho grande para ele e para Zé Augusto. E para cima de bom, vou regressar a casa e até amanhã. Amigo.
0: Ok, senhora, mas só para terminar assim rapidamente, no Porto, no domingo, a temperatura esteve máxima nos 24 graus.
8: Pois sim.
0: Maravilha. Aquilo não. Não.
8: Noite de São João, no Porto.
0: Pois, mas a temperatura de 24 graus é maravilha. Não faz. Hoje, segundo me disse o Paulinho, que é esse meu amigo que vive lá no Porto também, com o meu tio também, que vive lá no Porto, diz que hoje a temperatura subiu um bocado. Está nos 26 também, 26 também não é grave.
8: Hoje disseram que havia não sei quantos conselhos dos outros sítios e estava tudo em alerta laranja.
0: Pronto, mas 26 também não é grave. Ok, vá, senhora.
8: É, tá bom.
0: Tudo bom para si.
8: Até amanhã, senhor Carlos. Beijinhos.
0: Para si também, minha senhora. E agora, quem é que vai aparecer aqui na voz do ouvinte? Boa noite. Não é ninguém, ou é? Estou a perguntar. Disse a partida da oportunidade às pessoas, sim? Sim, senhor amigo.
9: Fala Jorge Salvador, Moçambique, como está?
0: Sim, senhor. Sim, estou bem.
9: A nível de temperaturas, já que estava numa de falar de temperaturas, para quem não gosta muito de calor, temos várias localidades no litoral, como por exemplo, Aveiro, que às vezes está muito calor nos outros sítios, e Aveiro está agradável. Por exemplo, também temos Nazaré e Ericeira também.
0: Ok.
9: E não tenho assim muito mais para dizer.
0: Mas tem para dizer que hoje não apanho calor nenhum a comer.
9: Não.
0: Pois... Não, mas por acaso não estava calor nenhum, não é?
9: Não.
0: Lá no quintal do restaurante não estava calor nenhum. Epa, e aquelas pessoas que lá estavam comeram desalmadamente, não é?
9: comemos.
0: Não, mas por acaso a temperatura estava ótima, não era, sim, amigo?
9: Sim.
0: Não estava calor nenhum ali, pá.
9: E ouvir os passarinhos não, ali aqueles...
0: Os passarinhos e os gatinhos.
9: E,
0: uma série de gatos a passearem ao pé de nós também.
9: Os cachorrinhos também.
0: E cachorrinhos. Aquele quintal era um espetáculo. A gente come e não estava calor nenhum. Estava uma temperatura, não, pá, não, de 24 a 25.
9: Estava
0: ótimo.
9: Estava muito agradável.
0: Estava mesmo, é verdade. E pronto, lá estivemos, e não tivemos muito tempo, nem pouco tempo. Tivemos mais, quase umas 3 horas, não é, na conversa.
9: Pois.
0: Sim.
9: Pois, foi. Também tivemos um pouco à espera, não é?
0: Que... Sim, não, mas exato, se chegasse o último a aparecer lá, mas o importante é nós estarmos na conversa, isso é que foi.
9: Sim, sim.
0: E a comermos desalmadamente depois, não é? Foi ótimo, foi ótimo.
9: Sim, lá também com o amigo Carlos Chalupa.
0: Uhum,
9: gosto também de o ver e de ouvir falar.
0: Estão vários, estiveram lá vários amigos. É. Ok, sim senhor.
9: Por isso, olha, quero desejar então as melhoras do amigo Pisco,
0: uhum,
9: do senhor José Augusto, e endereçar um abraço a si e ao amigo Pisco também, um forte abraço, senhor José Augusto também um forte abraço,
0: uhum,
9: e que volte rápido para a gente poder ouvi-lo.
0: Ah, isso era ótimo, era ótimo, sim.
9: E um beijinho para a Dona Rosa e para a Dona Anabela, e um abraço também para o meu mano, Fernando.
0: Ok, amigo. Tudo bom para si também.
9: Para si também um abração e até amanhã, se Deus quiser.
0: Tá. Boa noite, amigo. Boa noite. Um abraço. E até às 10 da noite aqui na Rádio Amália temos o nosso programa.
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0: 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Ora, 21 010 57 40 é o telefone da Voz do Ouvinte. E já sabem também que podem entrar a partir de agora, já disse qual é o número, e vamos saber quem é a pessoa que está na linha. Boa noite. Sim, boa noite.
12: Posso?
0: Sim, senhor amigo, diga, Susana Martins.
12: Eu sou pastoreiro, mas estou emigrado na costa.
0: Sim.
12: Eu estou a ver, gosto muito do teu programa. Eu chamo-me por tu, desculpa lá, eu tenho 60 anos, mas pronto. Acho.
0: Está a viver aonde?
12: Na costa.
0: Na costa?
12: Na costa.
0: Ah, ok. Está bem.
12: Eu gosto todos os dias.
0: Sim, senhor.
12: Uma semana já vou a Portugal. Penso ir aí um dia comer com vós.
0: Ok. Sim, senhor. Então, e aí por aí, está tudo bem?
12: Está tudo bem. Está tudo.
0: Ótimo. Está bem.
12: Está sim. Muito calor, mas está bom.
0: Ah, é? Está bem.
12: Tenho a praia à beira mesmo.
0: Uhum.
12: É o que tenho de bom, é praia, é gesto. E pronto, é imigrante, não tem de dizer mais nada.
0: Imigrante há quantos anos?
12: 15 anos.
0: 15 anos? Ah, ok.
12: Eu sou de Passos Ferreira.
0: Uhum. Ah, de Passos Ferreira, ok.
12: Passos Ferreira. Sexta-feira já vou.
0: Ah, é? Está bem, ok.
12: Temos minhas férias, está bem.
0: Uhum.
12: A família, estou sozinho.
0: Ok, amigo. Então, uma boa viagem até Portugal também. Tudo a correr bem.
12: Obrigado.
0: Ok? Vá, um grande abraço, você. Amigo. Tá, boa noite. 21 010 5740. Boa noite.
13: Fernando Sacavém.
0: Sim, senhor, diga.
13: Em primeiro lugar, estou contente porque a seleção portuguesa mais uma vez brilhou.
0: Uhum.
13: Em segundo lugar, não estou nada contente porque tem um bairro em Lisboa houve polícias feridos.
0: Pois.
13: Ora, eu estou farto de dizer, e mais ouvintes, tem que se mudar a Constituição, porque isto não vamos a lado nenhum. A Constituição é antiga, tem que se mudar, tem que se alterar as leis, dar força à polícia, pôr mais câmaras filmar na rua, senão qualquer dia as pessoas têm medo de sair de casa.
0: Pois, amigo, sabe aquilo que eu sempre disse, os bandidos não têm respeito, têm que ter medo.
13: Mas, senhor Casa, então admite-se a polícia ser chamada por um conflito e ser corrida à pedrada. Então, mas o que é isto?
0: Pois.
13: Porquê é que eles não vão fazer isso lá em Moçambique, ou no Brasil, ou em Angola?
0: Pois.
13: Vão para lá fazer isso, pá. Não é aqui, vão para lá fazer isso.
0: É isso, amigo, isto não está nada bem.
13: É porque isto é assim, depois vem o Ministro da Administração Interna a dizer que está tudo bem, que não há problemas ao nível de segurança. Para ele, se calhar, não há.
0: Pois, amigo.
13: Não, eu digo-lhe uma coisa, isto, ou eles mudam as leis, ou daqui a 20 ou 30 anos você vai ver o que será este país.
0: Pois, amigo, e eu continuo a dizer, pessoas, polícias a serem feridos, epa, isso aí é muito complicado. É o que eu digo, esses marginais que não têm medo da polícia, eu gostava de os ver fazerem isso em Luanda.
13: Com certeza. É que o senhor repara, uma pedra da calçada, a polícia tem aqueles bonés, mas isso só não chega.
0: Uhum.
13: Uma pedra da calçada, se acertar a cabeça, pode matar uma pessoa.
0: Pois.
13: E infelizmente eles também não têm grandes seguros, também não têm grandes forças, e eu também não sei nem que vai parar.
0: Mas é, desde o dia 21 até o dia 23 de junho, vários polícias foram feridos.
13: Pois foi.
0: Pois é.
13: E houve um que estava ligado à classe no Hospital de Vitória.
0: Pois.
13: Porque a comunicação social não falou isso.
0: Eu fico triste com isso, porque a bandidagem não tem medo. Porque o respeito não tem. Mas não tendo medo, lá está. Se as ordens fossem diferentes, quem claro. Tentar atacar o polícia, quem tentar agredir o polícia, a polícia tem que disparar violentamente contra os bandidos. Agora, a polícia não pode fazer isso, não pode fazer não sei o quê, os bandidos aproveitam e pronto, ganham muita coragem. É o que eu digo, vão a Luanda fazer isso, vão fazer isso à polícia de Angola, vão fazer isso lá. Ah pá.
13: Mas, Sr. Carlos, um abraço, senhores todos, um abraço para o meu mano e para a dona Rosa Ferreira.
0: Obrigado, amigo.
13: Imagino
0: um tirando
13: para
0: a
13: Dourada Bela.
0: Uhum.
13: E para a minha sobrinha, para a
0: Cabra de Aninha. Ok, amigo, tudo bom para
13: si
0: também.
13: Agora vai para o Sr. Carlos, enquanto
0: deixe. Obrigado, amigo.
13: Vá, até breve.
0: Tá, até breve também. 210-1057-40. Boa noite. Sim, senhora.
14: Obrigado,
0: dona Rosa.
14: Padrinho, por me ter aberto a porta, meu padrinho. Eu também não tenho assim muito para dizer, vou só mesmo falar do almoço, Deus nosso Senhor quiser, para sexta-feira. Quem quiser ir, lá estaremos, se Nosso Senhor quiser outra vez.
0: Uhum.
14: E queria dizer... quero mandar um beijinho muito grande àquela senhora da Austrália. É Austrália?
0: Austrália, sim, sim.
14: Austrália, que esta hora está-nos a ouvir. Um beijinho muito grande. Por causa dela mandar a mensagem. Um beijinho muito grande também para ela. Quero mandar um beijinho também ao senhor Jorge e para a família e para toda a gente. E queria dizer que nem toda a gente tem sorte, mesmo doentinhos, porque... um amiguinho meu, quase com 90 anos, deu-lhe uma coisinha, foi para o hospital, hoje foi recebido na casa dele, com uma boa cama ortopédica, com médico, com enfermeiras ao lado dele. O que é que eu quero dizer? Onde há família e dinheiro, é uma maravilha. O senhor tem quase 90 anos. Tenho tanta tristeza dele estar doente como tenho do senhor Pisco, que é a mesma coisa, porque eu também conheço este senhor. Habitei na casa dele e continuarei a habitar nos arredores dele, da casa dele, há 30 anos, e se Deus quiser continuarei a habitar com ele lá. Mas é muito bom quando há família, quando há amigos, o que seja, que a pessoa está doente, chega ali, vem de um hospital, de uma cama articulada, chega à casa, tem ali outra, chega ali, tem enfermeiros, tem... é muito bom, senhor Castro.
0: Uhum.
14: E isso que eu quero dizer com isto é que não deixaram arrefecer. Sai do hospital e chega à casa e tem as medidas devidas que tinha naquele hospital em casa. E era isso que o nosso país precisava. Se não fosse tão XPTO, porque ali, graças a Deus, há muito dinheiro, fosse um bocadinho mais cheio de gelo e ele de certezinha que estava muito melhor. Hoje não estava a mexer uma perninha, de certeza que estava a arrastar pelo menos os pezinhos no chãozinho, se o fizessem alguma coisa de jeito. Mas pronto, tudo bem, cada um é como cada qual. Beijinhos muito grandes. Se quiserem ir ao almocinho, eu vou ter todo o gosto de estar lá com as pessoas que eu adoro. Quero mandar um beijinho muito grande também ao senhor Diogo e ao netinho dele, por isso. E um beijinho para toda a gente. E mimem-nos. E vamos mimar-se uns aos outros. Dar muitos beijinhos em pensamento uns para os outros, que é o que nós precisamos. É de mimimos e de bem-estar. Nada mais, que o resto vem depois.
0: Vá. Ok, senhora.
14: Um grande, senhor Carlos, e boa viagem.
0: Está, muito obrigado, senhor. Boa noite e muito obrigado. 21010-5740, quem quiser lá ir almoçar no dia, na sexta-feira, dia 26, é só ligarem para a Dona Rosa e ela marca lá um lugar à mesa e pronto, estamos lá a comer e a conversar, acho que é ótimo. Boa noite. Boa noite, quem é? E digo, gosto muito de estar à mesa com boas pessoas e a conversar, como estive ainda hoje, este amigo que entrou há bocadinho também. Esteve lá à mesa com vários amigos e são momentos ótimos. Comermos e conversarmos é ótimo. Está alguém na linha? Não está? 210-5740, o telefone da voz do ouvinte. Atenção, se são ouvintes do programa, se entrarem, falem. Se não falarem, não posso estar muito tempo à espera, está bem? Sim, quem é? Sim, boa noite.
15: Eu sou o Carlos, Bruno Oliveira de Santo André, como é que está?
0: Sim, senhor amigo, tudo bem.
15: Está tudo bem por aí.
0: Está tudo bem, amigo. Não, eu estava já agora a dizer aquilo às pessoas, não estou a criticar as pessoas, mas para entrar e quando entrarem e falem, não estou a falar do seu caso, o senhor falou logo. Claro, mas claro. Digo é, as pessoas falarem, porquê? Porque que é para não ouvir aqueles que entram e não falam, não é? Pronto, não vale a pena perder tempo com isso. Mas entram raro, pronto, não entram claro, muitas vezes, mas pronto, entram, sim.
15: Hoje estive em Lisboa, estavam 34, 35 graus por aí.
0: Ah é? Opa.
15: Estive lá em Lisboa.
0: Está bem.
15: E agora vim aqui de viagem, estou de viagem ainda. Ali em Grândola, ali na Serra de Grândola, estavam uns 18 graus e nevoeiro.
0: Pô, no concelho de Cascais também, lá está, mas Cascais também muda de regiões com mais calor, outras com menos, atenção. Hein? Parede, sim. Carcavelos e tudo. Há regiões bastante, com temperatura bastante alta, outras menos alta e tudo. E pronto, na minha região, já agora vou, quando chegar a casa, vou ver qual é a temperatura que lá está. Já me aconteceu, no verão ano passado, estava uma temperatura alta no verão, aqui à noite, quando saí da rádio, estavam 28 graus, aqui em Lisboa, 28. Cheguei à minha região, quando parei o carro... A chegar à minha casa estavam 20 graus. Olha que maravilha. Então, é o paraíso. Aquilo é o paraíso. A temperatura não está muito alta no verão e também não está muito baixa no inverno. Aquela zona, a zona onde eu tenho a minha casa é ótima. Sinceramente, claro, acho que é ótima. Sim.
15: Estou a chegar a Santo André, Vila Nova de Santo André, estão 20 graus também.
0: Ah, é? Opa!
15: Maravilha!
0: Está bem.
15: O problema agora não é só chegar a casa, é que as casas estão quentes, aquilo para dormir também é complicado.
0: Pois, mas pronto, se a temperatura está nos 40, por exemplo, isso aí é horrível. Isso é horrível. Não, isso não gosto. Pois mas pronto, eu não estou a ofender ninguém, não estou a ofender nenhum país nem nada, mas não gosto de 40 graus, nem pensar.
15: Não, também não gosto muito, não me dou muito bem com isso, mas pronto.
0: Pois.
15: Agora outra coisa, o outro dia foi quando? A semana passada estive no Algarve e entre Portimão e Lagos, experimentei, deixa-me lá ver se a Amália dá aqui. Não é que a Amália ouvia-se lá no fundo, 100.100. E também, pois claro, na Serra da Foia já dava bem, porque aquilo depois é a linha de vista, não é? Lá direto daqui até à Rábida, a maravilha.
0: Pois, olha, e agora estava aqui a receber este amigo. Nós temos ouvintes em vários países do mundo, sabe disso, não é? Eu tenho amigos também, porque eu estava lá em Luanda e tudo, e agora mandaram-me agora uma mensagem a falar das temperaturas e tudo. Luanda está no cacimbo, né? O inverno de Angola, mas chama-se cacimbo. São três mesinhos em que a temperatura, no verão, é sempre 30 graus. Né? Às vezes baixa à noite até aos 25, ou coisa assim do género, mas é 30, 26, a temperatura anda mais ou menos, parece, ele agora mandou-me, a temperatura lá está muito baixa. Hoje a temperatura em Luanda foi 25 máxima e 20 mínima, está muito baixa, no cacimbo deles, já viu?
15: É verdade.
0: 25, 20. Epa, a Luanda, nesse capítulo, a temperatura costuma estar nos 26, 27, E a máxima e a mínima está nos 20 e poucos, 21.
15: Durante todo o ano? Se deve ser a menos.
0: Durante 3 meses, não, 3 meses só. Maio, junho e julho. A partir de 15 de maio até 15 de agosto.
15: Pronto, se quer desejar uma boa noite para todos os ouvintes, vamos já despedir, senão.
0: Ok, amigo, sim senhor. Exatamente. Um grande abraço, amigo.
15: Boa noite para o Ricardo Sesimbra, para o Carlos Ferraz dos Olivais, para o da Rosa Ferreira, para toda a gente.
0: Ok, amigo, um grande abraço.
15: Com o Mário do Cartaz, antes que me esqueça. Então vá, uma boa noite e até amanhã.
0: Ok, amigo, até amanhã também. 210-10-5740. Boa noite. Sim, quem fala?
16: Cabo Verdeaninha, Conceição.
0: Opa, sim senhora, minha senhora.
16: Está tudo bem com vocês por aí?
0: Sim senhora.
16: Então já ouvi que o senhor Pisco está na mesma.
0: Uhum.
16: E fica mesmo triste com isso.
0: Olha, já agora a senhora é de Cabo Verde, não é?
16: Sim, sim.
0: E então posso lhe dizer, e aquele amigo que estava aqui é testemunha disso, sim. O restaurante onde nós estivemos hoje são pessoas espetaculares, são de Cabo Verde. O dono do restaurante e os empregados são de Cabo Verde. E por acaso também é bom restaurante aquele, e nós estamos ali a comer no quintal, que é uma maravilha, e vou lá uma vez por semana, quase sempre, quase sempre. Sim. Eu como eu digo, há três dias em que eu vou, 3 dias que eu sei quais são os restaurantes onde eu vou, 3 dias da semana, os outros quatro dias, opa, agora vou para o Porto, agora vou para o Sul, agora vou para o Norte, epa, vou para uma série de restaurantes, mas aqui muitas vezes, eu à terça, quinta e sexta, vou normalmente aos mesmos restaurantes, quase sempre, sim.
16: O senhor sabe, tem cabo-verdianos e cabo-verdianos.
0: Sim, sim. Mas é verdade, mas são pessoas simpáticas. Então, e o Ruizinho também está lá. Ele andou na universidade, atenção. Não tirou o curso, mas andou na universidade. É um rapaz super educado também, ótimo profissional. O pai dele também, a mãe também. Eu adoro aquelas pessoas. Por isso vou lá quase todas as terças-feiras estou lá.
16: Você devia fazer um
0: quase todas.
16: Em Cabo Verde para ver como é que aquilo é.
0: Também, já fui várias vezes a Cabo Verde também.
16: Mas agora aquilo está um espetáculo, está muito bom.
0: Pois.
16: Enfim, melhoras para o senhor.
0: Ok.
16: Vai desejando, né?
0: Uhum.
16: Um beijinho para o meu Fernandinho de Sacazém.
0: Ok.
16: Jorge Salvador, Anabela, Dona Rosa.
0: Uhum.
16: E eu queria mandar também um beijinho para Fernando André.
0: Ok, está bem.
16: Um beijinho grande para todos.
0: Ok, para si também, tudo a correr bem.
16: Está bom, ok, obrigada. Tá. Uma boa noite.
0: Uhum. Boa noite para si também, tudo a correr bem, é isso que eu desejo. E o 210-10-5740 é o vosso telefone. Boa noite. Quem é que fala? Pergunto mais uma vez. Quem é que está ao telefone?
17: Boa noite, seu Carlos.
0: Boa noite.
17: Viva, Teresa Branco, Lisboa.
0: Sim, senhora, faz favor dizer.
17: Viva Portugal!
0: Sim.
17: Estou tão feliz. Todos aqueles jogadores e os que não entraram, nós precisamos de algumas alegrias e paz no mundo inteiro, mas adoro este nosso querido país.
0: Minha senhora, tudo que seja uma equipa portuguesa ou a seleção portuguesa ou um clube português a ganhar, eu fico satisfeito. A nível internacional, tudo o que seja português, olha, uma coisa que eu até fico muito triste, porque eu não tenho ouvido nada aqui na comunicação social portuguesa, não tenho ouvido isso, e há muitos amigos que também já me disseram que não ouvem. Sabe que a Ilha da Madeira conquistou a melhor do mundo, né? Melhor destino isolar do mundo, né? Nos últimos 11 anos. E como é que aqui em Portugal, comunicação social e tudo, dizem que não falam nisso frequentemente? Eu não consigo perceber isso.
17: Querido Sr. Carlos, não é só a Madeira.
0: Uhum.
17: A maravilhosa Princesa Rábida, que tem uma paisagem lindíssima.
0: Não, minha senhora, estou a falar daquilo que foi. Ela foi eleita à Ilha da Madeira.
17: Eu sei.
0: É um destino internacional, internacionalmente aclamado. E já foi eleita o melhor destino insular do mundo nos últimos 11 anos.
17: Acredito plenamente.
0: Pois.
17: Mas a Rábida, a Princesa Rábida,
0: uhum,
17: tanto a nível de paisagem por cima, como a nível aquático,
18: das coisas mais belas que eu já vi.
0: Minha senhora, Portugal tem coisas lindíssimas, este país é espetacular, por isso é que eu não olha, se fosse um país feiozinho e tal, olha, eu sábado, domingo e segunda ia para a Espanha, para a França, fosse onde fosse, não estava para aturar isto, mas não. Portugal para mim é o melhor país, para já, até mesmo para comer, é o melhor país do mundo. E aquilo que eu digo é que há coisas lindíssimas aqui em Portugal, mas o facto de haver uma região de Portugal a ser considerada a melhor do mundo, devíamos nós todos estar sempre a falar disso.
18: É, infelizmente não se faz.
0: Pois.
18: Tem toda a razão. O mundo é belo, uhum. E o espaço também, etc. Seu Carlos, não estou a gozar, não, por amor de Deus, respeito muito. E gosto muito de ouvir. E tudo bom para todos os presentes e ausentes, todos os que tiverem problemas e os que não tiverem. Um beijinho de okay. Para todos e para si também.
0: Muito obrigado, senhora.
18: Muito obrigada, tudo bom, com licença.
0: Sim, senhora, minha senhora, tudo bom para si também. 210-10-5740, estamos a entrar na reta final do programa de hoje. Boa noite. Quem é que fala? Tenho que falar mais depressa, não demoro muito tempo. Quem é? Ah, a chamada caiu. 210-10-5740, não há problema nenhum. Vamos lá saber então quem é que está agora na linha. Está a piscar e eu estou a atender. Quem é? Ninguém falou. Pergunto mais uma vez. Não falam, não há problema nenhum. Na reta final, parece que é isso. Amigos, podem entrar à vontade, nem que seja para falar um minuto ou dois. Sim?
19: Eu já tentei tantas vezes e não consigo.
0: Mas agora conseguiu.
19: Sim, mas o telefone depois começa a apitar assim de uma maneira esquisita. Pronto, não é quando está ocupado. Não sei se há algum problema com o meu telefone.
0: Não, pode ser muita gente a ligar ao mesmo tempo, senhora.
19: Mas é assim, eu hoje fiquei muito revoltada de ver o fogo que houve em Lolé. Não sei se já está... como é que se diz? Não sei se já acabou, por outras palavras. Porque é que não limpam as coisas, o governo? Porque aquilo... É um fogo tão grande, desde as 10 da manhã, acho eu, eram 6 da tarde.
0: Sim, já começou há umas horas, o incêndio lá em Lolé.
19: Pessoas que têm que sair das casas. Por que é que não põem os presos ou os tropas, que agora não há guerra, a limpar esses terrenos?
0: Pois.
19: Por causa é que devia ir para a Primeira-Ministra ver se metia isto na ordem.
0: Pois, essa bandidagem também, muitos, há alguns casos é sem querer e tal, não sei o quê, mas há muita bandidagem a pegar fogo de propósito, sabe disso, a senhora sabe disso, não é?
19: Mas se os terrenos estivessem mais limpos,
0: uhum.
19: Aquilo é só o mato, começa a arder, nunca mais para, não é?
0: Podia pois.
19: Haver casos que estivessem limpos, não propagava assim tanto. E hoje fiquei tão revoltada de ver aquilo, um lar, queriam já tirar de lá os idosos, e casas que tiveram que as pessoas abandonarem. É todo dano isto e agora começou agora o calor, já estamos assim. Já no outro dia houve um fogo também na Ceará.
0: E ainda por cima o vento, está um vento de 40 km por hora, mais ou menos. Eu li uma coisa qualquer acerca disso.
19: A Lisboa também teve hoje muito calor, que eu fui a Lisboa também. 34 graus.
0: Como mas estão outra. Mais centenas de pessoas, centenas de operacionais a combaterem esse incêndio, minha senhora.
19: Sim. Uhum. Foram do Alentejo.
0: No Conselho de Lolé, sim.
19: Mas o que eu acho é que eles deviam, quando o tempo está mais fresco, não é irem agora limpar, agora já é tarde. Era irem limpar os presos, por exemplo, em vez de estarem a fazer ginástica e tirarem cursos, iam limpar os terrenos. E os soldados, agora também não há guerra, também podiam pôr lá pessoas a limpar esses terrenos que são muito pouco acessíveis aos carros e tudo. E dá-me assim mesmo... choca-me ver as pessoas ficarem aflitas com as casinhas delas e animais também. Devem de morrer muitos animais. Fico assim triste quando vejo fogos.
0: Pois, minha senhora... E é por acaso essa região de Lolé tem bastantes pessoas lá, não é?
19: Pois, não sei como é que está, não sei como é que está, se já está tudo apagado, se não.
0: Mas é um concelho do Algarve com bastante gente ali naquela região. Não sei quantas pessoas é que lá estão, não posso estar a lembrar-me de tudo. Mas é uma região que, para já tem uma região bonitinha.
19: Acho que ouvi dizer que estavam 600 bombeiros lá.
0: Estavam muitos bombeiros, sim, isso aí eu sei também, isso foi o que eu li também.
19: Não acha que eu tenho razão quando eu digo que deviam de limpar, não é as pessoas, que as pessoas limpam os bocadinhos delas, mas lá para aqueles matos. Como há tanta gente presa, porque há muitos crimes, está muita gente presa. Punham essa gente a limpar as matas, até estavam entretidos, que fazia-lhe bem.
0: Pois, e Loulé não fica, é uma cidade que não fica muito longe de Faro, aí uns 20 quilómetros mais ou menos. Eu estou-lhe a dizer isto porque há um amigo que vive nessa. Vive lá, agora já não vive, mas tinha uma casa lá embaixo em Faro e tem a casa dele aqui em Lisboa. É um amigo meu também de infância e eu ia lá muitas vezes. Está aqui, diz a chave da casa, podes lá ir passar o tempo se quiseres e tudo. Lá em Faro, e portanto fui a essa região uma vez ou outra que eles me levaram lá também para ir lá comer. Pronto, leva-me até o Fernando Correia, que tem a casa dele lá embaixo no Algarve, também conhece uma série de restaurantes. Quando vou lá ter com ele, ele é que me leva a restaurantes do Algarve na região perto da casa dele. É maravilha. Portugal é um país fantástico, eu adoro Portugal, por isso é que eu digo, fico triste quando vejo marginais a estragarem este país que eu adoro. Ok, senhora, vamos terminar então a edição de hoje, está bem?
19: É, para dar as melhoras ao senhor Fisco também.
0: Ok, senhora. E desejo está também bom. Tudo bom para si, minha senhora. Boa noite. Está, boa noite. Obrigado. E pronto, estamos na reta final do programa de hoje e amanhã, se Deus quiser, cá estaremos para mais uma edição das 9 às 10 da noite aqui na Rádio Amália, neste programa que é vosso, a voz do ouvinte, que tem ouvintes extraordinários, tanto para ajudar os outros como quando entram e falam civilizadamente. É ótimo. Terminamos então com o Carlos do Carmo e Lisboa, menina e moça. Boa noite e até amanhã.

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1: Hoje é dia de festa no Porto. Comemora-se o nascimento do Santo São João Batista. A fadista Isabel Vitorino canta esta grande marcha de São João, onde aparece a palavra saudade. Às fontainhas, as raparigas levam cantigas, que mais tarde são saudade. São João, a noite é tua. Olha.

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1: Visitar o Museu do Prado, em Madrid, o Museu do Louvre, em Paris, o Museu Britânico, em Londres, ou mesmo os museus do Vaticano, em Roma, é uma enorme festa. Nestes museus encontramos milhares de visitantes, estudantes, pessoas de todos os países com o desejo de ver, observar, admirar e saber mais sobre os belíssimos espólios que nos são apresentados. Em Portugal, durante a ditadura, não foi inaugurado nenhum museu nacional, pois o chefe do governo afirmava que os museus eram como cemitérios, eram espaços escuros, parados no tempo e que só serviam como armazém de peças antigas. De facto, se não se fizer nada nos museus, se não tivermos bons técnicos, se o acervo não for valorizado, rapidamente estes espaços serão transformados em armazéns cheios de pó. Depois do 25 de Abril, foram inaugurados vários museus importantes, como, por exemplo, o Museu do Azulejo, que é considerado um dos melhores do mundo e que tem, diariamente, a visita de milhares de pessoas. É um museu vivo e cheio de coisas novas. Os museus são lugares de cultura. Um povo culto é um povo mais livre.
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São 11 horas. 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
1: Está tudo dito, bem-vindos ao Fórum Lisboa. Estamos de volta, este é o único programa de rádio, já sabe, que apenas debate assuntos relacionados com a cidade. Gostamos de saber para onde vai parte do dinheiro dos nossos impostos e aqui às vezes temos essa resposta. Por isso tenho comigo 4 deputados municipais. Temos um podcast em arquivo.org. Somos também ouvidos no Porto, apesar deste programa se centrar mais em Lisboa. Há com certeza alguns pontos de contacto com políticas na cidade do Porto. E não nos podemos esquecer também de Setúbal, onde somos ouvidos. Tenho comigo o Jorge Nuno de Sá, do PSD, o Ricardo Marques, do PS, a Sofia Lisboa, do PCP e a Angelique da Teresa, da Iniciativa Liberal. Hoje vamos falar do programa De Volta ao Bairro, que quer trazer de volta a Lisboa jovens que tiveram de sair da cidade, e também vamos falar daquilo que uns apelidam como borlas fiscais, outros dizem que se não existissem os grandes eventos fugiam de Lisboa. Não é propriamente dinheiro que a Câmara entrega, mas são taxas que os grandes eventos não pagam, de certa forma em troca de se realizarem justamente na capital. Antes vamos a um minuto a cada um sobre um tema que vos pareça relevante. Angelique da Teresa, hoje vou começar por si.
2: Bem, antes de mais, cumprimentar os meus colegas de painel e quem nos ouve, tanto em Lisboa como no Porto, como em Setúbal. Eu hoje queria dedicar este meu primeiro minuto a um drama da nossa sociedade, que é a violência doméstica. Hoje um pai saltou de um 8º andar com uma filha ao colo e, portanto, morreu ele e morreu a criança. Mais valia que ele tivesse saltado sozinho. E único e exclusivamente para se vingar da mãe, que naturalmente ficou em estado de choque. De um casal que se agredia, que aparentemente se estaria a separar, e portanto daí esta vingança. Eu não sei o que é que passa pela cabeça das pessoas por um crime tão hediondo como estes, mas aquilo que eu queria de facto alertar é para esta catástrofe que é a violência doméstica e pedir a todas as pessoas que assistem a casos de violência doméstica que ajudem as vítimas, que denunciem, que procurem ajudar de alguma forma, porque é fundamental que se quebre este ciclo. Parece que não nos livramos disto em Portugal e as taxas de violência no namoro são perfeitamente assustadoras e, portanto, quem tem filhos é muito importante tentar quebrar este ciclo denunciando e apoiando as vítimas.
1: Muito bem. Sofia Lisboa, o seu minuto.
3: Só fazer aqui uma pequena nota sobre este tema, porque é muito, muito pesado, que
1: muito
3: de facto
1: pesado,
3: é preciso tomar medidas. Não se pode de facto continuar, não podemos continuar a assistir a estas situações e a saber que as vítimas têm dificuldade em ser apoiadas e que há, até inclusivamente nos últimos dias, houve
1: hoje parte dos trabalhadores do procurador sobre a violência doméstica
3: deste setor a dizer que há menos meios e portanto que têm dificuldades em conseguir dar as respostas que são precisas. Bom, eu vou falar de uma coisa no sentido contrário, no sentido positivo.

0: positivo, que sexta-feira foi um dia muito feliz para os trabalhadores.
1: Ladra.
0: Nós vivemos numa democracia, nesta democracia que pode ser muito limitada em muitos aspectos, mas onde ainda é possível...
2: Fessa a não aprovação do...
0: Exatamente, onde ainda é possível o povo e os trabalhadores organizados pressionarem a discussão política de tal forma que conseguem levar um partido como o Chega a votar contra os interesses que o próprio Chega representa.
2: Isso foi,
0: portanto,
2: forma,
0: o Chega,
2: foi...
0: o Chega...
2: Não,
0: o Chega
2: tudo esteve, podia fazer,
0: o Chega,
2: não é?
0: É verdade, mas esteve visitante entre os interesses de quem os financia, os financiadores, e os interesses dos eleitores, andou ali para trás e para a frente a ver como é que resolvia, como é que descalçava aquela bota, e portanto na prática tinha que decidir se revelava a sua natureza.
2: Acho que houve uma
0: ou alimentava
2: dia,
0: a farsa que continua.
2: Foi. Uma sondagem que dizia que os eleitores do Chega eram contra o pacote.
0: Exatamente, portanto, da prática toda aquela narrativa, toda aquela farsa de que é antissistema, quando na verdade é um partido do sistema financiado pelos mesmos financiadores dos grandes interesses económicos que outros partidos, e portanto teve que decidir, e isto de facto... Enfim, foi para isso que o Chega foi criado, não é? Para atrair também esse eleitorado descontente da governação de PS e PSD ao longo dos anos, é com essa retórica que se apresenta, mas isto de facto foram 11 meses de luta, de um processo muito amplo, em que se aprofundaram as consciências dos trabalhadores em relação a uma ideia que é, nós produzimos, aquilo que produzimos tem que ser devolvido em melhores condições de vida para quem trabalha, e não para aumentar ainda mais as desigualdades, e que aquilo que nós queremos é construir um país com base nesse princípio de podermos ter um desenvolvimento
2: para vocês, o pacote
0: para
2: laboral
0: depois ser devolvido. Mas é para nós era o contrário, era uma maioria
2: dizer,
0: de direita.
2: Isso,
0: é
2: portanto...
0: uma maioria de direita no Parlamento que não consegue, mesmo assim, apesar de ser maioria, ir contra aquilo que é a força das pessoas que trabalham neste país e que mostraram que aquilo não foi a votos, aquele programa, aquele pacote não foi a votos, o PSD não o apresentou, e portanto, como não o apresentou no seu programa eleitoral, também agora achar que era favas contadas impor uma medida
2: não
0: que era altamente prejudicial aos trabalhadores, não foram capazes.
2: Já
0: isso percebemos... é um dia muito feliz, muito importante.
2: Já
0: e muito feliz para os trabalhadores.
2: O seu ponto. Jorge Montes Sá.
3: Eu sinto amor no ar, não é? Ainda vão acabar como a Cristina Rodrigues do Penha acabou no Chega, ainda vão alguns do PCP direitos. Vocês ainda não perceberam o que é que eles vos fizeram, mas adiante, é um problema meu. Só uma palavra para a intervenção da Angélica, que foram dois casos em uma semana, de dois pais, um pai e uma mãe, no caso, que usaram as crianças para se vingarem do companheiro. Uma coisa horrível e alguma coisa aqui precisa ser feita. Mas o meu minuto hoje é dedicado à doutora Alexandra Leitão. Anda um bocadinho desorientada à líder da oposição lisboeta, espero que o Partido Socialista lhe ponha um bocado de juízo. Primeiro disse que o vereador número 2 e número 3 dela deviam ir embora. Depois foi apoiar uma candidata a Alvalade e parece que o apoio pesou porque teve uma derrota. Mas isto não é tão significativo. Significativo é isto. A vereadora Alexandra Leitão fez um vídeo declarando-se agastadíssima por a Câmara deixar de participar 50% dos alunos do escalão C. Mas era a mesma secretária de Estado da Educação, Alexandra Leitão, que propunha um sistema muito pior do que o que existe em Lisboa, que é escalão A totalmente comparticipado no país e em Lisboa. Escalão B é 50%, em Lisboa é apoiada 100%, e escalão C, em Lisboa é apoiada 50% e no resto do país é nada. Portanto, quem decretou, lembrou-se do caso dos salesianos, em que não autorizavam que as crianças pagassem mais do que aquilo para não poder haver... Portanto, a secretária de Estado criou este enquadramento legislativo, vem agora chorar-se em público a dizer que a Câmara de Lisboa está a cortar apoios que são muito superiores aos que ela alguma vez legislou enquanto secretária de Estado. Esta história de Olivia Patroa, Olivia Costureira, tem tudo para correr mal.
2: Ricardo Marques, falta ouvir a sua
4: opinião. Estou usado que a senhora rouba o meu tema que eu tinha preparado tão bem.
0: Também podes defender os trabalhadores.
4: Vou-lhe dar outra volta, outro twist aqui. Acho que foi um fim de semana fabuloso, porque nós, desde sexta-feira, de facto, o chumbo do pacote laboral, que é uma derrota política imensa do governo, dêem-lhes as voltas que deem, chamem o que quiserem agora ou chega. É uma derrota política, tendo em conta que foi a narrativa que este governo escolheu durante os últimos meses, como a grande reforma do Estado, a grande marca que deixaria do seu legado de governação. Portanto, é uma derrota política pesada, pesadíssima. E eu gostaria de saber, não sei se o Jorge Nuno teve no Congresso, suponho que se calhar teve que passar por lá, o que é que puseram na água no Congresso? Porque há declarações delirantes no Congresso, desde a saúde estar melhor, desde as urgências estarem a funcionar melhor que há dois anos atrás, desde a Ministra do Trabalho que reconhece que esta é uma lei fundamental e que irá voltar a trazê-la porque ela é fundamental. Ah, foi, de facto, um fim de semana de um delírio coletivo, que é uma coisa importante.
3: As águas da Navia são boas.
4: Devem ser boas, não sei qual é a marca.
3: Não, as águas da Navia são boas.
4: Não tenho menor dúvida, não tenho a menor dúvida.
2: Não falem
4: e de facto o que percebemos é que existe neste momento um PSD já em rota de pensar o pós. O quem ficará depois de Montenegro, que obviamente neste momento é um primeiro-ministro a prazo, diz as questões a subir no vivo, a tudo o resto, a toda esta derrota política, a não conseguir pôr nenhuma das pastas a funcionar, a educação está como está, o número de alunos ainda sem professores, bem, nem sei falar, nem vamos falar da saúde, está aí para todos vermos, por mais que seja a narrativa delirante da senhora ministra, todos nós infelizmente vemos a realidade do que se passa no país, e porque também percebemos aquilo que é o papel e o peso do Iniciativa Liberal que entrou, e que bem, democraticamente tem um plano, tem um programa, tem uma visão que contrasta muito com a visão do PSD, mas que começa a criar caminho, porque tem que o fazer, tem uma coligação, e na qual, de facto, temos um PSD refém de tentar captar votos e apoio de um Chega, que como vimos, não é de direita, não é de esquerda, é de onde lhe superar no dia a sondagem que abriu no jornal.
2: Não é fiável,
4: e do outro lado, o Iniciativa Liberal, que tem uma estratégia diferente daquilo que é do PSD, e que está neste momento entalado entre dois mundos, e com imensa gente lá dentro, já dedo no ar a dizer, sou eu o próximo, e portanto é delirante, e as novas vice-presidências do PSD demonstram isso. Calma, coisa a história nos ensinasse a aprender com os erros de quem vem de trás. Pôr todos lá dentro, porque controlamos melhor os inimigos por perto, obriga ali um grande general. É verdade, eu sou um crítico e tenho uma grande capacidade de ver o que se fez de mal.
2: O PS a chegar-se à frente, o nosso Ricardo, acha que a seguir vem outra vez o PS.
4: Temos a noção quem de facto teve as políticas mais, eu diria, disruptivas ao longo dos anos, no bom sentido.
2: Muito bem, vamos ao primeiro tempo, ao primeiro tema. A autarquia da capital visa reforçar a oferta de habitação acessível e renovação de gerações. É o programa De Volta ao Bairro. Lisboa está a apostar no regresso dos jovens aos bairros históricos, onde cresceram, para que possam construir o seu futuro na cidade. Foi neste contexto e no âmbito do programa De Volta ao Bairro que a Câmara Municipal aprovou em reunião camarária a abertura do 39º concurso deste programa de renda acessível, o PRA. O programa prevê colocar, ao longo dos próximos anos, de forma faseada, cerca de 700 habitações a concurso. São destinadas aos mais jovens. Estes imóveis integrados no património habitacional municipal localizam-se em zonas históricas e consolidadas de Lisboa. Sofia Lisboa, vou começar por si.
0: Muito bem.
2: Tema, se quiserem ser mais breves, para depois sobrar para o segundo, depois não se queixem.
0: Sim, eu queria dizer duas coisas muito diferentes sobre este assunto. A primeira tem a ver com este conjunto de medidas, não é? Nós já falámos muitas vezes aqui que o problema da habitação não se resolve com uma medida apenas, nem até com aquilo que a Câmara possa fazer sozinha. Portanto, há aqui questões de políticas de habitação, que é um direito constitucional que tem que vir de políticas do Estado, porque aqui o que nós percebemos em Lisboa é um problema que é um problema do país, não é só de Lisboa, porque tem a ver com todos aqueles e aquelas que vêm aqui trabalhar e tem a ver com a forma como está configurada a nossa economia também, muito centrada em Lisboa, mas problemas de habitação e de abandono do interior também são problemas de todo o país, não é? Portanto, há aqui coisas que é do Estado Central. Mas depois há, obviamente, uma série de medidas que a Câmara pode fazer. Uma delas é esta, pensar no seu património municipal disperso, não só os bairros municipais, é outra, e ter mais programas de construção de habitação de bairros. Mas
2: o intuito aqui
0: este,
2: é centro de Lisboa.
0: Este património disperso, que muito deste património está no centro de Lisboa, não é? Portanto, esta ideia de que nós não vamos nunca ter uma cidade que possa desenvolver-se de uma forma equilibrada se não tivermos lisboetas a viver em Lisboa, não é? E, portanto, pessoas a viver naqueles bairros que sempre viveram. Nós tivemos um comentário numa audição há pouco tempo na terceira comissão da Assembleia Municipal por um deputado do PSD, Américo Vitorino, relativamente a um conjunto de moradores de Alcântara que se queixava de todo este processo de não conseguirem viver na cidade, e ele dizia, bem, mas nem toda a gente pode viver em Lisboa. Escapou-lhe esta, assim, nem toda a gente pode viver em Lisboa. Mas não é.
2: Porque... Não devia ser, mas é.
0: Não, mas não é nem toda a gente, não é os 10 milhões, não é disso que estamos a falar. É dizer que nem toda a gente tem condições para viver em Lisboa, porque Lisboa, de repente, tem uma fasquia económica e, portanto, enfim, nem toda a gente pode estar no centro da cidade, nem toda a gente pode ter uma vista para o rio, e, portanto, o critério do nem toda a gente é o critério económico, não é? E, de facto, isto para dizer...
2: Sim, mas
0: que
2: é real, não é? Nada,
0: claro,
2: não é,
0: mas as pessoas que sempre viveram em Alfama, que sempre viveram na moraria, que sempre viveram... Não, mas as pessoas que vivem na cidade e a Câmara tem que ter políticas... Porque isso é fazer política, não é?
2: Isto é uma... dizer que não é no sentido certo ou não, Sofia?
0: É no sentido certo, mas é... pouquinho, não é? Portanto, aquilo que é preciso é pensar de forma integrada até uma outra medida muito importante, que não tem a ver com o património da Câmara, que tem a ver com o agravamento do IMI, que é uma medida que está aí e que é muito importante para pressionar os proprietários de prédios devolutos, porque vai agravando o IMI que pagam todos os anos, não é? Se continuarem a deixar aquilo devoluto, e que não é aplicada a totalidade dos prédios que são identificados. E isto é uma outra medida que deve ser tomada. Portanto, há aqui uma série de medidas e também, enfim, toda esta construção da habitação municipal é uma iniciativa da Câmara e isto tem sido muito desigual e muito tímida.
2: Ricardo Marques, sobre este programa, e sejam breves, por favor.
4: Olha, a esquerda logo assim toda de rajada. Nada contra o programa. Nada contra o programa. Nada contra o programa. Aliás, o programa tem todo o sentido, toda a pertinência. Portanto, não há mesmo nada que a apresentar. Mas, como dizia a Sofia, é curto naquilo que é os mecanismos que esta Câmara Municipal, tendo em conta aquilo que é a maior crise neste momento na cidade de Lisboa, que é a crise habitacional, poderia e deveria estar a fazer. Eu dou-vos um exemplo. Câmara Municipal, no ano passado...
2: Breve.
4: Abriu um concurso de 70 milhões de euros para a aquisição de património disperso na cidade. Comprou um apartamento com este concurso. Foi as respostas que teve proprietários. Há uma política muito estaticista.
2: Mas isso acontece muito sempre, não é? Nos concursos públicos,
4: ferramentas que as juntas não têm. Vou-lhe dizer, a junta de Vila comprou 112 apartamentos dispersos por toda a freguesia, a proprietários. Eu não tenho direito de preferência. Sinalizei apartamentos, falámos com os imobiliários, falámos com os proprietários, apresentámos propostas, contrapropostas, negociámos e conseguimos comprar 112 apartamentos. Estes 70 milhões, tendo em conta aquilo que é a média que eu tive a fazer de Lisboa, que é ligeiramente mais alta do que a freguesia de Benfica, dava para adquirir entre 280 a 300 apartamentos. Chave na mão.
2: Mas pode-se fazer entrar. Isso assim?
4: Pode, mas a Câmara tem uma ferramenta que eu não tenho. Eu tenho que negociar. A Câmara tem o direito de preferência de lei.
3: Sobre o valor.
4: Sobre o valor. Mas com uma vantagem da isenção de 25% de mais-valias, que torna que, quando tu apresentas o valor, és muito competitivo. Porque há a isenção do pagamento de mais-valias a quem vende, porque é uma venda ao Estado para este programa. E, portanto, a medida é uma medida boa, uma medida positiva. Mas há outros caminhos. Nós sabemos da situação financeira da Santa Casa da Misericórdia, que tem muito património disperso, o qual a Câmara podia ter feito um protocolo para a aquisição de património da Santa Casa da Misericórdia e colocá-lo rapidamente também no mercado habitacional. Não indo só também àquilo que é o negócio com privados, que eu acho perfeitamente normal entre públicos e privados. Portanto, é uma boa medida, é uma excelente medida, que eu acho que tem que ser reforçada com mais ousadia se a Câmara quer mesmo resolver a situação e quer que existam novos moradores em todos os bairros da cidade.
2: Muito bem, Angélica.
1: É um programa interessante, é mais uma linha aberta para se, enfim, trazer mais pessoas para a cidade, para atrair e para reter as pessoas que são lisboetas. E isto tem que estar alinhado com uma catapultar oferta em todas as vertentes e, portanto, acabar com aquela questão da ideologia mesquinha do só é público, só funciona se for público. Portanto, acabar com isto, porque se continuarmos com isto, nada vai funcionar. Tem que ser tudo, tem que ser as cooperativas, tem que ser os privados, tem que ser o público e tem que ser tudo ao mesmo tempo, porque senão não vamos lá. E o que é muito importante, e a Câmara, eu sei que isto não dá votos, eu sei que isto politicamente não é interessante, porque é pôr a Câmara a funcionar, mas a Câmara, que é a capital de Portugal, tem que ter o regime de licenciamento no Departamento de Urbanismo a funcionar, a ser célere, a ser ultra eficaz.
2: A funcionar de forma expedita, não é?
1: A ser ultra eficaz, porque não faz sentido absolutamente nenhum que o licenciamento esteja ali a dourar a pílula na Câmara Municipal de Lisboa durante meses e meses e meses. Tem que ser rápido e eficaz, aquilo que está mal instruído vai para trás, aquilo que está bem instruído é seguir e rapidamente avançar, porque senão não vamos lá chegar.
2: Jorge Nunes Sá.
3: Eu só vou fazer uma notinha daquilo que o Ricardo disse antes. Dizer, eu percebo a crítica ao Congresso do PSD, houve um fatídico Congresso do Partido Socialista, enquanto António Costa se rodeou de todos os seus potativos sucessores e aquilo correu bastante mal, só que isto não é bem a mesma coisa. Isto é um reforço político do Presidente da Câmara de Lisboa e do Presidente da Câmara do Porto, um grande reforço político.
4: Isso é bom.
3: É muito bom, contrariando os sinais da líder da oposição em Lisboa, que vai a pique por aí abaixo. E, portanto, eu percebo a crítica.
4: Mas não já ainda tão distraído que é só mais um tipo de distraído da cidade.
3: Dizer que a Anadia é ali perto de uma zona termal fantástica e, portanto, as águas são ótimas. Assim, o serviço
4: e tem bom leitão. Tem bom leitão também.
3: É do melhor. O Serviço Nacional de Saúde está melhor. Eu sou um dos milhares de Lisboeta que passou a ter médico de família nos últimos 2 anos. Não fora a pressão brutal da imigração descontrolada que vocês promoveram. E aí estaríamos a falar de outra conversa.
4: Pensava que era o facto de termos 11 milhões e 800 mil pessoas com 1,5 milhão de estrangeiros em Portugal e temos segurança social para mais uns anos.
3: Já toda a gente percebeu o que é que já toda a gente percebeu essa conta. É escusado estarmos em. O Serviço Nacional de Saúde, sim, de facto, está melhor.
2: Não saiam do tema, se faz favor.
3: Eu não saio.
2: Já chega
3: rapidamente.
2: Para lá, para cá.
3: Já foi elogiado. É um belíssimo programa, foi elogiado por todos.
2: Já chega de bolachas para lá e para cá. Agora
3: vamos às casas.
2: Sigam às casas.
3: Toda a gente elogiou, portanto, é perceptível que é um belíssimo programa. São 700 famílias que vão poder voltar durante o mandato à cidade. Se é porque isto é um concurso de programa de renda acessível, em que privilegia os jovens que viveram durante a sua infância.
2: Ou cresceram nos bairros.
3: E, portanto,
2: até mesmo para essas pessoas.
3: Exatamente. Portanto, é direcionada para
2: isso.
3: Vamos
2: ver no fim quantas dessas pessoas conseguiram
3: voltar. Vão agora já a concurso 25?
2: Sim.
3: E o total expectável são 700. Portanto, 700 jovens famílias a regressar ao centro da cidade é um belíssimo programa. E isto não há forma de ver-se aqui o esforço que os meus colegas fizeram de buscar várias alternativas que têm que ser complementares para dizer é um bom programa. O Presidente da Câmara, a Câmara, estou de parabéns.
0: Aqui posso só acrescentar uma coisa muito rápida.
2: Sim, pode. Foram tão breves que pode.
0: Posso. Pronto, é uma coisa rápida e que não.
3: Podemos ter que vir a falar disto,
0: mas pronto, porque isto tem a ver também com a oposição, com o sentido de voto do PCP na Câmara relativamente a este concurso, porque eles são vários sempre deste programa. E este é um que tem requisitos específicos para jovens e para voltarem.
3: É dentro do programa.
0: Mas este programa acabou de ter uma avaliação muito, muito preocupante, na verdade, enquanto da sua atribuição, e portanto nós até tentámos conversar com o Presidente da Câmara no sentido de não avançar com esta edição agora, esta que estamos a falar, não por causa do programa em si, mas por causa desta avaliação que revela um conjunto de lacunas dos procedimentos do concurso.
2: Esteve
0: informático,
2: uma avaliação de quem? Do Tribunal?
0: Acho que uma auditoria interna. Portanto, há aqui uma série de elementos que de facto não, enfim, há aqui uma série de preocupações. Não é só sobre este concurso, não é? Portanto, é dos últimos anos. E isto é grave, não para nós estarmos a pensar que as coisas, enfim, propriamente retroativamente, mas porque daqui para a frente é preciso corrigir estas preocupações que são tidas do ponto de vista informático. Porque estes programas, porque nós temos milhares e milhares de pessoas a concorrer a estes concursos, como sabemos, porque portanto, e depois há poucas atribuições.
3: Só para explicar o que a senhora está a dizer, houve alguns problemas. Este concurso, isto não é. Há muitos anos que a Câmara de Lisboa, porque não tinha outra alternativa, deixou de fazer as atribuições diretas. Ou seja, veio uma avaliação, as pessoas inscreviam-se, depois eram quase entrevistadas e era feita uma lista. Acabou-se com isto e desde que cumpram os critérios são sorteados. É um sorteio informático. E houve recentemente alguém carregou nos botões errados e houve aí umas. Mas tem a ver com procedimentos internos. Não estamos aqui a falar. Não estamos aqui a falar de casas mal atribuídas, coisas
2: muito
3: assim.
2: Bem.
3: Houve aí uma situação até aborrecida, porque foi publicada uma lista indevidamente.
4: Criou expectativas
3: nas pessoas e foi mal por isso. Mas estamos a falar de coisas que não têm a ver nem com favores, nem com casas atribuídas erroneamente. Tem a ver com um serviço que funcionou mal e que está a ser corrigido.
4: Já agora, só sobre este tema, também para deixar também aqui uma nota. Muitas das dificuldades que são sentidas nestes concursos, e aqui também tenho de dizer em defesa daquilo que são as equipas da Câmara Municipal de Lisboa, tem a ver com as falsas declarações. A taxa de falsas declarações
2: daquilo que
4: é o preenchimento ronda já aos 50%.
3: Normalmente são depois dos sorteios, pedido de entrega dos
4: documentos. Há uns documentos pré-qualificação anteriores
3: que são
4: muito ligeiros e assim devem nos ser, e que depois precisam de ser do envio formal na altura da candidatura.
2: E aí,
4: desde falsos agregados familiares, desde pessoas que não têm de facto os filhos.
2: Mas as pessoas acham que vão ter uma casa, que têm direito a um concurso, uma casa assim.
4: O desespero é muito, o que têm levado. E, portanto,
0: o acesso à habitação é o que é uma.
2: Mas daí
0: também tem que haver os serviços de verificação de tudo isso, porque
3: já estava a dizer uma coisa que é importante. É que
2: só não pode estar a aldrabar porque está desesperada, diz que tem 10 filhos. Não é assim, não é?
3: Alguns desses casos, se não tivessem aldrabado os dados, teriam tido a casa na mesma e acabam para perder. Não vale a pena.
2: Não vale a pena falsear dados nem prestar declarações falsas. Muito bem, primeira parte do Fórum Lisboa. Voltamos já a seguir.
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2: Cá estamos na segunda parte do Fórum Lisboa. Se só agora está connosco, já sabe que estão sempre aqui o Jorge Nuno Sá do PSD, a Angélica da Teresa da Iniciativa Liberal, a Sofia Lisboa do PCP e o Ricardo Marques do PS. Na primeira parte falámos do programa De Volta ao Bairro, que quer trazer de volta a Lisboa jovens que tiveram de sair da cidade. Agora, nesta segunda parte, vamos falar daquilo que uns apelidam como borlas fiscais, outros dizem que se não existissem os grandes eventos, fugiam de Lisboa. Não é propriamente dinheiro que a Câmara entrega a ninguém, mas são taxas que estes eventos não pagam, de certa forma, em troca de se realizarem em Lisboa. Estamos a referir, por exemplo, a grandes festivais, imagino que também ao Web Summit e a organizações deste género muito grandes que trazem muita gente para espetáculos ou para outro tipo de eventos e que, em teoria, não se realizariam em Lisboa se não fossem estas taxas. Ricardo, vou começar por si. Isto é uma prática que se faz há imensos anos em Lisboa, não é? E que as grandes câmaras normalmente fazem.
4: Isto não é aqui um caso de partidarita, atenção.
2: Sim.
4: Nem pode ser visto assim. Tem que ser visto à luz daquilo que é a economia local.
2: Mas há quem ache que isto não faz falta nenhuma a Lisboa e que se podia, que se deviam cobrar estas taxas, que o dinheiro faz falta para outras coisas, mas será que os eventos se realizavam em Lisboa se não tivessem esta isenção de taxas? Alguém falou na outra semana que há festivais que chegam a 1 milhão de isenção.
4: Eu tenho uma visão
0: sobre isso. Rock in Rio vai a 3 milhões.
4: Não, 3 milhões. 3 milhões.
3: Isso também é recomendado.
4: 1 milhão e 900
2: mas, quer dizer,
4: programa, não é?
2: Nunca seria dinheiro que a Câmara quer entregar à Câmara.
4: Não é líquido que os festivais não escolhessem fazer na capital do país, onde tem 1 milhão e meio de pessoas, com os meios de transporte todos. Quer dizer, isso não é líquido. Não é líquido. Isso é. Já se usava esse argumentário no tempo do Partido Socialista, usa-se agora. Eu, por acaso, tenho uma visão diferente.
2: Ó, Ricardo, não é líquido, mas é assim, os eventos já estão ao preço que estão porque há patrocinadores. Os bilhetes para espetáculos de grandes artistas custariam 5 vezes aquilo que custam, não foram.
4: Eu tenho aqui uma visão nisto muito clara sobre isto.
2: Portanto, ainda mais essas taxas ainda encarecia mais a coisa.
4: A Câmara Municipal de Lisboa tem que ter apenas uma forma de encarar estes temas, que é com um estudo sério, que até hoje não vimos nem nunca ninguém o vê. Não há um estudo sério sobre aquilo que é de facto a rentabilidade e aquilo que é o ganho na economia local da cidade. Que eu penso que as contrapartidas muitas vezes são negociadas em isenções de pagamentos de um conjunto de taxas municipais, com o apoio municipal de meios de higiene urbana, de meios de um conjunto de meios, e que deve ser mais transparente o processo, e lá está. E tem que haver um maior give back local. Isso não se sente. Houve uns anos que, pessoalmente, na Bela Vista era negociado, até com grandes ganhos para aqueles bairros limítrofes que são afetados, quer dizer, os decibéis, tudo isto. Há aqui um dano àqueles moradores, e que sentia-se mais nesta negociação aquilo que era o retorno para a cidade, daquilo, além da isenção de taxas, do que o evento trazia para a cidade. Hoje não é assim tão visível estes ganhos com o tipo de negociação que é feita. E, na minha opinião, tem que haver um peso e uma medida só. Eu dou um exemplo. As juntas de freguesia na cidade, que organizam as festas na cidade de Lisboa, pagam integralmente os custos com a Polícia Municipal e outros. Isto é absurdo. Isto é absurdo. Quer dizer, quando falamos das festas tradicionais de Lisboa, que se somarmos, todas elas movimentam muito mais pessoas e muito mais na economia local do que os 4 dias de Rock in Rio, ou do que os 3 dias de Calorama. Porque a verdade é esta, olhem para o mês das festas da cidade de Lisboa, vejam os milhares de pessoas na rua todos os dias, vejam o impacto nas associações e coletividades locais em cada um dos territórios, e claramente há um impacto, há um give back muito maior à cidade.
2: Sim, mas aqui há pessoas que vêm de fora, mas de propósito, é um evento muito grande.
4: Então o Santo António em Lisboa, como é que é?
2: Sim.
4: Então, quer dizer, acabei de fazer o Real Benfica, tivemos 114 mil pessoas em 4 dias, quer dizer, nunca antes de ter este evento eu trazia 114 mil pessoas a Benfica a fazer o quê? Não, iam passear, para fazer os passeios de fim de semana.
3: São
4: não, isso é um.
3: A ver o Benfica,
4: isso é São Domingos, tem
2: então, as juntas também criam estas borlas.
4: Não é isso, não é uma questão de borlas. É uma questão que tem que haver uma empresa e olhar para a cidade.
3: Tem que ser avaliado.
4: E olhar para a cidade com uma avaliação com transparência, sem receio. Eu não acredito, digo-lhe isto, que nenhum operador destes abandone estes festivais com a marca que tem na cidade de Lisboa por causa disto. Mais meio milhão de isenção, ou menos meio milhão de isenção, ou menos um milhão, ou que um milhão de euros seja convertido em obras ou infraestrutura.
2: 3 milhões, que a Sofia falou, 3 milhões é muito dinheiro.
3: Mas é fantasia.
4: Pronto, Jorge, não é fantasia. E ainda mais, nós não está somado aqui os apoios municipais.
2: Muito bem, vamos ouvir.
4: Com a agenda urbana, com as envolventes, com... E, portanto, isto é muito maior o apoio do que os 3 milhões per si. Pronto, sem ter nada contra o conceito. Eu acho é que as coisas têm que estar a ser mais transparentes, têm que ser afirmadas, por isso é uma forma de afirmação.
2: Mas quer dizer, isto sempre aconteceu.
4: Mas eu já defendi ao mesmo.
2: Pronto, isto sempre aconteceu.
4: O último mandato de Fernando Medina, eu abstive-me sobre a isenção de taxas ao Rock in Rio. Portanto, eu acho mesmo que este é um tema que, bem da clarificação e da transparência, deve ser debatido no órgão que o fiscaliza, a Câmara Municipal de Lisboa, que se chama Assembleia Municipal de Lisboa. Por isso é que é um órgão de fiscalização da atividade executiva.
2: Angélica.
1: Bem, eu neste ponto estou completamente à vontade, porque uma das medidas que foi incluída no caderno de negociação da coligação por parte da Iniciativa Liberal foi de facto a revisão do regulamento de taxas, que está por rever há anos e anos e anos e anos, e com o qual nós também não concordamos, porque não há um critério efetivo. Era aquilo que o Ricardo dizia. Eu não sou contra os grandes eventos.
2: Eu já ouvi dizer há muitos anos que é uma espécie de taxímetro que se liga. E que não. Seria absolutamente impossível de pagar. Eu tenho que se rever esses números.
3: Claro,
1: eu acho que haveria outros municípios a concorrer com Lisboa. Eu não tenho dúvidas nenhumas que Oeiras.
4: Não tem transportes para isso. Não tem centralidade para isso.
1: Eu acho que Oeiras iria agarrar-se com unhas e dentes, como é normal.
2: Tem eventos em
1: Oeiras, ou em Almada, ou noutro sítio qualquer.
2: E que já tem eventos grandes também.
1: Com certeza que iria agarrar. E, portanto, eu acho que essa concorrência é muito boa. Atenção, não é nada disso. Agora, o problema de fundo é um regulamento de taxas que está completamente desatualizado,
3: certo,
1: que não tem critério absolutamente nenhum.
2: E o que é que vos impede de atualizar esse regulamento?
1: Porque está-se a começar a trabalhar nisto, e o que é que vai acontecer? Tudo o que se mexe, à mínima coisa
2: leva
1: que se mexe, vai
2: tempo,
1: haver logo uma contestação, e depois uns dizem que está-se a tirar daqui e dali. Portanto, vai sempre haver problemas. E é preciso alguma coragem para mexer em algumas coisas. E as pessoas o que é que preferem? Preferem depois decidir estas isenções ad hoc e manter as coisas
2: como estão.
1: Como sempre foram.
2: Mas
1: ou seja, ninguém contesta.
2: Este regulamento existe há muitos anos, é isso?
1: Existe há muitos anos. Existe há muitos anos, não é mexido há muitos anos. Toda a gente fala disso, mas ninguém faz.
2: Sim.
1: E agora está na altura de o fazer. Porquê? Porque era aquilo que se dizia. Nós temos grandes eventos. Nada contra os grandes eventos. Traz imensa gente. Por exemplo, o Rock in Rio. O Rock in Rio já é uma marca da cidade,
4: claro,
1: de Lisboa. Quer dizer, já ninguém não associa o Rock in Rio à cidade de Lisboa.
4: O Rock in Rio de Copacabana, nunca vai.
1: Por exemplo, quando foi da questão da Bela Vista, davam-se bilhetes aos moradores ali da zona,
2: sim,
1: da Bela Vista. Empregavam-se jovens, inclusive, para virem ao Rock in Rio e... para os envolver no festival. E tudo isso foi positivo, e tudo isso até trouxe ali outro ânimo e outra dinâmica àqueles bairros municipais. E, portanto, o resultado líquido foi positivo. Agora, eu percebo que as pequenas coletividades olhem para aquilo e dizem assim, então, mas eu tenho que estar a pagar taxas para fazer um bailarico sem importância nenhuma. E aqueles... não pagam taxas, porquê? Porque são grandes. Eu percebo a contestação das pessoas, por isso é que é preciso rever o regulamento de taxas. Por isso é que
2: rever esse regulamento.
1: Eu defendo, e não só defendo, como, enfim, é uma das premissas da iniciativa liberal. Porque tem que haver critérios concretos que as pessoas percebam. Depois, naturalmente, há de haver posições políticas diferentes. Uns deverão concordar, outras não. Mas isto tem que ser revisto, porque o que está
2: muito desatualizado.
1: Agora, não vamos ser papalvos, não é? E não achar que os outros municípios que estão à nossa volta
2: não vão querer as coisas.
1: Não vão querer concorrer connosco, como é óbvio, vão querer fazê-lo.
2: Sofia.
0: Bom, essa questão de se concorrem, se não concorrem, se o festival fica. Eu acho que há aqui dois aspectos, e nós já fomos de vez em quando um pouco abordando isto, não é? Que eu acho que é importante os enfrentarmos e os contestarmos na forma como eles são apresentados. As taxas são aquilo que a autarquia vai cobrar em qualquer instância, qualquer iniciativa, por encargos que um determinado evento vai trazer para a cidade. Encargos, ou seja, com limpeza, com segurança. Esses encargos no espaço público devem ser compensados por um evento destas dimensões, que são milhares e milhares de pessoas, milhares e milhares de bilhetes vendidos.
2: Mas não acredita que a cidade trazem dinheiro estes eventos?
0: Estes eventos,
2: com esta dimensão?
0: Nós temos que avaliar um evento comercial de
2: não
0: topo.
2: Não está a dizer,
0: não é?
2: Que é prejuízo, que dá prejuízo.
0: Não é dar prejuízo, é cada euro que não entra na cidade numa taxa que, neste caso, nós não estamos só a isentar, porque estávamos aqui a falar de isentar, e atenção, estas medidas, estes valores são concretos, porque eles são aprovados em Câmara, não é? Agora, a semana passada, o do Calorama é um valor concreto que é aprovado e que é votado, com os votos a favor de uns e contra de outros, e, portanto, são aprovados valores de isenção, não é? Portanto, faz estes cálculos e faz esta isenção.
2: Tem que rever o regulamento.
0: Isso é uma coisa, e portanto do Calorama era este um milhão, cerca de um milhão, do Rock in Rio era cerca de 3 milhões. Nós tivemos a Roberta Medina na SIC Notícias na semana passada também a dizer é inviável fazer o Rock in Rio pagando estes 3 milhões de euros. Quer dizer, eu fico um bocadinho perplexa. Então o Rock in Rio, um evento que movimenta
2: milhões e milhões,
0: que tem aqueles preços de bilhetes, que aquilo não é serviço público, não é cultura pública para a cidade, não é? Não é, nós é verdade que é em Lisboa, é verdade que muita gente vai ao Rock in Rio ou já foi ao Rock in Rio, mas é um evento comercial que não é, como dizia o Ricardo, não mexe com a cidade, com os bairros, não é uma coisa de produção cultural da cidade. É uma coisa que vem e que faz o seu grande evento e que traz os nomes internacionais.
2: Não, e está tudo bem,
0: claro que sim, mas é um evento comercial e, portanto, não percebemos aqui qual é a questão do investimento público que está, que todos os anos tem, não é? Sempre que vem, e que agora já com um compromisso para não sei quantos anos.
2: Quer dizer, mas vocês acham que não há retorno desse investimento?
0: O que nós achamos é que há aqui uma dualidade de critérios e que está a fazer com que esta isenção para grandes eventos não tenha nenhum tipo de base, sem ser esta chantagem política que estamos permanentemente a ouvir do eles vão-se embora, não há rentabilidade para eles, vão-se embora. É estranho, não é? Portanto, não é viável? Não é viável economicamente este festival? É um bocadinho estranho, eu pergunto aqui ao meu lado direito, não é? Um modelo económico de um festival, claro, com estas dimensões. Sim. Não é viável sem 3 milhões de isenções e mais apoio da limpeza e higiene urbana, da polícia, de tudo aquilo que é os meios.
2: Mas agora quem
0: não
2: vai
0: é viável,
2: responder
0: é estranho.
2: É o então, seu
0: se,
2: lado,
0: não é, se não é viável. Mas a questão é, exatamente, portanto, se não é viável, então temos que pensar.
2: Não fala ao mesmo tempo.
0: Só para terminar, antes de passar a palavra ao Jorge, para ele refutar tudo isto que eu estou a dizer.
3: Tentar.
0: Não é viável, se é um evento económico com estas dimensões, com estes patrocínios, e se não é viável com esta isenção dos 3 milhões, se não pode dar à cidade aquilo que a cidade precisa, cada euro que entra na cidade é dinheiro para redistribuir para a cidade, para tudo aquilo que nós precisamos na cidade e que falta e que faz falta. E portanto é estranho se este evento não é viável com os 3 milhões que deveria pagar, como paga qualquer comerciante, qualquer associação cultural, qualquer coletividade para fazer os seus eventos, sim, na proporção daquilo que são os ganhos de um festival como estes, então é estranho.
2: Portanto, vocês acham
0: estranho
2: que não deviam dar estas borras fiscais?
0: É evidente, e acho que deve ser avaliado esse impacto e não ser esta permanente. É uma estratégia de argumentação de eles vão-se embora. Eles vão-se embora. E portanto, nós com esta do eles vão-se embora, estamos aqui a discutir com um poder económico sobre a cidade que manipula aquilo que são decisões de pensar o que é a cultura na nossa cidade, se isto é uma coisa que serve a cidade na perspectiva de dar um financiamento deste tipo, ou se é um evento comercial, que sim senhora, pode acontecer, mas que não tem que prejudicar chegar.
2: E pode ser um evento comercial que sirva à cidade também. Pode ser as duas coisas ou não?
0: Claro, e portanto, e pode, e claro que pode. E portanto, mas tudo bem como os outros eventos comerciais e como outras atividades e iniciativas que temos na cidade e que pagam as suas taxas devidas e portanto é assim que a cidade se.
2: Muito bem, Ricardo, eu estava a dizer para não falar ao mesmo tempo. Hoje não está com os escutadores, não se percebe nada do que nós dizemos quando falamos vários ao mesmo tempo.
4: Mas ele veio responder também.
2: Eu já fui chamada a atenção várias vezes por vários ouvintes que não se ouve nada, nem se percebe nada quando falamos os quatro ou três ao mesmo tempo. Jorge Nuno de Sá.
0: Posso só dizer o último ponto? É que há outros eventos que, porque a Antonieta referiu, não é? Sim. O Web Summit, o Tribeca e outros. Sim, esses outros têm financiamento mesmo. Portanto, esses não só têm isenções, como também têm apoio financeiro. Porque apoio estamos financeiro. A falar de apoios não financeiros.
2: Aqui estamos a falar de apoios,
0: apoios financeiros. Não é? O Web Summit teve apoios financeiros que são aprovados na Câmara.
2: Aqui depois, não é a Câmara entregar dinheiro à organização dos festivais, é a Câmara não receber dinheiro pelas
0: isto,
2: taxas.
0: Mas tudo isto deve ser pensado. Não é?
4: Eu só ia despassar ao Jorge, se não se importar, para não estar a interromper, pedir que dessemos as mãos por um minuto de silêncio pela Artificial Unbabel, que é uma grande empresa, uma grande startup aqui da nossa cidade, que teve 13 milhões de apoio. PRR, olha, cá a paz à sua alma. Temos um lugar vazio lá, se calhar uma cadeira vazia na nossa.
3: Mas ela é rapidamente ocupada numa cidade empreendedora.
2: Podemos falar disso no programa.
3: Olha, é um bom tema.
2: É um bom tema.
3: Bem, então vamos dividir isto.
2: Vamos ouvir agora o.
3: Vamos dividir isto em quatro pontos.
2: Jorge Lussá.
3: O atual regulamento de taxas e.
2: Mas tem que ser breve, são quatro
3: pontos e são breves. É uma fantasia. Eu vou dar um exemplo sem ter nada a ver com os eventos, que é para se perceber o quão desatualizado isto está.
2: Sim.
3: Hoje em dia a volatilidade de empregos no pequeno comércio, na restauração, é brutal. O regulamento de taxas da Câmara de Lisboa, cada moço que entra para trabalhar, para fazer recados nos mercados, tem que ser registado e pagar uma taxa. Uma taxa pressupõe um serviço. O serviço que a Câmara presta dessa taxa que cobra é zero, é nenhum. Nem o cartãozinho que antigamente emitiam, agora emitem. Um comerciante que esteja constantemente a contratar pessoas, porque se vão embora, porque é um trabalho precário, paga não sei quantas vezes a mesma taxa ao longo do ano, sem qualquer contrapartida.
2: Portanto, tem que se rever as taxas.
3: A falar nisto.
2: Sim.
3: E quando estamos a falar da ocupação dos parques, que é o caso concreto, só se verifica nos grandes eventos, porque se verificassem todos, via-se que isto era incomportável. Isto é uma espécie de taxímetro acelerado. Que é absolutamente ridículo.
2: Mas mexam nisso, caramba.
3: Claro, isso deve ser feito.
2: Porque é que os partidos não se unem para mexer nisso?
3: Isso está a ser feito. E portanto, esta é a primeira parte.
2: Quero ver quando é que isso está feito.
3: E é uma fantasia dizer-se isto é dinheiro que se deixa de receber. Não, isto é aquela velha história que o povo tem uma máxima, que é contar com o ovo no dito cujo da galinha, porque é um dinheiro que ninguém sabe se existe ou não, quer dizer. Portanto, dizer, não vamos receber tanto. Não, não, é uma fantasia. E já vamos a essa parte.
2: Sim.
3: A questão das contrapartidas. Eu percebo, Ricardo, eu aí fico um bocado a falar sozinho, sou completamente contra esta história das contrapartidas, de dar-se uma coisinha a esta associação. Parece caridade assistencialista do Estado Novo, e parece que a malta da esquerda agora gosta disso. E, portanto, discordo em absoluto. Agora, o que deve ser feito é isto, e isto eu concordo com o Ricardo, e a Sofia também disse isto. Uma avaliação concreta dos eventos. Este evento vale a pena, traz retorno para a cidade, quantificar e a partir daí isentar. O único evento que foi bem escrutinado ao longo destes anos, de grande evento, foi a Jornada Mundial da Juventude da Igreja Católica. E foi altamente lucrativo para a cidade. Todo o investimento público que foi feito, quer pela Câmara, quer pelo Estado, teve retorno só no IVA das refeições. Só no IVA das refeições.
2: Sim.
3: E esta conta, e foi feito, e está demonstrado, por menos o relatório está bem feito. E devia ser feito isto tudo para todos os eventos.
0: E aí até há um balanço imaterial da
3: certo.
0: Relação com a comunidade, não é? Em
3: certo.
0: Nosso país
3: certo.
0: Inteiro. Não, mesmo, que é diferente.
3: Mas mesmo financeiro,
0: claro,
3: foi
0: claro,
3: feito,
0: mas,
3: está calculado.
0: Mas é que eu acho que há todas estas dimensões.
3: Certo,
0: não é?
3: Mas isto, porque não podes dizer que é só um evento comercial, porque há mão de obra local, há artistas locais, há fornecimento de materiais, há toda uma economia que circula. Portanto, isto não pode ser feito só assim. E deve ser feito rigorosamente. E se os eventos valem per si, ser apoiados e isentados de taxas. Isso eu não tenho qualquer dúvida. Se não valem, não. Nós não temos de estar a fazer caridade em organizações internacionais. Eu sou muito crítico a alguns apoios que são dados a alguns destes eventos. Não propriamente ao Rock in Rio ou ao Calorama, que são os dois exemplos aqui dados. Tenho alguma relutância em relação à Tribeca, que ainda ninguém me conseguiu demonstrar que aquilo é de facto eficaz para o que custa. Mas isso é outra conversa. Agora, o problema é que nós, como não temos avaliação, depois mete-se tudo no mesmo saco. E não deve. E isto é uma alteração que nós temos que fazer, e compete-nos a nós, enquanto Assembleia Municipal, no regulamento de taxas, e colocar lá estas questões e estes critérios.
2: Vou estar em cima para saber se vocês tratam deste assunto.
3: Último ponto.
2: Tudo leva muito tempo. tempo, muito tempo. Sim, mesmo é lá verdade, no regulamento,
4: é vontade
2: terem
4: política,
2: lá a porcaria do regulamento.
4: O regulamento permite exatamente a isenção por vontade do executivo.
2: Levam anos a fazer isso.
4: A forma mais fácil. Verdade
3: é essa. Deputado,
2: vamos continuar a ouvir
3: o Jorge. O deputado que no mandato anterior apresentou
0: a
3: volta. O único deputado que no mandato anterior apresentou uma alteração ao regulamento de taxas fui eu. Portanto, tenho alguma legitimidade para dizer isto.
2: E ninguém fez nada.
3: Fiquei a falar sozinho.
2: Ficou a falar
3: era
2: sozinho.
3: Era um bocado normal, mas pronto, adiante. Sobre a marca Lisboa, e isto é importante. Eu dou muitas vezes este exemplo porque é um exemplo muito significativo. Eu sou um grande adepto de feiras, feiras e mercados é comigo. Paulo Portas retirou-se, agora fiquei cá. Eu gosto muito de feiras, gosto. E há muitos anos a Alimentária, que é a grande feira alimentar de Portugal e da Península Ibérica. A Alimentária, e nós todos sabemos.
2: Chama-se
3: isto.
2: Quê? Alimentária?
3: Alimentária.
2: E decorre quando? Onde?
3: Decorre na FIL, todos os anos, no princípio do ano, há 30 de anos, para aí ou mais. A Alimentária, há 2 anos, mudou de nome. Ou seja, uma feira consolidada no mercado internacional decidiu mudar de nome. Isto é um risco enorme. Para que é que mudou de nome? Para meter a palavra Lisboa. E passou, deixou de ser Alimentária e passou a ser Lisbon Food Affair. Uma coisa um bocado saloia por ser em inglês, mas pronto, tudo bem.
2: Lisbon Food Affair, mais, assim, é mais.
3: Mas a importância da organização.
4: Eu acho que ele usou a palavra certa, é saloia.
3: É um bocado saloia.
4: É saloia.
3: Mas isso
4: é o quê?
3: É o quê? É o país que temos, toda a gente gosta de dizer que sabe. Mas a introdução do nome de Lisboa no nome da feira.
4: Imagino que alguma empresa cobrou uns milhares de euros para a ideia.
3: Mas a introdução do nome Lisboa na feira, segundo eles, e quem estuda isto, o rebranding não se faz de borla. Sim. Nem se faz porque, acho que este logotipo está antigo. Não, faz-se porque se quer obter comercialmente lucro. E este foi feito e calculado. A introdução da palavra Lisboa trouxe um acréscimo de procura de imagem corporativa brutal à feira, e foi por isso que foi mudado o nome. Portanto, e esta política dos grandes eventos também tem a ver com isto. Com manter Lisboa competitiva no plano internacional, porque não é só o Eiras e tal para os festivais, temos Madrid, temos outras cidades europeias a competir connosco. E, portanto, isto são ganhos reais para a economia da cidade, até para a economia do país em algum caso, e, portanto, deve haver uma política estruturada. Avaliação, sim. Eventos que valem a pena, sim. Isenções, sim, nestes casos.
4: Não sei se ainda temos 30 segundos.
2: Tem, sim, senhor. Cada um.
3: Jorge, que eu fui altamente telegráfico.
4: Não, e eu também ainda fui. Eu hoje
2: estiveram
4: estou a ser muito
2: todos
4: telegráfico.
2: Muito bem.
4: Eu hoje, como estou a trabalhar só com um pistão de 4 dias da Real, está difícil de argumentar e contra-argumentar.
3: Eu fui telegráfico e eficaz.
4: O Jorge há bocado falava daquele tema de caridade. Não é uma questão de caridade. Nós temos entidades que trabalham 365 dias os territórios. Portanto, se há um evento desta dimensão numa determinada parte da cidade, o termos uma forma justa, transparente, atenção e equitativa.
3: Mas há muita coisa que é
4: equitativa,
3: folclore,
4: de apoiar clubes locais, associações,
3: é
4: coletividades, mas é verdade. Em que haja um retorno para elas, para que mantenham o seu trabalho ao longo do ano inteiro e que beneficiem deste grande evento que cai no seu território.
2: Eu percebo isso, mas acho que é incomparável estarmos a falar de eventos como o Rock in Rio ou como o Calorama e comparar o bailarico
4: do Júlio. Não é isso que eu estou a dizer. Deixa-me terminar.
3: Deixa-me e depois deixa-me dar um exemplo.
4: Aquilo que eu estou a dizer é estes grandes eventos em determinadas zonas da cidade, uma das partes que vai estar incluída é este give back às entidades que, estoicamente, muitas delas mantêm depois naquelas comunidades
2: give back, retorno
4: longo do pronto e
2: este
4: portanto,
2: retorno.
4: Mas não foi um momento de saloio. Vai bem, fica. Para terminar, Lisboa é uma marca brutal, todos nós sabemos isso. Certo. 86% dos lisboetas têm um orgulho brutal de morar em Lisboa, só é superado por uma marca superior que se chama Benfica, que é a marca mais valiosa em Portugal. Só para terminar, assim,
2: clube,
4: beleza.
2: É?
4: Benfica é uma palavra.
3: Eu não sei se fui o único, não sei se a Angélica teve nessa visita, que fomos visitar as contrapartidas do Calorama. E fomos a uma instituição. Aquilo foi das coisas mais deprimentes que eu fiz enquanto deputado municipal. Fomos a uma instituição ali em Chelas que estavam a recortar as lonas que serviram no festival para fazer individuais de mesa lá num ferro quente. Mas que contrapartida é esta?
2: Que é isto?
3: Isto é caridadezinha, tipo, olha, tomem lá os restos, façam qualquer coisinha para pôr na mesa.
0: Mas daí
3: isto
0: que. Daí que, para os 30 segundos.
2: Deixa
0: 30 segundos
2: e vamos acabar. Assim é que acaba o programa.
0: Há aqui uma ideia que eu acho que é importante, que é, não, ninguém é contra o sucesso deste tipo de iniciativas. Claro. Quanto mais sucesso houver, e mais gente a trabalhar, e mais empresas envolvidas e por aí fora.
2: Uau,
0: nós temos. Já eu já disse isto aqui e já.
4: Na próxima reunião.
0: Vocês disseram a mesma coisa. Quanto mais sucesso, mais lucro e mais dinamismo, O que nós precisamos é, depois disso tudo, ter a redistribuição desse sucesso. O sucesso é criado por aquelas
3: Sofia
0: pessoas que trabalham.
3: É
0: e, portanto, essa redistribuição não se faz. Eu não sou contra que se envolva as associações da Bela Vista.
3: Mas
0: não
3: a fazer individuais com os restos das coisas.
0: Tudo bem, claro, acho que é preciso pensar o que é que se está a fazer. Mas a questão é, não sou contra que haja essa interação, digamos assim, com o território no momento e nos lugares em que os festivais acontecem. Mas... o mais importante é nós cobramos desse sucesso para redistribuir na cidade centralmente.
2: Muito bem, já percebemos.
0: Depois esses 3 milhões ou esse milhão ou esse dinheiro que entra para a cidade, é a cidade que decide politicamente o que é que faz com esse dinheiro. É as escolas, é a Carris, é a higiene urbana, é todo o funcionamento do orçamento da cidade. E eu acho que isso é mais importante do que estar a decidir que é aquela associação ou aquela associação.
2: Então não se esqueçam...
0: Ou é plantar 10 árvores no parque do
2: Não se esqueçam de fazer com que este regulamento seja alterado, uma vez que todos estão de acordo que o regulamento está... completamente desatualizado. Sofia, vamos à música.
0: Vamos à música. Bom,
2: Camané então, e Mário Leginha, não é?
0: Exatamente. Camané e Mário Leginha a cantar O Abandono, também conhecido como Fado Peniche, poema escrito por David Mourão Ferreira, e que é um fado que nos lembra que houve quem lutasse, houve quem fosse privado da sua liberdade pelo seu livre pensamento, que é como temos no poema.
2: Sim.
0: E que é importante lembrar nestes dias em que há muitas graçolas e insinuações em relação a como o Chega se juntou à CGTP ou se juntou à defesa dos trabalhadores.
2: E que é
0: de facto uma coisa patética tendo em conta de facto os interesses que representam e aqueles
2: lutam
0: pelos
2: votos,
0: trabalhadores,
2: não?
0: Claro, mas foram os trabalhadores que o impuseram, não é?
2: Sim,
0: para dar aqueles troca-tintas. E de facto aqui neste fado lembramos-nos de um tempo em que houve quem tivesse coragem de lutar e que por isso sofresse duras consequências e então aqui temos o fado.
2: É Sofia Lisboa que escolhe então o abandono com Camané e Mário Leginha. Obrigada por nos acompanhar. Estamos de volta daqui a 8 dias. O programa repete, já sabe, terça-feira às 11 da noite. Temos um podcast em arquivo.org, porque Lisboa também é o nosso fado.

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